0: Conversas e Lençóis. Henrique Juliano. Natanzinho Lima, me apaixonei nessa morena. Thalita Mel. Vida Louca, Calcinha Preta, Versos e Poemas. É Toritama FM, é 104,9. Já já tem mais músicas, só que tá chegando aí o quadro Sucesso das Antigas, aqui na Toritama FM. Fica com Kiko.
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0: Muito bem, Rádio Toritama FM 104,9. A Rádio 10 da cidade está no ar. Mais um quadro sucesso das antigas. Deixa eu mandar um forte abraço. Dona Regina, lá em Fazenda Velha. Alô, Dona Regina. Boa noite, Dona Regina. Ana Lúcia, na rua São Soares. Está lá com o rádio ligado, curtindo a Toritama FM. Jefferson Torres. Boa noite, Jefferson Torres. Alô, Val Cabeleireiro, na rua da Vaca Leiteira. Boa noite, Val. Boa noite, meu primo Buchudo, na rua Ayrton Senna. Forte abraço, meu primo. Curtindo a Toritama FM 104,9. Alô, Rinaldo, na Vila Canaã. Ele tá nesse momento com seu tio Everaldo, seu tio Nenê. Tá curtindo a Toritama FM?
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0: E ele pediu, Reginaldo Rossi, quando você foi embora. É você, Nenê.
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0: O Everaldo no centro da cidade.
2: Estou a lhe esperar.
0: Também manda pra sua mãe Ivonete.
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0: É pra você matar saudade.

0: Acordando.
1: Obrigada. Ah, eu adoro cantar essa música, sabia? Mas tem uma outra que eu adoro ouvir também. Só ouvir. Ju, canta pra gente, vai.
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0: Barbosa, embalo trilegal. Roberto Barbosa, o Val Cabeleireiro aumentou o volume. Na Rua da Vaca Leiteira. Sandy Júnior, olha o que o amor, olha o que o amor me faz. Quem aumentou o volume foi o Jefferson Torres. Mandou pra todos os ouvintes. Valeu, Jefferson Torres, lá em Fazenda Velha. Reginaldo Rossi, quando você foi embora. O Rinaldo mandou para o seu tio Nenê. O Everaldo, está no centro da cidade com o rádio ligado. Em frente à sua casa, na calçada. Aquela vida mansa. Valeu, Rinaldo. Valeu, Everaldo. É Toritama FM, são do 4,9. Já, já, eu tô de volta com mais música aqui no som da Toritama FM. Fica com o Kiko.
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Muito bem. Rádio Toritama FM 104,9. Deixa eu mandar um forte abraço ao Azulão. Azulão, Casimira, Viu do Canudo. Estão com o rádio ligado. Curtindo a Toritama FM. Alô, Teixeira, lá na Vila Canã. Teixeira da Lanchonete. Forte abraço, Teixeira, pra você e toda a sua família. O Bida. Alô, Bida. Com o Padre Toninho. E o Rinaldo estão lá sintonizados. Na Vila Canã. O Rinaldo já tá lá. E agora há pouco tava mal o tio dele. E agora já tá na Vila Canã. Alô, Misso, lá do Mundo Novo. Dona Luzinete, Daniel Vaqueiro. Boa noite pra vocês. Forte abraço ao Gracia e sua família. Alô, Gracia, Marlene, Quecinha, Marconi, Vitória. Forte abraço ao Gracia. É o Gracia Sanfoneiro. Tá lá no Coqueirão, curtindo a Toritama FM.

0: abraço, dona Terezinha. Chegue perto do rádio e aumenta o volume.
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0: Fica comigo esta noite, Nelson Gonçalves.

Aí você curtiu Netinho, Mila, Capricho dos Deus. Grande sucesso aí do Netinho. O Netinho que deixou a música de luto hoje. Netinho que já esteve aqui na cidade de Toritama. Já esteve aqui no tempo das Micaritamas. Acredito que muita gente aqui da cidade lembra desse momento que o Netinho subiu no trio elétrico aqui na Avenida João Manuel da Silva. Só não lembro com precisão aqui o ano. Foi no tempo das Micaritamas aqui em Toritama, que era um sucesso. E o Netinho foi uma das atrações na temporada da Micaritama aqui na capital do jeans. E hoje o Netinho deu adeus, né? Não venceu. É um câncer que ele vinha lutando aí pela vida. Não resistiu. Aos 60 anos se foi o Netinho. Que Deus o tenha, que ele descanse em paz. Que Deus conforte os familiares, os fãs e os amigos dele. Os amigos próximos e familiares. Que Deus conforte e que Deus lhe dê um descanso eterno. Com certeza o Netinho jamais será esquecido. A música brasileira hoje está de luto.

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0: sintonie. Ontem, 12 de outubro, foi o aniversário de Valdeilson, o Furão. Fiquei sabendo hoje, era o aniversário de Furão, o Valdeilson. Parabéns pra ele, né? Candidata nova, então, tá comemorando ainda.
1: Parabéns, parabéns, parabéns pra você.
0: Feliz aniversário, Valdeilson. Que Deus lhe dê muita saúde, muita paz e muitos anos de vida. Beleza? Felicidades hoje e sempre. Um forte abraço de todos os seus familiares aqui do Nordeste. Esses nordestinos que você ama muito. Muito bem. Um forte abraço desses nordestinos para você, Valdeilson. Furão, lá de Barra Mansa. O Furão de Barra Mansa, o conhecido Furão. Se você chegar lá em Barra Mansa, Barra Mansa é grande, hein? Se você chegar lá, onde é que o Furão mora aqui? Todo mundo vai achar a casa dele. É ali! Retorno então, FM 104,9. Ela é Ana Lúcia! Ana Lúcia, quer curtir uma música da Priscila Senna e vai ouvir agora?
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0: Priscila Senna! Ó, oh, mulher pra cantar, hein?
3: E pra vocês, Zezo!
0: E a participação do Zezo! Culpa do amor. Aumenta o volume, Ana Lúcia!

Muito bem, Priscila Senna, fechando aqui com chave de ouro nossa programação aqui na Toritama FM. Quem aumentou o volume também foi a Vanessa, lá no aprontamento Maria Lopes. Forte abraço, dona Maria Lopes, toda a turma aí, agradeço o carinho da sintonia. Ana Lúcia, na rua São Soares, curtiu também aí esse mini especial, falando duas aqui da Priscila Senna. Te amar, e ela cantou aí juntamente com o Zezo, Culpa do Amor. Valeu, gente, eu vou ficando por aqui, agradecendo o carinho de todos vocês, prometendo voltar amanhã, se assim o Criador nos permitir. E com a graça de Deus estarei aqui. Forte abraço para vocês, uma boa noite. Vem aí o programa Novas de Paz. Fique ligado na Toritama FM 104,9. Vos convido cada um de vocês para entrar aqui dentro do meu peito. Porque onde eu estiver, você estará aqui. Dentro do meu coração. Para você, campeão, forte aperto de mão. E para você, charmosa, um beijo no coração. Boa noite para vocês. Tchau, tchau. E vamos decolar.

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Muito bem, queridos irmãos. Muito breve, sim, Jesus virá, virá buscar seu povo, sua igreja. Que notícia abençoada nessa noite poderosa que Deus tem nos dado nessa noite, para a glória de Jesus. Queremos cumprimentar você com a paz do Senhor Jesus, a você que está em casa, a você que está no serviço, aonde você estiver nessa noite, que a boa mão do Senhor continue estendida sobre a sua vida, para a glória de Jesus. Está no ar a nossa programação Novas de Paz, uma direção geral da nossa querida igreja Assembleia de Deus Abreu e Lima, e tem a direção geral do nosso querido pastor presidente, pastor Roberto José dos Santos Lucena, e também na direção local o nosso querido pastor Jaumi Avelino. São 22 horas, mais 13 minutinhos. Hoje é 13/10/2026. Queremos agradecer a Deus pela sua vida. Você que está de data nova hoje, Deus abençoe sua vida, sua casa, sua família. Nós oramos a Deus e pedimos a Papai do Céu que essa data se renove por muito longos anos, com saúde e paz, para a glória de Deus. A você que está fazendo feliz vida conjugal, Deus abençoe a sua vida também, para a glória de Deus. Quero deixar o Salmo 23 para você que está de data nova, e para você que está fazendo feliz vida conjugal, o Salmo 128, os Salmos da Família. Música.

0: os seus representantes, a nossa querida irmã Daniele e também o nosso presbítero irmão Jeová. Nós vamos passar a dianteira de todo o trabalho para a nossa irmã Daniela, em nome de Jesus, e vai ser bênção do céu para a glória de Deus. Irmã Daniela, paz do Senhor Jesus.
1: Paz do Senhor Jesus a você, amigo ouvinte que está conectado conosco nesta noite, né? Vamos iniciar fazendo aqui uma oração. Amém. Senhor Deus Todo-Poderoso, Deus de maravilha, te agradecemos por mais esse dia e estamos na tua presença, Pai, para te louvar, para te bendizer e dizer que tu és bom. Senhor, permanece com as nossas vidas, abençoe a cada um que está na escuta deste programa, que o Senhor possa continuamente estar com as tuas mãos estendidas sobre a vida de cada um, sobre o lar de cada um. É o que te pedimos e já te agradecemos em nome de Jesus. Pegue a sua harpa e vamos juntos louvar o Senhor com o hino número 10. Eu te louvo.

0: Aleluia, glória a Deus. Que nesta noite nós possamos louvar e engrandecer ao nosso Jesus, ao nosso Salvador. Aleluia. E você já pode, né, estar aí compartilhando com seus familiares, amigos. Envie o seu louvor favorito, o seu pedido de oração para o nosso WhatsApp. E no final estaremos orando, né, por você. Amém?
1: Amém, graças a Deus, que bênção. Nós estamos aqui nessa noite, na continuidade do círculo de oração aqui nas terças-feiras. Que bênção para a glória de Jesus. Queridos, nós vamos de louvor nesta noite, nós vamos ouvir dois louvores na sequência, para a glória de Jesus, mas já chegou o intervalo, Jesus da minha alma. Nós vamos a um rápido intervalo comercial e já já estaremos de volta. É bem ligeirinho, viu? Não saia daí não, em nome de Jesus. Acompanhe a nossa programação Novas de Paz. E como diz nossa irmã Edinaura, vá ali tomar um dedo de café, viu? Bem quentinho, para não dormir. E daqui a pouquinho estaremos de volta em nome de Jesus.
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Muito bem, estamos de volta, são 22 horas, mais 24 minutinhos. Nós vamos de louvor bonito, na sequência de dois louvores, nós vamos ouvir com canção e louvor, Sossegai. Nós vamos dedicar esse louvor muito abençoado para todas as irmãs que faz o ciclo de oração aqui na Abreu e Lima, desde São Domingos até aqui, Canaã, não é? As irmãs do ciclo de oração que fazem esse trabalho abençoado, amém? Queremos dedicar também esse louvor para nossa querida irmã Edináurea. Nós vamos dedicar esse louvor também para nossa querida irmã Lucidalva, já está na escuta com a gente, né? Deus abençoe a irmã Lucidalva, sua casa, a senhora, sua família. A irmã Maria da Batata também está com a gente, nos dando a honra da audiência. Nossa irmã Rosinha, Pai do seu irmão Rosinha, Deus continue ajudando a senhora. Irmã Rosinha, a irmã Daniela está por aqui hoje, viu? Fazendo o trabalho. A irmã Edináurea mandou ela para aqui hoje, viu? É bênção do céu em nome de Jesus. Irmã Dilma, Deus abençoe a sua vida. Já já vamos colocar os louvores aqui dos irmãos. A irmã Maria, mãe da nossa irmã Adelma. Irmã Maria, Pai do Senhor Jesus, Deus abençoe a sua casa, a sua família. É uma alegria ter a senhora conosco em nome de Jesus. Irmão Hinaldo, Deus abençoe, irmão Hinaldo, em nome de Jesus. A cada um que está conosco nesta noite, Deus continue ajudando, abençoando. Para a glória de Jesus. Vamos de louvor bonito em nome de Jesus.

0: Pronto, graças a Deus, ouvimos aí com a irmã Shirley Carvalhais, não é? Esse hino abençoado, não é? Para a glória de Jesus. Queridos, bastante gente aqui, graças a Deus, irmã Daniela ligando pra gente. Fale aí, irmã Daniele, as irmãs que estão sintonizadas com a gente, em nome de Jesus.
1: Graças a Deus, estamos felizes por sua por você estar junto conosco, né? Conectado. E algumas irmãs entraram em contato conosco, né? Mandando aí a saudação, né? A nossa irmã Rosinha, a nossa irmã Dilma, a nossa irmã Vânia, Lucidalva, Aline, Maria da Batata, elas que estão conectadas conosco também, né? Deixamos aí dois louvores para a meditação das irmãs e de todos que estão na conexão deste programa. Leia Mendonça, Chora que o Senhor Responde, e também na voz de Damares, Um Novo Vencedor.
0: Amém, graças a Deus. Nós vamos ouvir esses louvores na sequência, já já, no nome de Jesus. Nós queremos também, irmã Daniela, mandar saudação de paz para um embutido do Docas, está ali em Deus é Fiel nos ouvindo. O irmão Lorinaldo também está nos dando o carinho da audiência, juntamente com a irmã Cícera, que é a secretária do ciclo de oração lá em Deus é Fiel, né, na nossa congregação Polo. Deus abençoe a irmã Cícera e também o nosso querido irmão Lorinaldo, que não perde aqui a nossa programação Novas de Paz. Quero também mandar saudação de paz para a nossa querida irmã Cida e também o nosso amado irmão Abraão, sempre ligadinho aqui com a gente. Deus continue ajudando e abençoando os servos do Senhor no nome de Jesus. Queridos, já já tem mais, viu? Nós vamos para um rápido intervalo comercial e estaremos na volta já tocando mais louvores para você, em nome de Jesus, para o nosso elevo espiritual. Quero mandar saudação de paz também para o nosso querido irmão Daniel Publicidade, sempre ligadinho aqui conosco. A irmã Rose, irmã Daniela, também está ligada com a gente, viu? Irmã Rose, a esposa do irmão Rogério Paz, está com a gente por aqui também. Deus
1: paz
0: abençoe.
1: Estão
0: ali trabalhando, fazendo aquela pizza abençoada. Meu Deus do céu, é bênção, viu? Graças a Deus. Vamos para o intervalo e já já estaremos de volta. Não sai daí, tem mais de Deus para a nossa vida.
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0: Muito bem, estamos de volta. São 22 horas, mais 42 minutinhos. E graças a Deus que o Senhor tem sido bom para cada um de nós. E estamos aqui servindo a Jesus com alegria, fazendo a sua vontade, o seu querer, no nome de Jesus, nessa noite tão abençoada que fez o Senhor. E estamos aqui na programação Novas de Paz, no quadro Ciclo de Oração no Lar. Amém? Deus continue ajudando e abençoando as nossas queridas irmãs que estão ligadinhas conosco, para a glória de Jesus. Os amados irmãos estão pedindo também os seus louvores. É bênção de Deus, para a glória de Jesus. Amém? Queridos, nós vamos, antes de dar prosseguimento aqui com a nossa querida irmã Daniela, nós vamos falar aqui dos nossos apoiadores que têm aqui nos ajudado na nossa programação Novas de Paz, em nome de Jesus. 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Amém? 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
1: 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Muito bem, nós estamos de volta e vamos já passar a dianteira do trabalho para nossa irmã Daniela para fazer aquela oração, para dar continuidade aqui na programação e depois ouviremos os dois louvores da sequência. É com a senhora, irmã Daniela.
2: Amém, glória a Deus. Graças a Deus por tudo que já temos ouvido, né, dos louvores. Mas neste momento é o momento da oração. Você que está aí conectado, faça o seu pedido de oração, nos envie, que estaremos orando por você. Mas neste momento estaremos orando pelos enfermos e também pelas famílias. Amém? Vamos estar orando. Senhor Deus Todo-Poderoso, Deus de maravilha, te agradecemos, Pai, por tudo que Tu és. Louvamos ao Teu nome, porque o Senhor é bom e é misericordioso. Neste momento, ligamos os nossos pensamentos ao trono dos céus, para Te pedir, Senhor, e Te apresentar, Deus, a cada um que está enfermo. Senhor, eu não sei a gravidade, eu não sei qual foi o diagnóstico, mas o Senhor é o Deus que cura, o Senhor é o Deus que vai de encontro aonde está a enfermidade e repreende pelo poder que há no Teu nome. Senhor, onde estiver alguém, Senhor, necessitado, te pedindo, te clamando, Pai, por cura, o Senhor é socorro presente, Pai. Deus, visita os leitos de hospitais, visite as UTIs, as incubadoras, Senhor. Visite, Pai, e faz operando milagre, meu Deus, e maravilha na vida daqueles que te pedem socorro. Pai, talvez alguém está desenganado pela medicina, pelo homem, Pai, mas a última palavra vem de Ti. Tu és o Deus que tudo pode, Tu és o Deus que muda o diagnóstico, Tu és o Deus que chega e dá vida. Senhor, assim nós cremos. Pai, neste momento também te apresentamos os lares, te apresentamos as famílias, Senhor. Deus, abençoe a vida dos pais, dos filhos. Senhor, entre com providência na vida dos lares. Senhor, as causas impossíveis que os teus filhos estão passando. Deus, o Senhor sabe todas as coisas. Provê o necessário para cada um, Pai. Veja as finanças dos teus filhos. Senhor, não deixe que nada falte na mesa dos teus servos, Senhor. Pai, Tu és o Deus de paz. Deus, se por algum momento há, Senhor, em algum lar, guerra, que estejam vivenciando guerra, Senhor, Tu és o Deus de paz. Chega com paz, Senhor. Traz a paz, ó Deus. Aleluia. Glória a Teu nome, Jesus. Tu és o Deus que tudo pode, Senhor. Neste momento, Te agradecemos por tudo, em nome de Jesus. Graças a Deus, graças a Deus. Você que está aí a nos ouvir, creia, porque a oração, ela tem o poder de mudar circunstância. Eu não sei a forma que você está vivendo, eu não sei qual o teu problema, mas saiba que Jesus, Ele chega onde nós não podemos chegar e faz milagres e maravilhas acontecer. Se você crê, glorifique e exalte ao nome do Senhor. Aleluia.
1: Amém, graças a Deus. Nós vamos de louvor nessa noite, nós vamos ouvir com Léa Mendonça, a nossa irmã Léa Mendonça, Chora que a Vitória Vem. É um bonito louvor. Quem pede esse louvor bonito é a nossa querida irmã Rosinha. Oferece para o presbítero irmão Jeová, a irmã Daniela que está por aqui, para todos que estão na escuta, em nome de Jesus.

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0: Amém, graças a Deus, estamos de volta, são 23 horas, mais 7 minutinhos, o tempo hoje está passando bem ligeirinho, viu? Eita, Jesus de Nazaré. Irmã Daniela, nós vamos ouvir os louvores da sequência, quem é que pede?
1: A nossa irmã é de Leusa, lá de Petrolina.
0: Eita, Jesus.
1: Os irmãos estão conectados conosco,
0: Leonardo. Glória a Deus, Deus abençoe a irmã de Leusa, em nome de Jesus.
1: E também a nossa irmã Dilma também pediu um louvor. Estaremos aí na sequência tocando para os irmãos.
0: Pronto, graças a Deus, nossa irmã Edileuza, aí na cidade de Petrolina. Que bênção, graças a Deus. Quem escuta também a gente lá em Gravatá é o pai do nosso irmão, é Leonardo, o presbítero. Esqueci o nome do vaso, rapaz, mas sempre está aqui nos ouvindo. Deus abençoe o nosso presbítero, o pai do nosso amado irmão, é Leonardo. Irmã Daniela, quem está de data nova amanhã, exatamente amanhã, é o filho da irmã Rosinha, o nosso querido irmão Henrique. Esse jovem rapaz está de data nova amanhã. Amanhã a gente não faz a programação, já mandamos os parabéns para ele hoje aqui, não é? Ah, o nosso amado irmão Henrique. Na quinta-feira a gente completa dizendo que Jesus é bom na vida dele. Pode ser assim?
1: Pode ser assim.
0: Amém. Parabéns, Henrique. Deus abençoe tua vida. Em nome de Jesus, que essa data se multiplique até Jesus voltar com muita saúde e paz. E na presença de Deus, vê? Na presença de Deus é o melhor lugar. Nós vamos de louvor bonito e já já estaremos de volta com mais da parte de Deus para cada um de nós. Em nome de Jesus.

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0: Muito bem, estamos de volta, são 23 horas mais 20 minutinhos aqui na Toritama FM, na cidade de Toritama, para você não se perder no tempo. Queremos mandar saudação de paz para você que está aí do outro lado, nos ouvindo, nos dando carinho da audiência. Deus abençoe sua vida, a sua casa e sua família, em nome de Jesus. Mãe Daniela está com a senhora a programação, viu? A continuidade.
1: Amém, glória a Deus. Muitos irmãos conectados conosco, né? E eu quero aproveitar a oportunidade, mandar uma saudação de paz à minha família ali em Petrolina, que também está na escuta, né? Os meus pais, meu irmão, minha cunhada. E também em Santa Maria da Boa Vista, meu irmão está conectado lá juntamente com a sua família. Que Deus permaneça abençoando a vida de vocês em nome de Jesus. Queremos aproveitar aqui também a oportunidade para fazer um convite especial a você que está nos ouvindo, né? Nos dias 22 e 23, teremos aqui o aniversário do Círculo de Oração, que vai ser uma bênção em nome de Jesus. Você está convidado para, nos dias 22 e 23, o aniversário do Círculo de Oração na nossa Igreja Polo. E também nos dias 12, 13 e 14 de novembro, Encontro de Mulheres. Uma festa linda, abençoada, onde estaremos louvando e agradecendo ao nosso Deus por tudo que Ele é. Amém? Você é o nosso convidado, monte sua caravana, venha cultuar conosco, venha adorar Jesus conosco. E será uma honra, né? Uma alegria imensa ter vocês conosco. Mas chegou o momento, né, da nossa oração. Mais um momento de oração, onde estaremos orando aqui por causas impossíveis, né? Você que está aí, que talvez

0: Pense, olhe para a circunstância que está vivendo e diga, né, fale ao seu coração que não tem jeito. Mas o Senhor diz nesta noite: tem jeito sim. Gênesis capítulo 18 e o versículo 14 vai dizer assim: acaso para o Senhor há coisa demasiadamente difícil? Há alguma coisa impossível para o nosso Deus? Não, né? Lucas 1:37 vai dizer: porque para Deus nada é impossível. Então, neste momento, você, minha irmã, você, meu irmão, creia. Aquilo que é impossível para você não é impossível para o teu Deus, para o nosso Deus. Amém? Então, neste momento, ore juntamente comigo, ore juntamente conosco, né? O seu pedido de oração. Apresente ao Senhor esta causa. E eu creio que o Senhor, ele está a nos ouvir. E o Senhor, ele mandará a resposta no tempo certo. Aleluia, para cada um de nós. Amém? Glória a Deus. Senhor Deus Todo-Poderoso, louvamos o teu nome porque tu és bom, Senhor. Deus, como a tua palavra nos diz, não há nada impossível para ti. Senhor, nesta noite te apresentamos aqui as causas impossíveis, Pai. Impossível para as nossas vidas. Impossível para nós, mas para ti, Senhor, não há nada impossível. Deus, o Senhor conhece, sabe da necessidade de cada um de nós. Pai, vai de encontro, meu Deus, a esta dificuldade que cada um está passando, Senhor, e faz o milagre acontecer. Meu Deus, se é causa na justiça, o Senhor é o advogado fiel, o Senhor é o juiz, aleluia. Glória a Deus, o justo juiz tu és, Senhor. Deus, se há alguma enfermidade, Senhor, que para o médico, para a medicina não tem mais jeito, mas para ti tem jeito sim, Senhor. Deus, nesta noite te clamamos, te pedimos, Senhor. Veja a causa dos teus filhos. Senhor, veja a vida de cada um, Pai, que está à escuta deste programa. Vai de encontro, Senhor. Eu sei que tem irmãos lá do outro lado nos ouvindo nesta noite, mas o Senhor é Deus de perto, o Senhor é o Deus de longe, o Senhor é o
1: Aleluia.
0: Deus que tudo pode. Senhor, e nesta noite entregamos a Ti as nossas causas, os nossos pedidos de orações. Senhor, nós te apresentamos, meu Pai, a cada pedido nesta noite. Jesus, vai de encontro, fazendo aquilo que nós não podemos fazer, Senhor. Aleluia, o Senhor é o Deus que tudo pode, Senhor. Em tuas mãos entregamos, ó Pai, as nossas causas, porque o Senhor é fiel em sua palavra. Aleluia, glória a Deus. Nós te agradecemos desde já, Pai. Em o teu nome, Jesus, dá vitória ao teu povo. Que possamos, meu Deus, escutar aqui, meu Pai, irmãos agradecendo, Senhor. Agradecendo pela vitória, agradecendo pela resposta. Agradecendo porque o Senhor chegou, ó Pai, na situação. Aleluia! O Senhor chegou e fez maravilhas. Aleluia, Jesus. Te agradecemos, meu Deus, ajuda a tua igreja, ajuda o teu povo, Senhor. Nós te louvamos, te engrandecemos, em o teu nome, Jesus, em o teu nome, graças a Deus. Amém. Estaremos ouvindo aí um louvor, e logo após este louvor, nós estaremos ouvindo aí a ministração da palavra pelo nosso presbítero Jeová. Amém. Glória a
1: Glória a
0: Deus.
1: Deus.

0: Pronto, irmã Daniele, que bênção, graças a Deus. Depois dos levitas cantando, sinta Jesus aí, que bênção, né? Nós, rapaz, eu intertido aqui, eu quero até pedir perdão, desculpa aqui com os irmãos, que o computador aqui do lado, e eu não atentei para o computador aqui do lado, mas é, o pessoal de Petrolina, rapaz, aqui com a gente, meu Deus do céu.
1: Muita gente conectada, né, irmão?
0: Graças a Deus, que bênção, né? Que bênção, graças a Deus, irmã, graças a Deus, que bênção, em nome de Jesus. Eu vou estar agendando o telefone deles, porque nas próximas programações a gente vai estar citando o povo de Petrolina e falando o nome de cada um.
1: Amém.
0: Em nome de Jesus, amém? Graças a Deus. A senhora já passou a direção, né?
1: Isso.
0: Tá tranquilo? Pai do Senhor, meu presbítero, irmão Jeová.
2: Amém, Pai do Senhor, a todos que estão na escuta, aos meus irmãos aqui
0: amém.
2: Conosco. Deus abençoe por este dia que fez o Senhor. Alegremos-se e regozijemos nele. Amém?
0: Amém.
2: Vou ler aqui um texto da palavra do Senhor, bastante conhecido, que se encontra no Evangelho segundo escreveu Marcos, capítulo de número 10, versículo 17 a seguir, diz assim: e pondo-se Jesus a caminho, correu um homem ao seu encontro, e ajoelhando-se, perguntou-lhe: bom mestre, que farei para herdar a vida eterna? Respondeu-lhe Jesus: por que me chamas bom? Ninguém é bom senão um que é Deus. Sabes os mandamentos: não matarás, não adulterarás, não furtarás, não dirás falso testemunho, não defraudarás ninguém, honra teu pai e tua mãe. Então ele respondeu: mestre, tudo isso tenho observado desde a minha juventude. E Jesus, fitando-o, o amou e disse: só uma coisa te falta. Vai, vende tudo o que tens e dá aos pobres, e terás um tesouro no céu. Então vem e segue-me. Ele, porém, contrariado com esta palavra, retirou-se triste, porque era dono de muitas propriedades. Amém? Graças a Deus. Que Deus continue nos ajudando. Como nosso irmão Lamax aqui já falou, quero mandar desde já saudações aos irmãos que estão na escuta, né? Alguns que ali da cidade de Petrolina estão nos acompanhando. Não vou citar nome por questão que o tempo também já é bem avançado. Mas trazendo nós a meditação desta palavra que acabamos de fazer menção, nós vemos esse texto, ele é um texto bastante conhecido, bem familiar entre nós, onde a Bíblia Sagrada nos mostra essa história de um jovem que se aproximou de Jesus. E a Bíblia diz que ele correu ao seu encontro. E a Bíblia diz que ele se ajoelhou perante Jesus e perguntou-lhe, dizendo: o que farei para herdar a vida eterna? Esta pergunta é uma pergunta muito importante para a vida de cada ser humano. O que farei para herdar a vida eterna? Precisamos saber da parte do Senhor o que nós, como devemos nos posicionar e estar diante de Deus para que possamos chegar às mansões celestiais. E nós vemos na sequência do texto que Jesus respondeu a este moço e diz a ele: por que me chamas bom? Ninguém é bom senão um que é Deus. Na sequência, Jesus, ele traz aquele jovem acerca dos mandamentos. E Jesus diz: sabes os mandamentos? Jesus recita a ele os mandamentos que estava na lei, não matarás, não adulterarás, não furtarás, não dirás falso testemunho, não defraudarás ninguém, honra teu pai e a tua mãe. Até aí nós percebemos Jesus mostrando tudo aquilo que este moço deveria viver e cumprir conforme a lei e os mandamentos. Mas nós percebemos que quando Jesus ele traz esta menção dos mandamentos àquele moço, creio eu que certamente ele, ao ouvir da parte de Jesus essa recitação dos mandamentos, creio eu que ele já de imediato chegou a pensar: eu estou salvo, porque isto eu tenho acompanhado, tenho observado, tenho procurado viver desde a minha juventude. Então, certamente, ele deve ter consigo pensado: eu herdarei a vida eterna. Se é isso que devo cumprir, se é isso que devo observar, se é isso que devo viver, certamente eu alcançarei a vida eterna. Mas não para por aí. A Bíblia diz que Jesus toma novamente a palavra. A Bíblia diz que Jesus olha para ele com um olhar de amor. E quando ele declara a Jesus, Jesus olha para ele com um olhar de amor. Esta é a maneira pela qual Jesus ele olha para nós, com um olhar de amor, com um olhar de misericórdia, com um olhar de compaixão, independentemente da situação e da circunstância que a gente esteja vivendo, o olhar de Cristo para nós é o olhar de amor. E nós percebemos que o texto nos mostra que Jesus diz a ele: só te falta uma coisa. Não basta apenas ser cumpridor da lei. Jesus está certamente alertando aquele moço e dizendo: não basta apenas cumprir os mandamentos. Não basta apenas ser cumpridor da lei. Não basta apenas fazer tudo certo. Não basta apenas não fazer o mal a ninguém. Porque a salvação, ela vem por meio da graça. E esta graça está em Cristo Jesus. Haja visto que, se apenas cumprir os mandamentos fosse requisito para ser salvo, talvez, certamente, aquele jovem sairia dali justificado pelo Senhor. Mas nós percebemos que Jesus disse a ele: falta-te uma coisa. E não queremos aqui fazer apologia de que Jesus ele quis que aquele moço perdesse a sua riqueza ou a sua herdade, as suas propriedades. Mas Jesus, conhecendo o coração dele, Jesus disse: vai, vende tudo que tens e dá aos pobres, e terás um tesouro no céu. Então vem e segue-me. Jesus aqui não está, não podemos aqui entender que Jesus está querendo ou pedindo que ele perca tudo que ele conquistou. Mas o que está em foco aqui é a decisão da renúncia por parte daquele moço em decidir largar aquilo que Cristo lhe pedia para seguir a ele. E é o que nesta noite eu quero dar ênfase aqui nesta palavra, nesse texto aos ouvintes, é que nós, todo ser humano, na sua vida, na sua caminhada, na sua trajetória, haverá a necessidade de nós abrirmos mãos de algo para seguir a Cristo. Glória a Deus. O próprio Jesus disse: aquele que quer vir após mim, negue-se a si mesmo, tome a sua cruz e siga-me. Negar-se é renunciar a si próprio, é renunciar às minhas vontades, é deixar de lado o meu eu, o meu desejo, o meu querer, e estar disponível para viver a vontade de Deus. E nós percebemos que aquele moço, quando ouviu este pedido de Cristo Jesus, a Bíblia diz que ele, porém, se sentiu contrariado com esta palavra. E quantas pessoas se sentem contrariado quando Cristo pede a ele que ele renuncie algo para segui-lo? Quantas pessoas se sentem triste, se sentem desmotivado quando Deus pede a ele que ele renuncie algo para segui-lo? Mas é necessário que Deus seja a primazia, que Deus seja o primeiro na nossa vida e único, para que nós possamos viver a totalidade daquilo que Deus preparou para nós através de Cristo Jesus. É necessário a gente deixar algumas bagagens, é necessário a gente deixar algumas coisas que não tem como ir com ela ao encontro de Cristo. O apóstolo Paulo, escrevendo na segunda carta aos Coríntios, capítulo 5, verso 17, ele disse: se alguém está em Cristo, nova criatura é. As coisas velhas já se passaram, e eis que tudo se fez novo. Glória seja dado ao nome de Jesus. Então aquele moço, ele se sentiu contrariado, e a Bíblia diz que ele se retirou triste, porque ele era dono de muitas propriedades. Ele saiu, ele foi embora, o assunto ali encerrou-se, porque ele não estava disposto a perder para ganhar. E quem quer ganhar o céu, quem quer ganhar a vida eterna, Jesus disse: aquele que quer ganhar a sua vida, perdê-la-á aqui na terra. É necessário a gente compreender isto. E você, amado ouvinte, que ainda não teve um encontro real com Cristo, você, amado ouvinte, que ainda não decidiu servir a Jesus por completo, entregar a tua vida a Jesus Cristo, eu quero lhe dizer nesta noite, aleluia, vai valer a pena você renunciar aquilo que impede de você dar um passo para Jesus. Vai valer a pena você abrir mão daquilo que talvez para ti é tão importante na sua vida. Vai valer a pena você tomar essa decisão de dizer: a minha vida agora é Cristo que vive em mim, não vivo mais eu. Então é necessário desapegar-se das coisas da terra, das coisas que vêm para roubar o lugar de Deus na nossa vida. Nada pode tomar o lugar de Deus na nossa vida. Que possamos entender e compreender esta palavra nesta noite. Aprendemos com a vida deste jovem que foi sufocado pela riqueza, pelo prazer da vida, que foi sufocado pelas coisas materiais e não permitiu que Cristo fosse o seu mestre e o seu Senhor. Ele chega até Cristo chamando Cristo de mestre. Ele chega até Jesus procurando saber como fazer para herdar a vida. E quando Jesus traz a ele a lição, quando Jesus traz a ele a informação de como ele deveria proceder, aquilo ali causou tristeza no seu coração. Mas é melhor a gente sentir tristeza ao renunciar, ao abrir mão desta vida aqui na terra que é passageira e momentânea, para que a gente possa viver um gozo eterno com Cristo no céu. Que Deus abençoe aos amados e aqui deixamos a nossa cooperação, que esta palavra esteja, aleluia, sendo alimento na alma de alguém esta noite. Que esta palavra, ela certamente tem um endereço e Deus vai continuar falando ao seu coração, em nome de Jesus. Amém.

0: Amém, glória seja dada ao nome de Jesus. São 23 horas, mais 51 minutinhos, já é finalzinho da nossa programação Novas de Paz. E queremos agradecer aqui ao nosso Deus e a você que está acompanhando a gente, né, neste culto tão abençoado. Nossa irmã Daniele, em nome de Jesus, fica à vontade.
1: Amém, meus irmãos, eu quero agradecer a Deus, né, por mais essa oportunidade, uma rica oportunidade que o Senhor nos concede, né, e hoje estamos participando desse programa. Que Deus permaneça abençoando a sua vida, que você guarde essa palavra no seu coração, a cada louvor que aqui foi entoado, né, que você possa guardar e ficar meditando, né. Eu creio que através deste programa o Senhor tem reservado algo de especial para as nossas vidas. Eu quero agradecer em tempo ao nosso pastor Jaumi, à nossa coordenadora irmã Edinaura, pela oportunidade, né, de estarmos aqui. Que o Senhor continue abençoando a vida deste casal, que tem nos abraçado com muito amor, muito carinho e cuidado dos céus. Que Deus permaneça abençoando a vida de cada ouvinte que participou, os irmãos de longe, né, de outras cidades, que participou. E você também que não teve a oportunidade, mas que esteve ouvindo, né, o programa desde o início até este momento. Que Deus permaneça abençoando a vida de vocês, em nome de Jesus. E fica aí os nossos irmãos para fazer uma oração final e impetrar a bênção.
2: Eu acredito.
3: Amém, graças a Deus. Que alegria. Deus seja louvado na vida de cada um que esteve participando, sintonizado aí. Que as mãos do Senhor continuem estendidas sobre cada um de vocês, viu? Quero agradecer também ao nosso pastor Jaumi, irmã Edinaura, a família. Essa família que tem nos abraçado, como disse minha esposa, tem nos recebido tão bem aqui nesta cidade. E estamos se sentindo em casa, graças a Deus, esse lugar é um lugar de bênção. Deus abençoe a vida do meu amigo, auxiliar irmão Lamax. Amém. Ele vai orar e em seguida eu estarei ministrando a bênção apostólica.
0: Amém. Graças a Deus. Orando a Deus que vocês venham mais vezes para cá em nome de Jesus.
1: Amém.
0: Querido Deus, maravilhoso e eterno Pai, nós te louvamos e te agradecemos, Pai, por este momento tão glorioso, onde nós estivemos na Tua presença, cultuando e adorando o Teu santo e excelso nome, Pai. Obrigado, Pai querido, por este trabalho tão abençoado, que a Tua mão de Deus continue estendida sobre a vida de cada um que aqui está, daqueles que estão nos ouvindo de perto, de longe. Que a Tua mão de Deus, que cura, que liberta, que protege, que supre, possa estar estendida sobre a vida de todos, em nome de Jesus. Leva-nos em paz para os nossos lares. E nos dê, meu Senhor querido, um restante de noite na Tua presença com um sono reparador. É o que nós te pedimos e já te agradecemos, Pai. Também te pedimos uma bênção continuada sobre a vida deste casal que chegou aqui nesta noite, Senhor, para ser usados por Ti, Senhor, para abençoar a nossa vida. Nos ajuda em tudo. Nós te louvamos e te agradecemos. Amém. No nome de Jesus.
3: Que o grande amor de Deus e a graça soberana de Jesus Cristo, a comunhão e as doces consolações do Espírito Santo de Deus permaneça com a sua igreja hoje e para sempre. Em nome de Jesus, amém.
1: Amém. Glória a Deus.
0: Amém. Deus abençoe a todos. Fiquem todos na paz. E quinta-feira, se Deus permitir, estaremos aqui mais uma vez com mais uma programação junto com o nosso pastor Jaumi Avelino. Deus abençoe. Fiquem todos na paz.

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0: Obrigado, gente.
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Tô ali, naquela madrugada sertaneja, frente a frente com a minha casa. Chamei. Boa de casa. Boa de casa. Me lembrei do prefixo. Louvado seja nosso Senhor Jesus Cristo. Para sempre seja Deus louvado. É seu Januário? Sim, senhor. Tô vindo do Rio de Janeiro, seu Januário. Trago um recado pro senhor. É do filho do senhor. Mandou até uma coisinha pra lhe entregar. Tô morrendo de sede. Quando vim de lá, traga um copo d'água pra mim. Copo não, traga mesmo um coco.

me interrogou. Quem é o senhor? Luiz Gonzaga, seu filho. Isso é hora de você chegar em casa, seu coisa. Santana, Gonzaga chegou.

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Agora já são 6:09, 6:09. Muito bom dia a você que está ouvindo aqui a nossa programação, a programação da Toritama FM 104,9. A partir de agora, as informações broncas que aconteceu em toda a região é de chegar aqui no programa Rota 104. Às 6:09, hoje quarta-feira, hoje dia 14 de outubro de 2026. A todos vocês um ótimo dia, papai do céu, abençoe a todos. Muito obrigado pelo carinho, pela audiência de todos que estão ligados aqui na nossa programação. Abraço aqui ao pessoal que está ligado aqui. Pessoal aqui no centro da cidade, pessoal da Coab, Independente, Planalto, Coqueiral, Novo Coqueiral. A você que está nos ouvindo, está ligado aqui na nossa programação, pessoal aqui da Coab, Independente. Pessoal está ligado aqui, pessoal da P90, você do bairro de Fazenda Velha, você aí da Canaã, você aqui no centro que está ligado aqui, um abraço a todos vocês. Você internauta, né, está em outra cidade, está em outro estado, muito obrigado por estar ouvindo aqui a nossa programação. Até às 7:00, muitas informações para você ficar aí bem informado de tudo que acontece na área policial. São 6:10, vamos trazer aqui os destaques do programa de hoje. Daqui a pouquinho o Adielson Galvão traz informações aqui, Coveiro foi assassinado na frente do cemitério lá na cidade de Casinhas. Daqui a pouquinho todas as informações. Informações também aqui na sua 104,9, é que indígena, né? Estava desaparecido há 21 dias, foi encontrado morto dentro de uma, da reserva, né, indígena lá em Pesqueira. Daqui a pouquinho todas as informações. Informações também aqui na sua 104,9 é que mulher foi presa, rapaz. Foi presa na cadeia pública com drogas, pra, levando aí para o elemento, né? Lá na cidade de Altinho. Pronto, daqui a pouquinho detalhes aqui na sua 104,9. Informações também é que policiais da delegacia lá de Bezerros prenderam elemento acusado aí de roubos. Roubo de carga, né? Em Caruaru. Daqui a pouquinho todas as informações, todos os detalhes e outras e outras broncas que aconteceu. A partir de agora você vai ficar por dentro de tudo. São 6:11, 6:11. Abraço aqui ao pessoal também que está nos ouvindo, está ligado aqui na sua Toritama FM. O pessoal ali do Sítio São João, Santa Maria, Sítio Caldas. Um abraço a todos, né? O pessoal de Santa Maria aí ligado aqui na Boa São João de Cima. A você lá do Sítio Tatuís, um abraço a todos, pessoal do Sítio Mangas, a você também que está nos ouvindo, pessoal aí do segundo distrito de Caruaru, pessoal aí do Caldeirão, Reinaldo, Lages, Rafael, pessoal do Sítio Silva, a você aí do Juá, um forte abraço a todos, pessoal da zona rural lá da cidade de Riacho das Almas, Frei Miguelinho, um abraço a todos, tá bom? Pessoal da zona rural também de Vertentes, de Taquaritinga, um abraço a todos. E abraçando o pessoal também que está ligado aqui na nossa Toritama FM, o pessoal ali da Vila Canã, parte alta, parte baixa, um abraço a todos que estão nos ouvindo, está ligado aqui na sua 104,9. A gente só tem a agradecer a audiência de todos. E você pode ficar à vontade, gente, mandar mensagem para a gente via WhatsApp 9915 9301 9915, é o nosso WhatsApp aí ligado 24 horas, tá certo? Abraço aí o nosso amigo Joab, tá nos ouvindo lá na Vila Canã, também o Galego, a potência Galego, sempre ligado aqui na sua Toritama FM. A gente só tem a agradecer a audiência de todos, tá certo? Portanto, pode ficar à vontade, manda mensagem pra gente via WhatsApp 9301 9915. São 6:13, 6:13. Abraço aqui, o pessoal tá ligado aqui na nossa Toritama FM, pessoal ali do Sítio Caldas, obrigado mesmo, pessoal, mais uma vez, pessoal do São João. Vou falar do São João, lembrando que dia 15, de amanhã um mês, né? Dia 15 de novembro, grande cavalgada, viu? Grande cavalgada lá no Sítio São João, organização de nosso amigo seu Duda de Mercado, e Valdênio, organizando essa grande cavalgada, dia 15 de novembro, sai de lá do São João, tá certo? E você está convidado para participar dessa grande cavalgada. Temos aí grandes apoiadores, né? Puxando aí a cavalgada ali do Sítio São João,
no dia 15 de novembro, portanto, de amanhã, um mês, essa grande cavalgada. E o seu Duda convida todo o pessoal aí para participar, tá certo? O seu Duda de Mercado e também o Valdênio, ok? Um abraço a todo o pessoal, tá ligado aqui na nossa programação. A gente só tem a agradecer a audiência de todos, tá ligado aqui na Torre Também FM. Vamos trazer aqui a primeira matéria. O Ailton está nos ouvindo, também tá ligado aqui na nossa programação lá na Coab. É o Ailton e também o nosso amigo aí, o Negão do Bar, tá nos ouvindo, tá ligado aqui na sua Torre Também FM, ele e a sua esposa. E nosso amigo aí, o Seu Bill, aí do mercado, mercado do Seu Bill aí próximo ao Bar do Negão. Muito bom dia a todos vocês aí ligados aqui na sua Torre Também FM. Vamos trazer aqui a primeira matéria com o repórter Adelson Galvão. É que indígena desaparecido, rapaz, há 21 dias foi encontrado morto dentro da reserva da indígena lá em Pesqueira. Adelson Galvão chega trazendo informações, trazendo detalhes aqui no Rota 104. Adelson, é com você. Traz informações, traz detalhes aqui no programa Rota 104. É com você, Adelson. Cadê aqui o Adelson para trazer informações?

0: internet não está nos ajudando aqui, rapaz. Deixa eu me ver por aqui. O Adeus para trazer informações. Agora vai.
1: Esta terça-feira, um indígena foi encontrado morto já em estado avançado de decomposição na aldeia Lagoa, que fica nas terras da Serra do Ororubá, na tribo Chucuru, reserva indígena na área rural lá da cidade de Pesqueira. A vítima, o Paulo Ferreira Messias, tinha 53 anos de idade. Ele, inclusive, estava desaparecido havia 21 dias. Estou aqui com o seu Valdeci Messias, né, que é irmão da vítima, seu Valdeci, que também é indígena, né, mestre?
2: Indígena também, da aldeia Chucuru.
1: O seu Valdeci, ele desapareceu, mas de que forma? Desde então vocês estavam realizando campanhas nas redes sociais para localizar seu irmão, que estava sumido desde então, e vocês, na esperança, né, de que ele estivesse vivo?
2: É, mas chamei ele assim, morto.
1: Ô mestre, pelo que o senhor viu lá, dá para determinar a causa da morte? Será que foi assassinato?
2: Foi não. Foi fome, sede, foi doença mesmo.
1: Ele tinha algum problema mental?
2: Tinha não. Tava depressão, pegou e assim mesmo foi-se embora, morreu.
1: Ô mestre, e esse local lá onde ele foi encontrado, lá na aldeia Lagoa, fica muito distante da casa onde ele residia?
2: Não, muito distante, dá uns 200 metros.
1: É perto, né?
2: Né?
1: Será que ele não estava com nenhum problema mental, não? De repente não sabia voltar para casa? Porque o senhor disse que pode ter morrido de fome, sede.
2: Foi. Ele estava com depressão, tá?
1: Mas estava estava tendo alucinações?
2: Tava, só queria estar dentro dos matos. Só queria estar por dentro dos matos.
1: E quem foi que encontrou o corpo
2: foi
1: dele?
2: Um vizinho da rua, que mora na cidade. De lá também encontrou. Subiu para a serra hoje, caçou e achou.
1: A pena, né, meu irmão, o que aconteceu, seu irmão, o senhor disse que ele estava deprimido e tal, e aí ele não chegou a se matar, né, não é tanto o fato dele ter se isolado lá nesse local, lá não tem água, não tem comida.
2: Não tem não, foi dentro do matagal, né?
1: A área de vegetação, né, a área de mata fechada mesmo.
2: Era. Não era mata não, mas era quase uma mata, né?
1: A vegetação densa.
2: É.
1: A pena, né, o que aconteceu com o Paulo Ferreira Messias, gente, um indígena, né, de 53 anos de idade, desaparecido havia 21 dias. Quando ele desapareceu, ele disse a alguém que não voltaria para casa?
2: Ele me disse antes que no dia que eu fosse atrás dele, não achava mais, não. Ele não encontrava mais ele, não.
1: É, parece até que ele não quis voltar para casa mesmo. Sabia do caminho, mas não quis voltar, né?
2: Eu já tinha achado 3 vezes com essa. Eu mesmo achei, 3 vezes.
1: Ah, então já havia saído de casa outras vezes?
2: Já.
1: Mas estava desenganado com a vida, por quê? Ele estava, pelo menos, chegou a procurar algum psicólogo para se tratar?
2: Tinha medo de um médico.
1: Pois é, e vocês são indígenas. A depressão não é uma patologia, né, para apenas o homem branco. O índio, né, também está sujeito a esse tipo de problema, né?
2: É. Tá, todo mundo, toda a gente, né? Todos nós tá sujeito, né?
1: Pois é, somos seres humanos, né?
2: É, todos nós, é.
1: Pois é, a gente tá aí. O índio, né, que tinha problemas de depressão, que acabou sendo encontrado morto lá nas terras da aldeia Lagoa, lá na Serra do Ororubá, na tribo Chucuru, reserva indígena, lá na cidade de Pesqueira. O corpo foi periciado no local e encaminhado aqui para o IML de Caruaru. Pelo que o senhor viu lá, não tem nenhuma marca de violência, né, seu Valdeci?
2: Não, tem não. Nada de violência, não.
1: Ele deixou filhos?
2: Não.
1: A vida toda foi isso? Sozinho? Nunca casou?
2: Não, viveu como mulher, mas morreu a velhinha dele, aí ficou sozinho. Aí ia lá para onde nós moramos, ficava mais gente, mas vinha-se embora.
1: Mas, a propósito, vai ter como fazer o funeral ou não tem como? Vai ser direto para o cemitério?
2: Vai ser direto para o cemitério, que não dá para fazer, não.
1: Por conta justamente do estado avançado de decomposição, né?
2: É.
1: Pois é, gente. Uma pena, né? Então tá aí o indígena Paulo Ferreira Messias, que infelizmente acabou tendo esse fim trágico lá na reserva indígena de Pesqueira.
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0: Agora, 6:20, 6:20. Você está ligado aqui na sua 104,9, programa Rota 104, onde você fica aí por dentro de tudo que acontece na área policial, não só em Toritama, mas também em toda a região. Abraço ao pessoal que tá ligado aqui na Totem FM, pessoal aqui no centro da cidade, a você da Coab, Independente, Planalto, Coqueiral, Novo Coqueiral, a você no loteamento Vale de Silva, 1, 2, 3, Nova Betel, pessoal que tá ligado aqui na melhor. 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Abraço ao nosso amigo Paulo, sempre nos ouvindo, sempre ligado aqui na boa, e a gente agradece a todos, tá bom? São 6 horas e 21 minutos, 6h21. Abraço aqui ao pessoal, tá ligado? Pessoal, bom amigo lá do sítio Mundo Novo. Um forte abraço a todos aí, sempre ligado aqui na melhor, a gente agradece. 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Meu amigo Paulo, sempre nos ouvindo, sempre ligado aqui na boa, e a gente agradece a todos, tá bom? São 6 horas e 21 minutos, 6h21. Abraço aqui ao pessoal, tá ligado? Pessoal, bom amigo lá do sítio Mundo Novo. Um forte abraço a todos aí, sempre ligado aqui na melhor, a gente agradece. 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
0: 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Um abraço aqui a Maria, tá nos ouvindo, tá ligado na boa. Todo pessoal trabalha aí com o nosso amigo Nego da Malhada, ligado aqui na nossa programação. Bom dia aqui o nosso amigo Silvânio Diotão, tá ouvindo aqui a Toritama FM. Valeu, Silvânio, sempre ligado aqui na boa. 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Agora já são 6:24, 6:24. Bom dia aqui também, nosso amigo que tá ligado aqui na nossa programação. Ah, meu amigo aí, Léo da Casa do Bode, ligado aqui na sua Toritama FM. A gente agradece a audiência aí do nosso amigo Léo da Casa do Bode. 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São 6:24, subiu mais um, né? 6:25. Bom dia aqui o nosso amigo que está nos ouvindo, está ligado aqui na nossa programação, o grande Rubens da Rubetix, ligado aqui na sua Toritama FM. A gente agradece a audiência aí. E você está ligado aqui na boa, né? Aí na na próxima Câmara dos Vereadores. É lá próximo, a Câmara dos Vereadores, que fica aí a Rubetex, tá certo? A grande Rubens, ligado aqui na nossa programação. Também temos aí a Rubetex na P90, lá na Cidade das Vertentes. Um abraço ao nosso amigo Renato da Água, tá nos ouvindo, tá ligado aqui na boa. Nosso amigo aí Daniel Pedro, sempre ligado aqui. A gente agradece a audiência de todos aí, ligado aqui na nossa Toritama FM 104,9. 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Um abraço a meu amigo Geraldo, sempre nos ouvindo, sempre ligado aqui na boa. A gente só tem a agradecer a audiência aí. São 6:26, 6:26. E um abraço aqui a Quito Branco, aí da Travete, em Fazenda Velha, ligado aqui na sua Toritama FM. A gente só tem a agradecer a audiência de todos. E nesse momento, né, quem está lá na Feira do Galo é o nosso amigo Seu Duda, tá nos ouvindo, tá ligado aqui na boa. Lá você vai se deliciar com o melhor café da manhã na Feira do Gado, né? Hoje, quarta-feira. Portanto, vai lá se deliciar com o melhor café da manhã lá na Feira do Gado, tá certo? Na barra.

0: placa aí do nosso amigo Silvio, temos Selvi Selvis, para você ficar à vontade, tá certo? Às 6h26, vamos trazer aqui o repórter Adielson Galvão, trazendo informações aqui na sua 104,9, é que Coveiro foi assassinado na porta do cemitério, lá na cidade de Casinhas. Adielson, chega aí trazendo informações, trazendo detalhes aqui no Rota 104. É com você, Adielson, traz detalhes.
1: Na manhã desta terça-feira, um coveiro foi executado a tiros em frente ao cemitério, onde trabalhava lá na cidade de Casinhas. A vítima, José Raimundo de Souza Silva, tinha 58 anos de idade. Ele foi para o trabalho logo cedo, né, lá na Vila Feliz, e estava lá no cemitério, né, em algum momento. Ele saiu e acabou sendo assassinado a tiros na porta lá do Campo Santo. Estou aqui com a Andréia de Almeida, né, que é filha da vítima, Andréia. Você não reside lá na Vila Feliz, não, né?
2: Não, não.
1: O seu pai, ele trabalhava como coveiro lá do cemitério da Vila Feliz. Havia quanto tempo?
2: Assim que mataram o outro, né? Eu não sei quanto tempo.
1: Mas anos?
2: Anos, tem anos.
1: E o último contato que você teve com seu pai, Andréia, foi quando?
2: Eu não lembro mais, já faz umas semanas que eu falei com ele.
1: Ô, Andréia, pra gente entender a dinâmica do crime, como foi? Chegaram lá chamando por ele, foi?
2: Não sei, não sei de falar nada, que eu não tava no local.
1: A informação que eu tive de que ele teria chegado no trabalho mais cedo, né? E aí, de repente, os moradores lá da região ouviram os disparos, quando foram olhar, aí se depararam com o teu pai morto na frente do cemitério?
2: Foi, sim.
1: A vida toda enterrando pessoas que foram assassinadas ou que morreram de acidente, ou até mesmo pessoas que morreram de causas naturais. E infelizmente, né, agora ele vai ser, né, levado lá para o cemitério, vai ser enterrado lá, justamente no local de trabalho dele.
2: É, sim.
1: E o que é que você imagina, André, que está por trás da morte do teu pai? O que é que você imagina que foi a motivação?
2: Eu não sei dizer nada, né, que eu não tenho, assim, não tenho nada para dizer, que eu não sei de nada dele. É muito difícil, assim, era muito difícil eu falar com ele.
1: Você não reside lá no bairro da Vila Feliz, não, né?
2: Não.
1: Você mora em que bairro lá de Casinhas?
2: Eu moro em Mata Virgem, Paraíba.
1: Paraíba, ou seja, Mata Virgem, Casinhas já fica praticamente ali na divisa, né, entre o estado de Pernambuco e a Paraíba, e você reside lá na Paraíba. E como foi que você soube do assassinato do seu pai?
2: Foi a comadre da minha irmã que ligou pra mim.
1: É, como foi que ela passou a informação?
2: Eu tava indo pro trabalho, aí de repente meu telefone tocou, né? Eu tava me arrumando. Aí quando eu atendi, foi essa notícia ruim.
1: Péssima, né?
2: É. Foi, sim.
1: Pois é. E você é de uma prole de quantos irmãos?
2: Temos 4 irmãos, 5 comigo.
1: Mas todos já criados ou tem alguma criança?
2: Todos criados.
1: O teu pai, você disse que mora em Mata Virgem, que fica no interior da Paraíba. Ele era de lá também?
2: Ele é de Pernambuco.
1: Casinhas mesmo?
2: É, Casinhas.
1: Ah, você, por circunstâncias da vida, você foi morar lá em Mata Virgem, mas você também é lá de Casinhas.
2: É, sou de Casinhas, mas moro em Mata Virgem.
1: É do teu conhecimento, se a polícia já sabe quem foi que matou teu pai?
2: Não sei dizer.
1: Morto com quantos tiros?
2: Também não sei dizer, não. Que eu não cheguei lá perto, não.
1: Teve coragem, não?
2: Não.
1: Ou não deu tempo?
2: Não, eu cheguei a tempo, mas não deu para ir, não.
1: É a cena que acredito que você iria ficar com esse trauma pro resto da vida.
2: Aham.
1: Aí você preferiu se poupar de mais essa... Se poupar, infelizmente, a realidade é que seu pai foi assassinado. Mas pelo menos você não guardar aquela imagem seria terrível, né?
2: Pois sim.
1: Pois é, gente. O corpo do coveiro José Raimundo de Souza Silva, 58 anos de idade, foi periciado no local pelo IC de Nazaré da Mata. Posteriormente, foi encaminhado aqui para o IML de Caruaru, onde neste momento está sendo periciado. Daqui a pouco vai ser liberado para que os familiares cuidem do seu funeral, que vai acontecer lá na cidade de Casinhas, coveiro que foi assassinado em frente ao cemitério lá do bairro da Vila Feliz, lá na cidade.
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0: Agora 6 horas mais 31 minutos, 6h31. que a mulher falou aí, né, a filha do coveiro que foi assassinada aí, lá na cidade de Casinha, né, no cemitério. E é o segundo, né, que foi assassinado lá, o segundo coveiro que foi assassinado lá em Casinha, pelo que ela falou, né, depois dele, já, antes dele já tinha sido um assassinado. Às 6h32, 6 horas 32 minutos. Um abraço ao nosso amigo Merica, tá nos ouvindo, tá ligado aqui na sua Tortema FM. Valeu, Merica. Meu amigo Dinho Carlos também tá nos ouvindo, tá ligado aqui na boa. Meu amigo Rogério da Major, sempre ligado aqui na Tortema FM 104,9. Que chega por aqui, bom dia até. Manda um alô aí pra Everaldo. Everaldo aí, que perdeu o faro. Pô, rapaz, perdeu o faro, foi. Pronto. Um abraço ao meu amigo Gerard, tá nos ouvindo, tá ligado aqui na Tortema FM. A potência Gerard. Aí no Alto da Saudade, tá ligado aqui na Tortema FM, muito bom dia. Também quem tá nos ouvindo aqui, tá ligado aqui na Tortema FM. Deixa eu ver por aqui, o Renato, tá nos ouvindo, tá ligado aqui na boa. Tá ligado aqui na melhor, e a gente agradece. Deixa eu ver por aqui, meu amigo aí, o Joab, ligado aqui na Tortema FM, aí na Vila Canã. Meu amigo também tá nos ouvindo, tá ligado aqui na sua Tortema FM. É o aí, Vitor do Mercado, tá ligado aqui na sua Tortema FM, grande Vitor. Ligado aqui na sua 104,9. Meu amigo Rato também está nos ouvindo, tá ligado na boa. Deixa eu ver mais por aqui, lá na Vila Cana, quem está nos ouvindo. Tá certo, valeu. A Vandinha também está sempre nos ouvindo, sempre ligado aqui na sua 104,9. 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Abraço mais um vídeo grande, Silvio Diatão, ligado aqui na boa, a gente agradece. Meu amigo Léo da Casa do Bode, tá ligado aqui na sua Tortema FM, valeu. 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Meu amigo Rubens da Rubetix, ligado aqui na boa, a gente agradece aí, ligado aqui na nossa programação Grande Rubens da Rubetix. 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Na volta, muito mais informações aqui na sua 104,9.
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6: Agora, 6:44, 6:44, né? Faltando 16 minutos para as 7 da manhã. Abraço aqui ao pessoal, tá ligado aqui na Toritama FM. Meu amigo Doca, rapaz, Patrícia Doca, tá nos ouvindo lá no Príncipe da Paz, tá ligado aqui na sua Toritama FM. A gente agradece, já foi a caminhada, foi Doca, agora tá ligado aqui no programa Rota 104. Abraço aqui, mais ouvindo nosso amigo Rubens, da Rubitix, ligado aqui na Toritama FM. A gente agradece, valeu Rubens, a Rubitix, aqui no centro da cidade de Toritama, ali próximo à Câmara dos Vereadores. Ali em frente, né? O abate do nosso amigo Louro da Galinha. Rapaz, quem tá nos ouvindo, tá ligado aqui na Toritama FM. Olha só, Pé na Cova. Pé na Cova, tá ouvindo aqui o programa Rota 104. Pé na Cova é irmão do cantor Gato Guerreiro, rapaz. Um abraço também ao Gato Guerreiro, sempre nos ouvindo. Portanto, aí, Pé na Cova, tá ouvindo aqui o programa Rota 104. Tá ligado aqui na sua Toritama FM. A gente agradece todos os dias de manhã, tá nos ouvindo, tá ligado aqui na boa. O conhecido Pé na Cova. Agora já são 6:45, faltando 15 minutos para as 7 da manhã. Valeu, tá ligado aqui na sua Toritama FM também. Nosso amigo aí, o Daniel Pedro, a potência Daniel Pedro, ligado aqui na boa. Nosso amigo aí, tá ligado aqui na Toritama FM. Tá certo, Lando Paulo, ligado aqui na boa, a gente agradece. Valeu, Paulo. Paulo tá aí no centro da cidade, ligado aqui na sua Toritama FM. A gente agradece. Meu amigo Renato da Água, a potência Renato, ligado aqui na melhor. Valeu, grande Renato da Água. São 6:45, daqui a pouquinho detalhes. Aqui a mulher foi presa lá em Altinho, rapaz. A mulher foi presa lá em Altinho. Ela, ao entrar na cadeia lá de Altinho, com droga, rapaz. Entrou na cadeia lá com droga, para entregar a droga a um elemento lá. Ela foi presa. Daqui a pouquinho detalhes aqui na sua 104,9. às 6h46.
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2: Agora já são 6 horas mais 54 minutos, 6h54, está ligado aqui na sua 104,9, programa Rota 104. Abraço aqui, está nos ouvindo, está ligado aqui na Torquema FM, meu amigo aí da Traveto, Quinto Branco, ali em Fazenda Velha, ligado aqui na sua 104,9, a gente agradece a audiência aí. E lembrando a você, né, que aqui de Toritama, você aqui da região, nosso amigo Aloysio, né, ele está vendendo um bar, tá certo, ali em Fazenda Velha. O nosso amigo Aloysio, tá certo? Você pode entrar em contato aí com o Aloysio. Eu vou passar aqui o WhatsApp dele, tá certo? Aqui do nosso amigo Aloysio. 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É o 89-85-91-91, tá certo? Você entra em contato com o nosso amigo Aloysio, certo? Aloysio aí do bar. Ele está vendendo um bar, tá certo? Portanto, entre em contato com ele, tá ok? Portanto, é só entrar em contato com o nosso amigo, o grande Aloysio, aí fazendo, Aloysio do bar, ali em Fazenda Velha. 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
2: 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Agora já são 6 horas mais 58 minutos, 6h50, imagina, né? 6h59. faltando um minuto aí para as 7 da manhã, faltando um minuto para a chegada do guia eleitoral no rádio, tá certo? Abraçando o pessoal que está ligado aqui na nossa 104,9, pessoal, ali na rua 4 de outubro, um abraço a todos vocês. Bom dia aqui, nosso amigo Gordo dos Fogos, está nos ouvindo, está ligado aqui na sua Torteira FM. 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Estamos aqui no aguardo do guia eleitoral, tá certo? Aqui na sua 104,9. Gente, um abraço a todos e até amanhã, se assim o Criador nos permitir. Vem aí o guia eleitoral.
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12: Pois é, 7 em Pernambuco, hoje é quarta-feira, 14º dia do mês de outubro. Amanhã, mês meio, mês findou. Estou recebendo agora uma comunicação que vem do Parque de Vaquejadas Fernando Lucena, que diz o seguinte: tem virada de lote hoje. É a vaquejada, né? É semana que vem, não, depois, uma semana depois da eleição. Dia 31, exatamente no sábado, porque dia 2 é na segunda-feira, dia de finados, o nosso querido estimado Baiaco da Lei da Modas, dizendo que hoje tem virada, antes que vire para ficar mais caro, passa por lá. Evandro de Lins está aqui no comando do palco com o nosso Festival de Informações. Começa o Tirinete!
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12: São 9:09 no estado pernambucano desta quarta-feira ensolarada. Solta daquele modelo, meu caro Mavi Ferreira. Como a descida passou, pisando na cabeça da serpente, passando sempre na frente, seguindo a procissão, cantando assim.

9:10 no estado de Pernambuco, quarta-feira, 14 do mês de outubro, 14 já foi o número do PTB. Hoje é o número do novo partido político por nome de missão. Agora há pouco, nós entrevistamos presencialmente a professora de Direito, vereadora por 2 mandatos no Recife, Liana Cirne. Ela é do PT, foi ela que tirou o Renildo Calheiros. Interessante, Evandro, que em 2022, Vandão, o Renildo Calheiros tirou ela. Ela ficou na primeira suplência. Ela deu troco, 85.039 votos. Ela foi eleita pela Federação PT e Partido Verde, que além dela elegeu Rosa Murim, Carlos Vera, presidente estadual do Partido dos Trabalhadores, e elegeu Clodoaldo Magalhães. A federação fez 4 deputados federais. Olha, daqui a pouco, só para você ter uma ideia, o custo do investimento, quanto foi o custo de Álvaro Porto e o filho dele na eleição deste ano na cidade de Caruaru. Pai e filho tiveram o apoio do pai e filho. Toninho e Toninho, Tonhão, Tony e Toninho. Daqui a pouco você vai saber de mais detalhes. Tribunal Regional Eleitoral iniciou ontem a preparação das quase 24 mil urnas eletrônicas que serão usadas no dia 25 de domingo que vem, há 8 dias. Olha, tem novidade no ar. Amanhã é a eleição da Câmara dos Vereadores de Toritama. Quem for eleito ou eleita vai administrar o segundo maior orçamento do município para o biênio 2027-2028. E o Papa Leão XIV retirou parte do pulmão e ele tem um câncer que foi confirmado pelo Vaticano. Atenção, Brasil! Pisa com os dois pés. Ele foi candidato a deputado federal em 2022 e não foi eleito. Foi não. Pelo PL, viu? Tinha 60 anos, lutava contra um câncer agressivo, faleceu em Salvador. Netinho. Foi bem, Netinho. Daqui a pouco será cremado para uma cerimônia restrita aos amigos e familiares. Lembram de Netinho? Um pouquinho para matar saudades.

0: são 9 horas e 15 em Pernambuco, para o sofrimento de Netinho, canto baiano, entrou pra história do axé, lá na Bahia, Bahia, Bahia. E atenção, Toretama, como diz Mendoncinha, atenção, Toretama, presidência da Câmara poderá vir da comunidade do São João, que as pessoas chamam de sítio, nada contra o sítio. Ali é comunidade urbana do São João e daqui a pouco quem traz os detalhes é o nosso brilhante e versátil comunicador Evandro de Lins, às 9 horas e 16 em Pernambuco. E é ele que se apresenta, Toritama!
1: Evandro Lins.
0: Tá chegando a hora, Brasil. Hoje tem a escala 6x1, viu?
2: Hoje tem espetáculo.
0: É hoje no Senado.
2: O presidente quer votar em 2 turnos ainda hoje.
0: Ainda hoje.
2: Uma pressa danada, né?
0: É verdade.
2: Depois do resultado do primeiro turno.
0: Ontem.
2: Pé no acelerador, tudo agora tá.
0: Acelerou.
2: Ontem
0: ele botou pra arrombar. Eu me lembrei de você, por quê? Ele vai fazer um pix de 5 mil pra quem tem o MEI.
2: Sim.
0: Entra na parada. Vai,
2: espera sentado, isso.
0: Aí tem o pé de MEI universitário, 700 conto no pé do CIPA.
2: Sim.
0: Perdão de dívida, não sei o que lá.
2: Sim.
0: Agora há pouco eu.

0: de fora e ela ficou dentro. Ou seja, a federação PV e PT fez Rosa Murim, Liana Cirne, ela reelegeu Carlos Veras, que é o presidente estadual do partido, e Clodoaldo Magalhães, que foi reeleito pelo Partido Verde, Evandro Lins.
1: Exatamente, Paulo. Por falar em reeleição, a gente vai ter amanhã a votação da presidência da Câmara.
0: Antes da gente chegar lá,
1: isso,
0: eu quero chamar a atenção para você que vive em academia. Academia, que é uma febre, né? Tem uma academia lá no bairro onde eu moro, que vai ser inaugurada. Evandro, queria que tu visse a estrutura dela. Ela tem um nome árabe. A matriz dela é em Recife. É uma mega estrutura essa academia, cara. É logo da entrada do bairro. Quando você entra, na entrada principal...
1: Provavelmente é uma rede.
0: É uma rede.
1: Uma coisa que se espalhou no Brasil foi rede de academias.
0: Academia. Meu amigo, é uma febre.
1: É feito rede de supermercado.
0: É. E me parece que ela vai funcionar 24 horas, porque Campina Grande já tem academia 24 horas. Caruaru ainda não tem. Não sei se Caruaru tem. Mas, olha, eles estão instalando os equipamentos. Equipamentos de primeiro mundo. Impacta. Impacta. Um investimento de milhões. Milhões. Eu vou anotar o nome para não esquecer. É uma academia monstruosa, coisa de primeiro mundo, lá na entrada do bairro Luiz Gonzaga, que já tinha uma, né? Menor porta. E é o pau que tem hoje é a academia, viu? Esse negócio do Netinho que nós falamos agora há pouco, ele tinha um câncer, lutava contra um câncer. Sabe o que foi? Eu vou dizer, viu? Você que gosta de essa marcharada aí, que gosta de tomar bomba, né? Para ficar musculoso, pernudo, rolo de braço, tomando bomba, tomando esses anabolizantes, não é isso?
1: Isso, anabolizantes.
0: Me ajuda aí. Tomando esses anabolizantes para cuidar do corpo, para deixar o corpo musculoso, bombado. Olha o resultado de Netinho. Foi isso, viu? A causa dele ter contraído um câncer foi excesso de anabolizantes para ficar bombado, musculoso, para chamar a atenção da mulherada. Entra na parada? Não. Eu me olho no espelho, os cambitos aqui, dois cambitos, eu me dou satisfeito. Eu estou extremamente satisfeito com o meu corpo, da cabeça até os pés. Mas tem gente que a vaidade é maior, fica se olhando no espelho. Ah, não, não estou gostando do que eu estou vendo, não. Aí dana-se a tomar esses anabolizantes. Daqui a pouco a fatura chega, viu? Foi o que aconteceu com o Netinho. Olha, a gente vai chegar agora na eleição da Câmara dos Vereadores de Toritama. Antes, porém, preste bem atenção. Álvaro Porto foi eleito. Álvaro Porto obteve 53.473 votos. É o presidente da Assembleia.
1: Reeleito.
0: Foi reeleito. Ele é de Canhotinho, daquela região.
1: A esposa dele
0: foi prefeita. Ele foi prefeito, Canhotinho e tal. O filho dele é médico. Médico. Gabriel Porto. Estava debutando na vida pública. Nunca tinha disputado nada. Aí Álvaro Porto, inclusive, apoiou o JHC. O filho dele foi eleito deputado federal, obtendo 114.860 votos. Super bem votado, né, Wanda? Não se questiona aqui nem a reeleição do pai, nem a reeleição do filho.
1: Também nesse preço.
0: É. Pois bem. Aí, em Caruaru, ele teve o apoio do ex-prefeito Tony Miriam e do ex-candidato a vice-prefeito em 2024, filho, Toninho. Eu soube, por fontes fidedignas, que Álvaro investiu aproximadamente 300 mil reais. Eu falei? 300 mil reais. Sabe quantos votos eles, pai e filho, obtiveram em Caruaru? Com o apoio de um ex-prefeito, ex-vereador, porque ele foi vereador, ex-deputado federal por 4 mandatos, ex-deputado estadual, 700 votos. 700 votos. Você anotou aí? Reflita, viu? O custo-benefício. O Evandro, tá tendo uma reviravolta no possível futuro presidente da Câmara dos Vereadores de Toritama, e o futuro presidente pode vir da comunidade do São João? O São João que sempre teve uma representatividade forte no poder legislativo. 500 votos. Você anotou aí? Reflita, viu? O custo-benefício. O Evandro, está tendo uma reviravolta no possível futuro presidente da Câmara dos Vereadores de Toritama, e o futuro presidente pode vir

0: No mandato, na verdade, a gente só tem um, né?
1: É, porque o doutor tá licenciado, né?
0: Tá na Secretaria do Meio Ambiente. Tá,
1: é secretário do Meio Ambiente.
0: Mas
1: é vereador licenciado.
0: É, mas a Vila, eu gosto de chamar de Vila, certo, elegeu dois vereadores na eleição desse ano, né? O doutor na eleição de 2024. Elegeu dois, que chegou até a ter três, né?
1: Foi.
0: Chegou o tempo que tinha até três.
1: Foi.
0: E é uma comunidade que sempre teve, na verdade, uma representação forte na Câmara Municipal. Mas, Paulo, desde o começo do ano, é assim, terminou o pleito municipal, terminou a eleição, eleitos o prefeito e o vice, foi eleito, Paulo Sobral e Evandro. Os 13 vereadores foram eleitos, Lando, Beltrano, tal, tal, tal. Depois da eleição municipal, o foco ainda, com o cenário ainda quente da política local, sai de cena a participação do eleitor comum e entra em cena o próprio agente político, o vereador eleito, para discutir quem será o presidente da Câmara.
1: Caruaru já teve, para encerrar o assunto da academia. Aí eu sei onde é. Caruaru já tem uma só academia 24 horas. Ela fica próximo ao Hospital da Mulher, aí eu sei onde é. Nessa do Luiz Gonzaga, Paulo de Nita vai malhar com sua calça leg, aquela calça bem colada, né?
0: Sim.
1: Às 2 horas da manhã, o nosso querido ministro Zé de Afonso. Voltamos para casa.
0: Exatamente. Então, quando acontece a eleição municipal, que a população fica sabendo quem é o novo prefeito, vice e os 13 vereadores aqui do município, a próxima eleição, já no gatilho, é a eleição da presidência da Câmara. Vai discutir quem será o presidente da Câmara, quem comandará a Câmara Municipal pelos próximos 2 anos. Já que, diferente do mandato de vereador, o mandato de presidente da Câmara é biênio, ou seja, é apenas 2 anos, podendo ele ser reeleito. Ele pode cumprir os 2 anos, ser candidato e ser reeleito por mais 2. Inclusive, é uma prática muito comum, ou foi uma prática muito comum aqui na nossa Câmara Municipal, e muitas câmaras de vereadores fazem isso por aí afora, que é a antecipação da eleição. Ou seja, no primeiro ano,
1: quando o regimento permite.
0: É, eles fazem, dá um drible ali, né? O regimento nem sempre é cumprido.
1: O drible da vaca.
0: É, o regimento nem sempre é cumprido. Mas em muitas ocasiões, eu acho que Zé Neto agora foi uma exceção de uma sequência que vinha.
1: A Santa Cruz foi ontem, viu?
0: Isso. O Augusto foi reeleito. Augusto Maia. Então, aqui tinha uma prática comum, que era a antecipação da eleição. O que é isso? Hoje a gente vota para definir quem é o presidente, só que quando for daqui a 2, 3, 4 meses, a gente faz outra eleição já para antecipar o próximo biênio. Isso acontecia. Com essa nova composição da Câmara, isso não houve. Zé foi eleito lá no início da gestão e a eleição não foi antecipada. Deixaram para fazer exatamente no tempo certo, que é esse agora, porque o mandato de Zé Neto, acaba exatamente agora no final desse ano.
1: Dia 31, né?
0: Exato. Então, de lá para cá, eu tô indo na cronologia. De lá para cá, Paulo, depois da eleição do Zé Neto, começa-se a especular se haverá uma reeleição do atual presidente ou da atual mesa diretora, né? Porque não é só ele, tem um vice-presidente, primeiro e segundo secretário aqui. Caruaru vai até o quarto secretário.
1: É.
0: Então, já começava a se especular um tempo atrás, parece que Zé não vai ser o presidente reeleito. Existe uma atmosfera, existe aí uma falácia de que o favorito da vez agora é Givanildo. Aí daqui a pouco muda-se.

0: Conversa aí que o Ferreirinha tá voltando.
1: Antecipou a reeleição, né?
0: É, que antecipou quando foi presidente. É. Quando passou o feriado, a gente voltou aqui na terça-feira. Não, ó, o atual presidente Zé Neto, ele tem o apoio da base governista, tem o apoio do prefeito Sérgio.
1: Eu tive na reunião de agradecimento
0: lá em Caruaru,
1: da tropa de choque de Edilson.

0: que já foi.
1: Tudo passará,
0: tudo sempre passará.

0: para assumir a presidência da Câmara.
1: Mas eu te dou um box lá no Parque das Feiras. Era assim ou não?
0: É.
1: Agora não. Agora não tem isso. Até porque a base é maioria quase que absoluta.
0: É maioria absoluta.
1: Absoluta. Maioria absoluta.
0: É 11 a 2.
1: É 11 a 2 somente, né? Então, era preciso encontrar alguém que pacificasse. Que pacificasse.

conhece. O que é que houve no comando do Zé Neto nesses dois anos, nesse biênio 2025-2026, que o Zé não conseguiu mais.

0: 4 horas para a eleição acontecer, que amanhã tudo pode acontecer, não é verdade?
1: É verdade.
0: Aí ninguém sabe como ficaria a composição. Primeiro secretário, que é um cargo importante, viu? Depois do presidente da Câmara, eu diria que ele é o vice-prefeito da Câmara.
1: É, praticamente é? Isso. Praticamente equivalente a isso.
0: Equivalente a isso. Então, tem a presidência, primeira, segunda e terceira secretaria, assim?
1: Isso. Não, segundo só. Presidente, vice, primeiro e segundo secretário.
0: Ah, entendi.
1: É só primeiro e segundo.
0: Entendi.
1: Até pela quantidade de vereadores aqui, né? Que nós temos apenas 13.
0: 13, é verdade.
1: Me parece que aqui também a gente fala muito sobre a presença da mulher na política e em cargos de liderança, em cargos de confiança. A gente tem outro tabu aqui que ainda não foi, e me parece que está longe de ser quebrado, de ser derrubado, que é a presidência da Câmara ser comandada por uma mulher. Aqui também nunca aconteceu. Eu lembro que teve um episódio aqui, salvo engano, com a ex-vereadora Rossana. Ela poderia ser a presidente da Câmara. E
0: eu
1: aí,
0: lembro.
1: No voto, na hora dela votar, ela não votou nela.
0: Ela não votou
1: pessoa.
0: Nela, pô, eu lembro.
1: Então aqui também tem essa história, tem esse tabu, né? Como a gente nunca teve uma prefeita, a gente também nunca teve uma mulher comandando a Câmara Municipal de Vereadores. Que não é uma coisa que deva acontecer assim só por acontecer, porque eu defendo a meritocracia, eu defendo a qualidade. Esse negócio de vamos botar Paulo porque Paulo é bonzinho, porque Paulo é pobre, porque Paulo é preto, porque Paulo é mulher, porque Paulo é PCD, porque não sei o quê, porque Paulo é de altinho. Não. Eu defendo que a pessoa vá porque é competente.
0: Meritocracia.
1: Independente de quem seja, de
0: ele
1: como
0: pode
1: seja.
0: Ter 10, 15, 20 mandatos. Meritocracia.
1: Se é rico, se é pobre, se é LGBT, se é evangélico, não interessa. É bom, é testado, é competente, então vamos.
0: Testado e aprovado, como diz a canção.
1: Pronto, preparado e querendo. Mas aí nós nunca tivemos. Quando...

0: outro, mas você faz tanto tempo.
1: Não, eles costumam dizer, não, eu interfiro, a cama fica à vontade. Não. Não vem que não cola. A palavra final é do prefeito. Concorda comigo?
2: Sim.
1: É ele quem diz, o nome é este aqui. Quer seguir com a gente? Não. Então, beleza, siga seu caminho. Aí você sofre as consequências futuras. Tem ninguém de tabacuda aqui não, rapaz. A palavra final é do prefeito. Ó, meu candidato é Evandro Luiz. Meu candidato é Paulinho, Alô Brasil, do Posto Brasil. Tem que votar aí Paulinho. É o nome de consenso. Para pacificar e para o grupo seguir unido. O grupo seguir unido. A palavra final é dele. Se eu tiver convocado, você me ajuda aí. Entendesse?
2: Quando, e principalmente quando se tem uma maioria, uma ampla maioria, como é o caso aqui, né? Não tem uma divisão igualitária de bancadas, de oposição e situação. Não tem. E a gente tem uma ampla maioria, como era o caso antigamente, por exemplo, até a gestão do ex-prefeito Odon, que na época ele chegou a ter 7-6 na Câmara, e aí você precisava de uma aliança com a oposição. Você precisava chegar a um consenso com vereadores da oposição para você conseguir ser presidente. Hoje não. Hoje a própria base por si só se resolve. Porque o voto da oposição não faz diferença nenhuma, são apenas dois.
1: É.
2: Inclusive até os vereadores
1: nem
2: da oposição.
1: Pera, nem cheira.
2: É, até os vereadores da oposição já muito provavelmente vão votar em algum candidato da situação. Porque a quantidade que eles têm hoje de representação não os permite participar dessa eleição com protagonismo. Não permite. A oposição aqui perdeu muito espaço, vem encolhendo a cada eleição. Diminuiu, está quase desaparecendo. E aí vai ficar,
1: evaporou,
2: de fato, na mão dos vereadores governistas.
1: Olha, quem pacifica isso com, é o prefeito.
2: Claro,
1: chama
2: evidente
1: os
2: participação também do executivo.
1: Chama os homens. Olha, pessoal, é o seguinte: é simples de explicar e fácil de entender. É o seguinte: nós formamos um grupo. Nós estamos no caminho certo. Aí eu vou ter que plagiar o filho com Comadre Olinda. Toritama acima de tudo. Vamos seguir em frente, unidos, não podemos retroceder e vamos encontrar aqui um nome que seja um nome de consenso, que possa pacificar. Tem algumas arestas aqui, essas arengas de bastidores, isso é normal. Tem em todo canto, tem até na família. Avalie no poder legislativo e principalmente no mundo da política, né? O prefeito é quem tem este poder de pacificar. O nome é esse aqui, ó, fulano de tal. Pronto, está escolhido, ok? A gente vai continuar focado na cidade, para o bem da pacificação e da paz em que a Câmara está vivendo. A Câmara de Toritama hoje vive um momento ímpar, sublime, diferentemente da Câmara dos Vereadores de Altinho, aquela cachorrada lá, uma cachorrada, quebra de decoro parlamentar. O que é decoro parlamentar? Decoro já está dizendo, é decência, é você respeitar o poder legislativo e, sobretudo, o cidadão e a cidadã, sua excelência, o eleitor e a eleitora. Mas não. Quando chega lá no poder, parece que são intocáveis, sabe? Parece até que eles botam na cabeça que aquilo ali se perpetua. Não, o poder é efêmero. Diferentemente das outras câmaras que a gente vê por aí, né? A bagaceira, a podridão, a nojeira, o baixo nível, como foi o caso lá da minha cidade. Aqui não, aqui já foi. A câmara aqui fedia viva. Viva! Era podre. Podre. Fazia vergonha. Agora não. Foi restabelecido o respeito, correto? Restabeleceu-se o respeito, principalmente ao cidadão e à cidadã. E, sobretudo, ao próprio poder legislativo, que representa o sentimento de um povo. É o que nós queremos, que ela continue com este nível, seja ele ou ela que for comandar o biênio 2027-2028, que são 2 anos. Quem for eleito ou eleita amanhã vai administrar o poder legislativo de Toritama por 2 anos. Quem vai resolver esta parada durante todo o dia de hoje chama-se simplesmente Sérgio Colim, o prefeito. E se apertar a coisa, se apertar, aí quem é que aparece? O filho de seu Nelson. Sabe quem é, né? O filho de seu Nelson. Seu Nelson Tavares, lembram dele? Tá vivíssimo, viu? Gozando de plena saúde. Vai fazer o seu centenário, está se preparando para o seu centenário. Aí o filho dele aparece. Se começar com muito pantim, com muito perrengue, aí o prefeito não está conseguindo. Então, peraí, vai ali, chama o filho de seu Nelson aí, vem cá, sabe quem é o filho de seu Nelson, né? Se passa de besta não, viu? Os tantos resolvem a parada. Aguardemos, viu? Aguardemos. 9:43 em Pernambuco. Estou viajando e ouvindo a rádio, mas está entrando outra rádio aqui tocando música. É Rodrigo Marinho. Já um rapaz disse aqui o seguinte: Wellington, entra Fábio Júnior e Ritz cantando, atrapalhando vocês. O nosso querido Wellington.

0: Ah, vai ser dia 24, é, né?
1: Na véspera.
0: Então dia 24 sendo sábado.
1: Sábado. É o último ato de campanha. É,
0: às 18h22. Gostou?
1: Sim.
0: Pronto. Tá na mão do...
1: Vai encerrar.
0: Tá na mão de Deus e do povo, né? Tá, o CC, Carla Cristina, pronto, Carla Cristina. Acabamos de destacar aqui a Marcha pela Democracia. Amanhã, dia 15, exatamente às 18h13. Tá bom, minha amiga? Paz e bem pra você, viu? E se o comadre Lindu aparecer, diga a ela que eu mandei lembrança. Comadre Lindu e compadre Aristides, certo? 9h45, manchetes de Pernambuco e do Brasil.
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0: Já são 9h46 em Pernambuco, 14 faltando para as 10 horas da manhã. Hoje é quarta-feira, 14 do mês de outubro. 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O que dizem os nossos jornais de Pernambuco e do Brasil, Evandro Lins?
1: A gente começa com o destaque do jornal Folha de Pernambuco de hoje.
0: Abertas mais de 4.500 vagas de cursos no Instituto Federal do nosso estado.
1: O Diário de Pernambuco.
0: Papa Leão XIV é diagnosticado com câncer e retira parte do pulmão.
1: O Jornal do Comércio.
0: Escala 6x1. Terá dia decisivo no Senado nesta quarta-feira.
1: Bahia à tarde, Salvador.
0: Bahia. Tem aporte financeiro de 3 bilhões para a ponte que liga Salvador e Itaparica.
1: No Ceará, o Diário do Nordeste.
0: Aí dentro, Fortaleza é líder em eletropostos no Nordeste.
1: No sul do país, o Zero Hora Porto Alegre.
0: Senado vota nesta quarta-feira o fim da escala 6x1. O neto de Olinda é senador, recuou e decide que vai dizer sim para apoiar a proposta.
1: Jornal Estado de Minas.
0: Ações pré-eleitorais.
1: Capital Federal, Correio Brasiliense.
0: Lá vem ele, na caça ao voto. Neto de Olinda adere ao fim da escala 6x1. E o filho de Lindu afaga os meios.
1: O Globo, Rio de Janeiro.
0: Esse caso, para eu entender melhor. Você tem MEI, né?
1: Sim.
0: É microempreendedor
1: individual.
0: MEI. Ele está dizendo que vai fazer um PIX. No caso aí, você tem MEI. Ele...
1: A partir de 2027.
0: Ah, que animado.
1: Vai esperando que vai cair na tua conta.
0: Sei que, o Vando vai fazer uma frente ali. Vai fazer um corre, um adiante.
1: Seria para um investimento, né? Seria uma espécie de empréstimo sem devolução.
0: Ah, entendi. Então vamos pro Globo. Federido amplia bondades com pacote parabéns. E Neto de Olinda muda oposição e adere ao fim da escala 6x1.
1: O Jornal Estado de São Paulo.
0: Federindo quer dar a mês um pix de 5 mil. Neto de Olinda recua e apoia o fim da escala 6x1.
1: Ele pegou a chave do Banco Master.
0: Porque ele tá arrumando. Me lembrou o filho de Olinda. Há 4 anos atrás. É. Danou dinheiro na conta de caminhoneiro, taxista, mototaxista.
1: Faltando 15 dias para a eleição, aparece dinheiro de todo canto.
0: Foi um dilúvio de dinheiro. Dilúvio. Deu no que deu, né? É um desespero da Gota Serena. É apelativo demais. Vamos lá.
1: E o destaque da Folha de São Paulo.
0: Só dá este assunto. Neto de Olinda acena a assalariados, filho de Lindu, a mês, a 11 dias do segundo turno no Brasil. 9h50 no estado de Pernambuco, 50 passando das 9, faltando 10 para as 10 da manhã.
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0: Dia 23 tem festa do filho de Lindu, dia 24 tem festa do neto de Olinda. É o Valmi Silva falando a respeito das passeatas que virão por aí. Com a polícia acompanhando a gente. pela 104.9, essa Câmara de Vereadores aqui de Toritama antigamente já teve muito espetáculo. Lembro até uma emissora de TV veio de Caruaru para acompanhar. É o Matheus, meu amigo. 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
0: Olha, são 9:52. O Alex Pedro disse, escreva aí, pegando aquele jargão de Edilson Tavares, escreva aí, o presidente é Dina Els, o vice é o ex-presidente, o vereador Ferreirinha. Dito isto, posto isto, aguardemos. Filho lindo, bom dia a todos. Neto de Olinda falou que não ia para o debate para ver o que o filho lindo ia falar. O filho lindo falou aí, que o Neto de Olinda falou que ia. O filho lindo caiu na armadilha, não tem como correr agora. É o Raí Ferreira, 9:53. Anote, pelo amor de Deus, água aqui para Coab, há meses que não chega por cá. Bom dia a todos. Quem encontrar uma carteira perdida com todos os documentos entre os bairros Antão e a rua por trás da Escola Protásio, entre em contato por este número, 9319-9319-0922. 9319-0922, em nome de Rogério Severino da Silva. Rogério Severino da Silva, não sei por que não dá uma chance a Derivaldo. Experiente, 3 mandatos como vereador. Nome bom também, viu, Olivano? Um nome muito bom.
3: Chegou a ser cotado nessa lista que eu estava falando agora.
0: Sim, há pouco.
3: Ele foi um dos nomes que chegou a ser cotado para assumir a presidência da Câmara de Vereadores.
0: Muito bem. Olha, o Adilson aqui está dizendo o seguinte: tô dando 3 milhões de votos contra o filho Lindu. Pode falar o valor quem quiser. Quem quiser apostar, entre em contato comigo. Ah, repare bem, viu? O rapaz aqui, Adilson, está dando 3 milhões. Ou jura?
3: Sim. Olha, só sai aposta agora sim.
0: É.
3: Ninguém está apostando para a pau, não.
0: Não.
3: Não tem aposta para a pau, não.
0: Eu estou dando 3 milhões de votos e sou o filho de Olinda contra o filho Lindu. Estou dando 3 milhões de votos. contra o filho de Lindu. Olha aí, ó. Quem quiser, entra na parada. 9455-2048. 9455-2048. Aí eu aproveito o gancho e digo a você. Lá na boca maldita.
1: Quando começa a sair essas postas assim dando voto.
0: Tchau, Brasil.
1: Ah,
0: escute. Lá, na boca maldita. Banco do Brasil, Caruaru. Banca de apostas. Lá você encontra apostadores profissionais. Eles não têm cor partidária, não. O partido deles é o bolso. Se servir de termômetro para você ou não, faça suas avaliações. Tire as suas conclusões. Correto?
1: Sim.
0: Lá, o meu companheiro de trabalho, César Lucena, que gosta de apostar, é apostador. Eles estão dando, viu? Anote aí. O senhor está dando 3, né? Lá eles estão oferecendo 5, viu? 5. 5 milhões de usura. Eu te dou 5 milhões de votos. Ei! Tá me ouvindo? Tá pensando que apareceu, foi? Apareceu não. Não apareceu quem apostasse, viu? Eles estão proporcionando 5 milhões. 5 milhões. E até agora não apareceu ninguém. Atenção! De vez em quando a rádio sai do ar, o pessoal do corpo técnico tá vendo isso aqui, viu, Pedro? Pode ficar tranquilo, tá? Pode ficar tranquilo. E a nossa amiga aqui é Dona Maria José. Amigo, fale sobre a água. 3 meses sem chegar água aqui na rua. Cadê a água do São Francisco, comadineca? É verdade, minha bênção. Cadê a água do velho Chico? 9:58 em Pernambuco. Vá!
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4: Alô Brasil, são 10 horas. Atenção, 10 horas e 9 no estado pernambucano, 10 e 9. E atenção aqui, ó. Eu errei quando disse que eu estou precisando de um botador de pala com prática, que era um ajudante de salão. É um ajudante de salão. Agora entendi, meu filho. 9312-7525. 9312 é o boy. 9312-7525. 7525. 7525. Foi bem. Até agora, a governadora reeleita aproveitou o período de campanha para sua reeleição e tirou proveito da situação. Vamos continuar esperando a decisão dela. Já conseguiu a sua reeleição, o povo agora que espere pela bondade dela. São as conquistas conquistas sobre a Polícia Civil, a entrega das escrituras das Boa Vista 1 e 2, não procede essa informação. Beleza, gente? Eu pedi para o Evandro, nos passar a seguinte informação. Quantos eleitores em Toritama compareceram no primeiro turno? E o percentual de abstenção? Quantos não foram votar no primeiro turno aqui em Toritama? Ouçam os números com o nosso queridíssimo Evandro Lins.
5: Isso, Paulinho. Nós temos, na verdade, 35.207 eleitores. 35.207 eleitores aptos a votar aqui em Toritama. Destes, no primeiro turno, 5.026 não compareceram. Isso dá um percentual 14,28% de abstenção.
4: Igual a 2024?
5: É, praticamente o mesmo percentual, não a quantidade de pessoas, né? Porque nós tivemos um aumento de, acho que foi 1.500, 2.000 eleitores, mais ou menos. Mas em percentual, dá praticamente o mesmo índice de abstenção que a gente teve nas eleições
4: Na
5: eleição do prefeito.
4: Então, eu considero um bom número.
5: É.
4: Um bom número. Porque, nego velho, olha, foram 6 votos, gente. 6 votos. Federal, estadual, 2 votos para senador, governador e presidente da República. Quem não votou no primeiro turno, se quiser votar agora, porque agora a votação é ser ligeiro. Eu vou te contar uma coisa. Eu cronometrei o tempo de voto. Eu não levei 10 segundos. Eu não levei 10 segundos. Curto e grosso, rasteiro no canto. Quem não votou agora no primeiro turno, pode votar no segundo turno. Você pode votar tranquilamente no segundo turno. Porém, não esqueça, você tem que justificar. O primeiro turno fica em aberto. Não, mas porque eu votei no segundo turno, eu estou em dia. Não votei no primeiro, votei no segundo. Eu estou em dia com a Justiça Eleitoral. Tá, não. Não está. Porque você faltou, levou falta com a sua presença na sessão eleitoral onde você está inscrito. Então não pense que você... Não, eu não fui no primeiro, vou no segundo, tá tudo ok. Não. Você tem que justificar, para ficar em dia com a Justiça Eleitoral, você tem que justificar a sua ausência no primeiro turno. E eu vou mais. O prazo, porque domingo, depois do segundo turno, que é dia 25, último domingo do mês, aí o sistema será reaberto no mês de novembro. Quando passar o segundo turno, o sistema eleitoral da Justiça Eleitoral, ele reabre automaticamente em novembro. Em assim sendo, você terá até o dia 3 de dezembro, até o dia 3 de dezembro, para justificar sua ausência. Porque você não foi votar no primeiro turno. Se você não votar no segundo turno, aí pronto. Aí lascou a tabaca de chula. Eu acho que domingo agora, 8, porque esse final de semana que vem é o último final de semana de campanha política, porque no outro é dia 25, que é o dia do segundo turno. Eu acho que nós não vamos ter o percentual que tivemos, 33 milhões de pessoas do Brasil que não compareceram no primeiro turno das eleições deste ano.
5: Foi um recorde, né?
4: Com certeza.
5: Um recorde desde 98.
4: 33 milhões, e eu, modesta parte, eu antevi isto. Este altíssimo percentual de abstenção.
5: Há uma desmobilização nacional, Paulo. Uma descrença nacional na classe política. Apesar de...
4: Começa logo pelo judiciário, né, gente?
5: Você pontuou bem, porque do ano passado para cá a gente começou a ter... Na verdade, já existe. Era uma reclamação de parte da classe política e de parte de pessoas ligadas mais ao movimento da direita, que criticavam as ações do Poder Judiciário. Hoje todo mundo está percebendo. Hoje não é uma pauta de Bolsonaro ou a pauta da direita, é uma pauta do Brasil, a gente percebeu o quanto o Poder Judiciário se envolveu politicamente.
4: Ele causou um desgaste enorme.
5: É, exatamente.
4: Muito
5: então,
4: grande.
5: O Judiciário hoje, o Supremo Tribunal Federal, é praticamente um partido político. É um partido político com bandeira, com defesa assim, todo mundo está defendendo o seu candidato abertamente. Abertamente, como se ali não fosse um Supremo Tribunal de Justiça. Ali como se fosse um Supremo Tribunal de partidos políticos. É o que a gente tem hoje. E isso respinga também no comportamento do eleitor, que passou a ter um descrédito, se já tinha,
4: isso.
5: Ele tem hoje um descrédito ainda maior nas instituições, seja no Poder Judiciário ou seja na própria classe política. Aí você vê hoje, tem mobilização, agora no segundo turno, o candidato à reeleição está fazendo várias mobilizações, e aí, ó, o pessoal que vota nele, minha gente. O pessoal que vai para a rua defender Bolsonaro é o pessoal que vota em Flávio. O pessoal que está aí na rua fazendo mobilização para Lula é o pessoal que vota em Lula. Ou você acha que isso é o pessoal que estava indeciso que foi para a rua agora?
4: Não.
5: Olha,
4: não,
5: agora não. O povo chegou.
4: Quem
5: analisa...
4: Não,
5: minha
4: quem
5: gente.
4: Quem analisar por esse lado aí...
5: Pelo amor de Deus.
4: Quem analisar por esse lado aí está analisando equivocadamente.
5: Viu? Quem vai para a rua é o eleitor que já sabe que vai votar, que votou no primeiro turno.
4: Que é declarado.
5: Quem está na rua é o petista e o bolsonarista.
4: É.
5: O eleitor que está...
4: O encarnado e o amarelo.
5: Exatamente.
4: E acabou.
5: Não aumentou,
4: não,
5: diminuiu absolutamente
4: não,
5: nada, não.
4: Não.
5: O que dizem os números, eu fiz até uma pesquisa aqui, o que dizem os números de abstenção é que 2006, 10, 14, 18 e 22... As cinco últimas eleições...
4: Você fez esse levantamento, foi?
5: Foi, eu puxei aqui.
4: Das cinco eleições. Ouçam, viu?
5: Em quatro delas, o índice de abstenção no segundo turno aumentou. 2006, foi 16% no primeiro turno, no segundo foi para
4: 19%. 3%,
5: no aumento. 2010, foi 18% no primeiro turno, segundo turno foi para 21%.
4: 3.
5: 2014 foi 19 no primeiro turno.
4: Segundo turno.
5: 21.
4: 2.
5: 2018 foi 20% no segundo turno, 21. E 2022, essa aqui praticamente se manteve. Porque em 2022 foi 20,95% de abstenção no primeiro e 20,59% no segundo.
4: Entendi.
5: Então praticamente a de 2022 ela aumentou assim... 0,2,5. Então, praticamente se manteve, se você for considerar números reais. Então, a tendência, se você for no histórico, né? Aqui é estatístico. Você pode, qualquer pessoa pode fazer essa consulta aí.
4: Pode.
5: Só você consultar aí, joga aí no Google que você vai achar. Então, estatisticamente, no segundo turno, a tendência é de aumentar. Eu fiquei com essa dúvida aqui, né? Será que o povo agora tá. O fato de ser seis candidato a ser votado no primeiro.

0: para o executivo.
1: Né? Para o executivo. Isso. Seja aqui o Palácio do Campo das Princesas, o Palácio Pronto. Aí você tem todas aquelas opções. E você opta por não escolher nenhuma. Se daquilo ali não te satisfaz, aí você vai para o segundo.

está me fazendo a seguinte pergunta. O Venâncio, olha o Venâncio aqui, olha o Venâncio aqui. Olha o Venâncio. Venâncio, é, amanhã, quinta-feira, quando eu sair daqui, eu vou direto aí. Vou direto aí.

0: Partido dos Trabalhadores, ele ficou refém do filho de Lindu, ou não?
1: Sim.
0: Ele não se preocupou em renovar uma liderança a nível nacional. O filho de Lindu foi preso de dentro da prisão, foi a eleição de 2022. Não, 2018.
1: Haddad e Bolsonaro.
0: Foi pro segundo turno. De dentro da prisão, ele. Uma carta. Parará e pirirei, pirirei, parará. Bom, o Partido dos Trabalhadores não preparou

0: os pênaltis, não, não tem VAR nem nada.
1: Não tem
0: domingo
1: nada.
0: Resolve a parada toda.
1: E depois não, não tem empate. Ninguém aqui vai decidir na quebra de braço ou na porrinha. Sabe o que é porrinha, né? Você sabe. Bom, no campo da suposição, vamos lá, você tem que analisar friamente. Vamos lá. Suponhamos.
0: Imaginar cenários aqui pro futuro.
1: Vamos lá.
0: Cenário, imaginar o cenário.
1: Se o filho de Lindu voltar pra casa, sua última eleição, ganhando ou perdendo, ele volta pra casa derrotado. Pense nisso. Ele volta, suponhamos. O filho de Lindu, o senhor, vou citar o nome dele, no campo da suposição. Vamos lá, você tem que analisar friamente. Vamos lá. Suponhamos.
0: Imaginar cenários aqui pro futuro.
1: Vamos lá.
0: Cenário, imaginar o cenário.
1: Se o filho de Lindu voltar pra casa, sua última eleição, ganhando ou perdendo, ele volta pra casa

0: Qual é o futuro do PT? Diga. Diga. Qual é o futuro do PT? O que é que eu estou enxergando? Eu não sei se eu estarei vivo. Está na vontade de JC. Eu não sou cientista político, não. Longe de mim. Também não sou tabacudo. Numa suposta derrota de Lula, qual é o futuro do PT, Partido dos Trabalhadores? Hein? Quem é que vai substituir Lula?
1: Não tem.
0: Arruma aí. É Zé Dirceu que foi derrotado agora no dia 4?
1: Ou Haddad?
0: Haddad, que o povo não quer, que foi prefeito de São Paulo e foi disputar a reeleição e perdeu para as urnas, e está provado que o povo não quer. É Gleisi Hoffmann, que foi derrotado agora nas
1: Senado.
0: Para o Senado. Me diga aí, quem é que vem depois de Lula no PT? Aí o que? Eu estou suponhando, viu? Isso é uma análise de suposição.
1: Com projeção nacional, projeção. Não tem nenhum. Foi eleito muita gente não. Nova, tem muitos deputados novos aí, inclusive aqui de Pernambuco, a Rosa e tal. Mas esse pessoal não tem projeção
0: tem, não.
1: Nacional. Para mobilizar não, nacionalmente, não tem nenhum.
0: Não. Esqueça isso. Aí, se estivermos vivos, digo eu, daqui a 4 anos, em 2030,
1: sim.
0: Eu vou
1: quem
0: tá
1: vem? Com... Quem vem de lá?
0: Não, eu vou estar com 68 anos. Vendo os setentão ali, né? Uma banguelazinha.
1: Eita.
0: É, bem velhinho. Aí, o que é que pode acontecer? O PT não vai ter outro filho lindo sem uma liderança de expressão nacional. Sabe o que é que pode acontecer? Se a direita voltar a governar esse país, nós termos uma eleição em 2030 com dois nomes da direita. Acabou a polarização. Concorda comigo?
1: É exatamente isso. A leitura é essa. Eu estava comentando sobre isso ontem. A grande probabilidade de todos os candidatos em 2030 serem de um campo político é muito grande. Pelo menos a gente fala com candidatos com recall para vencer as eleições. Você pode ter candidato como tem aí. Se você pegar a lista, tinha mais de 14 ou era 15 candidatos à presidência da República. E pode ter o pessoal do PSOL, do PSDU, alguns partidos mais à esquerda, mas assim, com nível, com nome e musculatura política nacional.
0: Olhe,
1: porque você vai ter o Tarcísio, você vai ter o Tarcísio,
0: que
1: não vai ser reeleito, ele não pode mais ser reeleito.
0: Ele já foi.
1: Ele vai cumprir lá, aí ele naturalmente ele vai ser um possível candidato. Aí você já vem com o Tarcísio. Aí você já vem com, se vencer, se o caso o Flávio vença, ele naturalmente tende a ser um candidato a reeleição. E você vai pegar a maioria dos governadores que foram eleitos, a maioria são governadores do campo centro-direita. Pouquíssimos governadores, inclusive o PT só na Bahia e Ceará.
0: Bahia.
1: Só dois estados.
0: Por isso que o rapaz está citando aqui o nome de Camilo Santana, que foi ministro da Educação. É. Não, tem tutano não, nego, velho. Tem não. Respeito sua opinião.
1: É uma liderança,
0: o Camilo.
1: É uma liderança no Ceará.
0: Ceará.
1: Mas não é um cara com,
0: quem podia,
1: com projeção nacional.
0: Quem podia? Aí dentro se lascou.
1: Ciro.
0: Aí dentro se lascou. Portanto, eu estou pensando nisso, sabe? Nisto. Aí eu vou responder a você. Pelo que eu estou vendo, eu estou dizendo isso, não é de hoje não. Eu tenho amigos meus que são petistas. Eu tenho amigos meus que são de direita. Bolsonaro pode botar quem quiser. Bolsonaro está preso?
1: Sim.
0: Não está preso? No Antônio Zeleira? No Mocotó? Se o partido dele, com todo respeito ao ser humano, o meu candidato é Bildo Canuto, daria na mesma coisa. Do lado de fora. Do lado de cá. E aí, pelas minhas andanças, eu estou escutando vozes. Vozes. Eu ouço vozes.
1: Vozes do além?
0: Sim, eu não sou doidão, pai. Eu ouço vozes. Eu tenho dito aos meus amigos mais próximos, para depois do fato acontecer, aí eles dizerão: não, tá bem.
1: Engenheiro de obra pronta, né?
0: É, sim, depois... não. Não,

0: Eu estou dizendo o que eu estou sentindo nas ruas. Qual é a atmosfera que eu estou enxergando? Eu estou ouvindo vozes. Vozes. E aí, se vai se materializar ou não, eu escutei essas mesmas vozes. A mesma voz que eu estou ouvindo agora, eu escutei no primeiro turno. Está ouvindo? Entendeu? Amigos, a greve dos caminhoneiros e as filas gigantes, postos de gasolina, foi no tempo de quem? A moça está dizendo aqui, a cientista política, a senhora Jane Silva. E outra, viu? Não se surpreenda não, viu? Não se surpreenda não. Porque na segunda-feira, se acontecer o que eu estou presumindo, minha caríssima Jane Lima, para quem eu tenho um maior respeito, uma mulher vibrante, uma mulher de fibra, se acontecer o que eu estou antevendo, o que eu estou percebendo pelas vozes que eu estou ouvindo, na segunda-feira, eu e Evandro Lins, a Deus querer, eu vou dizer a você o porquê. O porquê. Porque eu analiso a política, não é por paixão, não. Ei, nonô. Bom dia, Paulo Sobral e Evandro Lins. Eu e algumas famílias aqui queríamos saber por que este rapaz que Edilson colocou como prefeito, e voltamos na gestão, faz essas mídias adentrando no Parque Maria dos Anjos com crianças para passar algumas horas, onde não deu nem para metade das crianças que veio andar nos brinquedos. Optaram por ir embora, o parque superlotou, dentro e fora. Tinha o mesmo tanto de gente, pisaram as plantas todas do parque. A outra praça acabaram, serviria para dividir a população. Uma coisa sem noção, poucas horas, aqueles brinquedos ali, de 4 da tarde até 9 da noite, sei não. Saudades de Edilson. Que dia das crianças desorganizado, viu? A metade foi embora sem brincar. Minha irmã, respeitando sua leitura aqui, mas olhe, pensando bem, analisando bem, superlotou, por que, minha santa? Por que, minha santa? Veio gente de toda a região. Não só foi de Toritama, não, meu anjo. Veio gente de Santa Cruz, de Caruaru.
1: Eu acho que superou toda e qualquer expectativa. Sim. Que você tivesse ali.
0: Ô, minha santa, quem imaginaria que isso triplicaria a presença de pais e crianças? Nem a Disney nos Estados Unidos.
1: Em 0800, né?
0: 0800.
1: Esse negócio de graça, pô. É complicado.
0: Se você faz
1: uma triagem, faz uma distribuição, ó, aí fulano pegou, eu não peguei. Eu ganhei o ingresso, aí o filho de fulano não ganhou. Aí entra naquela discussão, é feita a distribuição do peixe.
0: Você não teria unanimidade, não, era impossível.
1: Se você deixa aberto, vai pra todo mundo. Pronto. É. Aí lota, super lota, que foi o caso.
0: Eu conversei com os servidores, o pessoal da limpeza. Eu queria que tu visse a quantidade de lixo, de neguinho.
1: Agora tudo, Paulo, eu defendo o seguinte. Tudo você precisa tirar como exemplo. Você pode errar. Sérgio pode errar. Edilson também errava. Ou ele só acertou. Edilson também errava. Sérgio também erra. O que eu defendo é o seguinte. É que você não pode permanecer no erro. Eu acho que todo evento, toda atividade do município...
0: Quem imaginaria que vinha uma multidão dessas?
1: Todo evento, toda atividade desaguar do município que você faz... Passou o evento, pós-festa...
0: Uma análise.
1: Ó, reúne aqui o time, reúne aqui a equipe e vamos pontuar aqui. O que é que deu certo? Ó, isso.
0: O que precisa melhorar.
1: O que é que deu errado? Aquilo. É feito... Eu já organizei vários eventos aqui com várias entidades diferentes. Eu participo do Festival do Jeans.
0: Pronto, você faz parte da linha de frente.
1: Todo ano, terminou o evento, a gente faz várias reuniões para definir e para discutir o que é que não deu certo, o que é que não funcionou. Aí você muda no ano que vem, você muda a entrada, ó, daquele jeito, o pessoal entrando só por esse lado não deu jeito, não ficou bom, ficou muito apertado, ficava a fila aglomerava demais, vamos colocar outra entrada. Ó, o banheiro desse lado não funcionou bem, o pessoal ficava perdido, vamos mudar o ano que vem lá pro outro lado. Então, todas essas discussões, elas precisam ser levadas em consideração para fazer os ajustes. Aí você vai comparar com a próxima edição. Aí você vai comparar com a próxima edição. Por exemplo, seria o caso, agora passou todo mundo engenheiro de obra pronta, né? Passou agora, todo mundo consegue apontar os defeitos. Mas antes, quero que imagine, o parque é enorme, gente. O parque é enorme.
0: Lotou. Ninguém sabe se tinha mais gente fora ou dentro.
1: E aí eu concordo com a reclamação da ouvinte. Tá perfeita, tá certa.
0: Sim.
1: Agora, é real. Agora, uma coisa que não. Talvez ninguém imaginaria que a quantidade seria tão absurda.
0: Sim.
1: Como foi?
0: Eu conversei com o pessoal disse: Paulo, eu nunca vi um negócio desse, não.
1: Então,
0: aí o neguinho me chamou, disse: vem cá, vamos ali pra tu ver a quantidade de lixo.
1: É feito, você faz uma festa na tua casa, você, ó, aniversário aqui em casa, eu vou chamar fulano e cicrano. Daqui a pouco chega uma multidão.
0: Uma multidão.
1: Um contou pro outro, com o outro contou pro seu pra quem. Aí você vai fazer o quê? Vai mandar o povo voltar?
0: Não,
1: vai ter que dar um jeito de atender as pessoas. Então,
0: impressionante, pai.
1: O que é que o município precisa fazer? Fazer uma análise. Se não fez, precisa fazer
0: a quantidade de brinquedos.
1: Um ajuste. Devido à fama que tem o Parque Biblioteca Maria dos Anjos, uma fama intermunicipal. É proibido, por exemplo, você chegar aqui, ou quando você chega lá na porta, o cara pergunta: ah, tu sou de onde? Mostra teu título de eleitor. Onde é que tu sois?
0: Caruaru,
1: entra. Não, não. Aqui só entra Toritama. Tem
0: não,
1: isso?
0: Não pode.
1: Como é que eu vou controlar uma coisa dessa? Então, o pessoal tem que fazer essa avaliação. De saber o que é que pessoa, o que é que precisa e como vai fazer
0: para
1: fazer essa ampliação. Por exemplo, seria um caso de você, ao invés de montar os brinquedos dentro, montar fora.
0: Não.
1: Usar o estacionamento à frente da antiga Castanhola ali, né? Você montar ali de brinquedos, brinquedos infláveis, que não precisa furar o chão e danificar o asfalto. Não sei. De repente você fazer uma descentralização, colocar em outros polos, já que tem outras praças aqui na cidade que estão também com algum tipo de equipamento como esse.
0: Não vai. Não vai. Não vai.
1: Agora que a discussão precisa acontecer, né?
0: Olha, o Parque Severino
1: Montenegro. Que é lá no caminho da rádio, né?
0: É o caminho da rádio, onde eu trabalho. Quando eu saí da rádio, segunda-feira, porque foi feriado, e depois eu vi, tinha uma emissora de televisão fazendo um evento como todo ano faz, para as crianças. Aí leva os personagens da TV, são meus amigos, por sinal. Mas o povo foi miúdo. Miúdo, pequeno. Pequeno. Porque lá no Parque Severino Montenegro, foi o primeiro, primeiro de Caruaru, Zé de Carminha, não tem o que o Maria dos Anjos tem aqui. Lá do Parque das Rendeiras, não tem o que Maria. Oxe, nem de longe.
1: Na Rendeira tem nada lá.
0: Na Rendeira aqui não tem.
1: Tive lá, a concentração da carreta foi lá.
0: Foi. Foi lá.
1: Pé de árvore lá e um balanço.
0: Somente. Lá, da Rua Preta, conheço. Não tem nem de longe, compara. Quer outro? O perto de casa, o meu vizinho.
1: Baraúnas.
0: O Baraúnas, viu? A minha filha ainda estava em Pernambuco. Aí ela foi tomar o café da manhã.
1: Fazer o piquenique.
0: Lembra de piquenique? Ela, Maísa e Lívia. Quando eu cheguei, elas estavam. Eu nem sabia que elas estavam. Eu sempre faço a minha caminhada lá. Não tinha ninguém. Gato pingado. Digo, vai de tarde, vai da gente. Oxe, fazer o que lá? Aí minha filha fez um piquenique, café da manhã com as meninas. Eu aproveitei e participei.
1: Forra um pedaço de mulambo lá no chão, veio por ali, né?
0: Aí pega um lençol, forra, os patos e os gansos, de vez em quando passa por aqui. Aí tem lá a lagoa.
1: Contando as formigas.
0: Sim.
1: Aventura.
0: Tem lá a lagoa. Está quase seco.
1: Vem um salinho, começa a furtar.
0: Você olha para cima, tem os saguins. Saguins.
1: Saguim.
0: Saguins. Os tipos saem pulando pela fiação, daqui a pouco estão lá no terraço lá de casa. Fica olhando.
1: Tem a turma também, né?
0: Tem.
1: Fazendo a mente.
0: Tem. Tem um povo. Tem
1: sombra da noite acontece.
0: Tem um espaço lá pra dentro, que dá até pra fazer uma trilha pra dentro da mata. Tem ninguém. Nem se compara os brinquedos lá do parque das Paraunas. As crianças têm medo de usar. Sabe por quê? Tem medo de usar ferrugem.
1: Não é o cantor pagodeiro, não, né?
0: Não. Não tem aqueles balanços? Ferrugem. E olha que o gestor é meu vizinho, viu? Meu vizinho. Quem toma conta lá. E tem aquele que o menino sai.
1: Escorrego.
0: Escorrega na bunda. Flepa de pau. As crianças não estão usando mais. Pela má conservação. Aí você chega aqui, tem um nosso aqui, que é um espetáculo. Quem porra quer ir pra ali, rapaz? A região em peso desagou aqui, rapaz. Quem esperava uma multidão daquelas? Pela quantidade de lixo, você tem dimensão. Pela quantidade de lixo que foi coletado, você tem dimensão. O Neguinho, ele é conhecido por Neguinho. Sim. Ele mora em Fazenda Velha. Seu Paulo, eu nunca vi um negócio desse, não, seu Paulo. Esse parque tem quantos anos? Tem 3, né? Ou 2?
1: Acho que é 2.
0: Não foi na eleição que ele foi entregue? Não. Foi. Ou foi?
1: Foi em 24. Setembro de 24.
0: 2 anos.
1: Ou é 24 ou é 25 de setembro. Alguma coisa assim. Eu estava na inauguração.
0: Sim, você estava lá. Nunca se viu na história de Toritama uma multidão daquelas.
1: Foi.
0: Uma multidão daquelas. Nunca foi visto. Eu vim para um evento político.
1: O maior evento de inauguração de equipamento aqui foi a entrega do parque.
0: Foi a entrega, né?
1: Foi a entrega, com toda certeza.
0: Nunca se viu uma multidão daquela no Dia das Crianças deste ano. Entendeu, minha amiga? Mavi Ferreira, leia aí o que eu mandei para você.
1: Tá do Mavi para fazer essa triagem, né?
0: Era.
1: Mavi tivesse aqui.
0: Mavi, leia aí o que eu mandei para tu, depois tu me cobra, viu?
1: Olha, Mavi tá com cheque para trocar aí, viu?
0: Sai.
1: Tá em contato com você.
0: Dá para imaginar, sim. Toritama tem muitas crianças, 2 praças aliviavam ali, tem que fazer num espaço, um parque das feiras todos. Quem tá dizendo isso é nosso amigo aqui, um amigo ou uma amiga. Também concordo com você. Gostei da sua sugestão. Sobre ruim por ruim, parará e pererei, parará.
1: Vota em mim.
0: Sobre a questão da praça, era melhor não colocar nada para dar porque come e ainda fala mal. É, colocar só o parque e pronto. Quem quiser comer, que compre. Dona Jane está dizendo isso.
1: Precisa de passador de ferro, lavanderia Moda e Grife. Fala com Alex, gerente. Vaga para passador de ferro com experiência na lavanderia Moda e Grife. Está aqui o Nicolas acompanhando a gente. Bom dia, Paulo Evandro. Abraço a todos. É, não votei no primeiro turno, mas vou votar no segundo, está dizendo Nicolas. Preciso de 2 aprontadores. Vaga para 2 aprontadores, você fala com o Luciano, 9425-6179. 9425-6179. Também a multa para quem não votar, Paulo, está congelada desde faz uns 20 anos, né? Que é R$3 e pouco, né?
0: R$3 e pouco.
1: Tá doido.
0: Ó, bom dia, amigos. Trabalho em casa, fechando e rebatendo, colocando cois. Valdindo Bragantino, 9305-6082. 6082. Claudinha Levi, o filho Davi Levi. É o esposo dela, um forte abraço. Aí, não compensa, Dani Tavares. Esse ano, o Dia das Crianças, foi péssimo. Pouco brinquedo para muita criança, viu? Mais de 1 hora na fila para pular 5 minutos. Pula em casa. Entendeu?
1: Você não perguntou compensa. Se eu tinha ido para lá. Dona fiz Dani uma atividade Tavares. Privada.
0: Eu sei disso.
1: Porque criança, você sabe, que estressado, se não conseguir, aquela confusão.
0: Lidar com criança não é para todo mundo, não. É
1: complicado. Eu acho que o pessoal tem que repensar para um próximo evento, para uma próxima edição, essa questão da organização ali do evento.
0: Valmir Silva já está lançando
1: Raquel.
0: A filha de João Lira Neto para presidente daqui a 4 anos.
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0: 10 horas e 44 em Pernambuco. O amigo está dizendo aqui: faço cabeça de cós e traseiro. 9495-2489. 9495-2489. 2489. Zé Antônio, está me ouvindo? Zé Antônio, parece que tem alguma mandado de prisão em desfavor dele, que ele só vive de pinote.
1: Tá do lado do Juá agora. Né?
0: Ele mora na Canaã, daqui a pouco vem para cá. Daqui a pouco já se mudou. O nosso querido Zé Antônio, ele agora está morando, sabe onde? Na comunidade do Juá. Minha filha é secretária da praça. Ela me disse, painha. As pessoas aqui têm o costume de... É um vício de linguagem, é painha.
1: Isso.
0: Painha. Lá em Surubim é vi. Até o prefeito aderiu o vives. O povo de Surubim, vi. Eles não pronunciam. Não é porque eles não saibam. É um vício de linguagem, né? É um hábito, né? Vi. Aqui é painha. Painha, vi. Eu nunca tinha visto tanta gente. Eu não sabia que a filha do Valdim, ela trabalha, é uma das secretárias do Parque Maria, Comadre Maria dos Anjos. Levei minha filha para brincar nos parques que está na antiga academia da cidade. 3 ingressos por 20.
1: Uma?
0: 3 ingressos por 20. Levei.
1: Vamos porque entrando.
0: Eu sabia, porque eu sabia que no domingo Maria dos Anjos iria ser do jeito que foi. Valmir Silva. E foi além, viu, Valmir?
1: Siga o voto do relator, bicho Valmir.
0: Foi além, meu
1: querido. Sigo o voto, relator.
0: Foi além, meu querido. Foi além. Ó, as minhas netas não gostam de usar esse brinquedo. A mais nova, veja só como eu tô certo, né? Ela sabia disso. A mais nova fez idade nova agora em setembro. E nós adotamos uma política de não fazer festa. Faz uma festa entre família. Uma festa familiar. Aí a Maísa chamou algumas coleguinhas. Coleguinhas.
1: As coleguitas.
0: As coleguitas da escola. Aí as mães vão, né? Aí levaram os presentes. Quando foi segunda-feira, eu parei de ver. Eu cheguei na casa da minha filha, estava lá a garagem do carro. O que tinha de urso, de coelho, de brinquedos espalhado pela garagem. Eu digo, mamá, vem cá, mamá. Vem cá, vem. Tá vendo? Tá vendo que eu tô certo? Pega e joga pra lá.
1: Fica perdido, né?
0: Pega e joga pra lá.
1: O santo perde a graça.
0: Na hora, meu amigo. Se o governo não limpar meu nome, não dá nem 5 ml o cacete e vai comer lá em Brasília. Eita, bandido! Se o governo não limpar meu nome, o pau vai cantar lá em Brasília. 2 anos do parque, tá dizendo, Capulice. Exatamente, meu caro Capulice, você conhece a história de Comadre Maria dos Anjos, Zé Ciclista. Olha, aquele mandou aqui, ó. Eu vou responder a você, sim, viu? Sim. Olha, ô Zé Ciclista.
1: Prepara, Vicente. Zé,
0: eu vou te mandar agora.
1: Te prepara, Vicente.
0: Pra depois tu não dizer. Tu só tá dizendo porque o fato aconteceu. Olha o que eu tô sentindo nas ruas, viu? Olha o que eu tô sentindo nas ruas, Zé. Anota aí, viu? Depois tu me cobra. Depois tu me cobra. Próximo ano. Pra fechar, dona Claudinha diz: a pessoa vai no parque privado, enfrenta a fila, imagina no parque público. Próximo ano, fosse o prefeito, só colocava pipoca, algodão doce e as apresentações dos personagens e a banda cantando, nada de parquinho, já que o povo tá reclamando. Faço e até cabeça de cós. 9495-2489 9495-2489 2489. Vou ouvir teu áudio, viu? Ô Zé, anotou, não foi? É o que eu tô sentindo, viu? Eu senti isso no primeiro 949, que 9 10h49.
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5: Olha, são 10 horas e 55 para a gente fechar. Agora diga a você, eu prefiro Parará e Pererei, Pererei e Parará. É Dona Cláudia, a esposa do seu Levi. Ô, Claudinha. Eita, Claudinha, é coco de roda. Dona Cláudia, o coco é seco que é de roda. O coco é seco que é de roda, Dona Cláudia. Lamentavelmente, Dona Cláudia, a senhora que me parece uma mulher politizada, as opções foram poucas. As opções foram poucas. A julgar pelo governo de Pernambuco, Dona Cláudia. Ô, Dona Cláudia, vamos começar por Pernambuco, minha santa do céu. Ó, eu vou voltar esse assunto. O Ailton tá me dizendo, tem um fato, estão desmanchando. Lá perto da creche.
6: A pé 90.
5: A pé 90.
6: Uhum. Montado ali exatamente na finada Academia das Cidades.
5: Estão desmontando a roda gigante, porque o dono do parque, que é do Caruaru, ele estava caminhando, sofreu um infarto, morreu. Já pensou? Sofreu um infarto, morreu. Obrigado, Ailton. Abraço, meu amigo. E o nosso querido Zé Ciclista e esse cidadão aqui que está dizendo o seguinte. Isso aqui é aonde, hein? Esse todo aí, esses dois todos, esse todo aí armado. Isso é onde? Dá para identificar?
6: A rua da igreja.
5: A rua da igreja?
6: Tá na igreja lá no final?
5: Da nossa igreja matriz?
6: Sim. Não?
5: Eu acho que não.
6: Cadê? Me dá uma foto aqui.
5: Vê. Mais perto aí. Eu acho que é, né?
6: Tá a igreja lá
5: então,
6: na frente.
5: Então foi o todo da...
6: Não. É a igreja, mas não é a matriz, é a Fazenda Velha.
5: A de Fazenda Velha.
6: É. Foi o que teve lá?
5: Deve ter tido algum evento lá.
6: Ele está reclamando que não tiraram ainda,
5: não,
6: né?
5: Não tiraram os todos ainda.
6: Parece algum evento da própria igreja. Isso, geralmente isso. Eles fazem aquelas quermesses, né?
5: As quermesses.
6: Barracas de aquelas lanche,
5: barracas,
6: tal.
5: Barracas, isso, tá.
6: Aí é com a prefeitura.
5: Aqui. O nosso querido Eli Tavares está pedindo para que a prefeitura retire. Concordo com o senhor. Então foi ali em Fazenda Velha, viu? Fazenda Velha. Fazenda Velha, vamos retirar.
6: O Dário está dizendo, Paulo, seria um exagero o prefeito pensar em fazer um novo parque para poder desafogar o Maria dos Anjos? Não é um exagero. Na verdade, Toritama caberia e necessitaria, na verdade, de mais equipamentos como esse. Equipamento de lazer.
5: Lógico, mas aonde?
6: Agora, fazer aonde?
5: Aonde? Dona Maria Bethânia, eu sigo o voto da relatora, viu? Dona Maria Bethânia, eu não posso tornar público o que a senhora colocou aqui. Mas a senhora joga no meu time, viu? A senhora tem um alinhamento de pensamento político com o que eu também penso. Dona Maria Bethânia.

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1: Eita, porque ele foi deputado, acabei... Eu votei nele. Eu votei nele para senador. Paulo Rubens.
2: Paulo Rubens.
1: Paulo Rubens Santiago. Esteve com a gente em Caruaru numa entrevista lá nos estúdios da Rádio Cultura. Paulo Rubens Santiago. Eu votei nele. E eu sabia que ele não chegava, mas eu votei nele. Eu não sujei minhas digitais, certo? Eu não sujei minhas digitais. Eu votei em Paulo Rubens Santiago, pô. Qual o problema? Qual é o pó? São Isaus e Baleia. Mas você sabia que ele não ia ser eleito? Sim, eu sabia. E por que você votou nele? Porque no meu entendimento, ele não era, ele é. Conjugar o verbo no presente. O mais preparado para representar o nosso estado no Senado Federal. Aí chegou aqui em Pernambuco.
2: Até porque falar em Senado, senadores que nós teremos a partir do ano que vem.
1: É. Olhe, pelo amor de Deus.
2: Nada para nada.
1: Procura saber o que Marília Reis já fez como deputada federal. Fez não, né? Onde é que ela tem as digitais dela? Procura saber. Aí, pô. Aí, dona Cláudia, nós ficamos aqui, reféns, entre duas famílias que eu dizia antes da eleição começar. Ou você segue em frente com os Liras, ou traz de volta o comando dos campos. O pai de JHC foi governador, o pai de Raquel Lira foi governador, e onde foi parar o nosso estado? Foi a festa da padroeira lá. Pronto, está explicado aqui com a polícia. Portanto, amigas minhas e meus amigos, vamos fazer o seguinte, vamos ficar no invisível e dar pinota, Evandro Lins.
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2: Não tem jeito, meu compadre. Vambora. Ela vacilou comigo, nós estamos aí, né? Tudo certo.

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3: Muito boa tarde, boa tarde, boa tarde. Bem-vindos, bem-vindas, meninos e meninas, garotos e garotas. Agora, meio-dia, mais 16 minutos aqui na nossa Rádio Toritama FM 104,9. A partir de agora, vamos dando início, abrindo o nosso cardápio com muita música de qualidade. Hoje é quarta-feira, dia 14 de outubro de 2026. Parabéns a você que está de idade nova. Felicitações para você. Já foram decorridos 287 dias, faltando 78 dias para o término desse mesmo ano. Fase da lua crescente. Estamos na terceira semana do mês, porém a 42ª semana do ano. Estação do ano é a primavera. Nos fatos históricos e jornalísticos, no dia 14 de outubro, Martin Luther King recebeu o Prêmio Nobel da Paz em 1964. Também no dia 14 de outubro, em 1885, começaram a circular no Rio de Janeiro as primeiras barcas a vapor. Hoje é o Dia Nacional da Pecuária. Dia de São Ogilvy. Aproveitar e agradecer o carinho da sua audiência em todos os lugares, no meu, minha querida Toritama, todos os bairros, na zona rural, em outras cidades, outros estados e até mesmo em outros países. 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Chega de papo, está no ar o nosso programão.
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3: Abrimos muito bem o nosso cardápio com Suzane Vega Luca. Ótima tarde para você.
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0: sua rádio Toritama FM 104,9, agora é meio-dia mais 28 minutos. Boa tarde.
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0: Obrigada. Participação especialíssima no bandolim, Armandinho Macedo.
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0: Toritão FM 104,9, a super popstar, eterna popstar Madonna, Laísla Bonita. Antes tivemos ainda também, simplesmente, na nossa programação, rolou pra gente ainda, banda Cheiro de Amor, Pensa em Mim, indicação da minha querida Elijane, lá em Riacho das Almas, ligadinha conosco na nossa programação. Ah, também tivemos muito mais músicas na nossa programação, rolou pra gente, o Ahá, com Take On Me, e ainda, Alceu Valença, Sino de Ouro pra Matar a Saudade, e a primeirona veio com ela, a voz inconfundível e belíssima de Suzane Vega Lucas. E aí, gostou da nossa sequência? Ah, se gostou, coisa boa, hein? Seguinte, rápido intervalo, daqui a pouco eu tô de volta com muito mais músicas e vamos caprichar mais ainda na segunda sequência. Guarda aí, aguenta a mão, daqui a pouco tem mais.
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0: Na sua Toritama FM 104,9, agora meio-dia, mais 42 minutos. Uma ótima tarde para você. 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
0: Toritama FM, meio-dia mais 45 minutos. 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
0: Toritama FM, agora faltando 13 minutos para as 1 da tarde. 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
0: Muito bem, estamos de volta aqui na melhor programação do seu rádio, na sua Toritama FM. Agora faltando 9 minutos para 1 da tarde. Deixa eu começar a mandar beijos e abraços ao pessoal que está ligado na nossa programação. Minha querida Maria Lúcia França, em Caruaru, beijos para você, ótima tarde. Obrigado pelo carinho da sua audiência, tá bom, minha querida? Tudo de bom. Também tem mais gente conosco aqui, aqui em Toritama. Deixa eu mandar o meu beijo à minha querida Vânia. Boa tarde, Vânia. Também ligada conosco na nossa programação, em Caruaru, a minha querida Neide Silva. Boa tarde, Neide, bom apetite para você. Sempre ligada na nossa programação. Deixa eu aproveitar e mandar um abraço ao meu amigo Zé Batata, aqui em Toritama. Boa tarde, Zé, tudo de bom? Ótima tarde também. Mandar um beijão aqui pra minha querida Edjane em Riacho das Almas, ótima tarde. Também ligada conosco na nossa programação aqui junto conosco. Ah, rapaz, vou mandar um alô especial, meu querido Osman Embaixador, ligadinho conosco na nossa programação lá na Top Lanches em Caruaru, ao Bruno Zezé, também o meu querido Dida, amiga Rosa e todos os amigos e clientes que são aí nesse momento ligado aí, sintonizando a Toritama FM. Tá almoçando, tá lanchando, tá batendo aquele papo com a galera, é o point de encontro dos amigos. Grande abraço a vocês! Conosco também na nossa programação, deixa eu mandar o meu beijo carinhoso à minha querida Érica em Jaboatão dos Guararapes. Boa tarde, Érica! Gente dos quatro cantos da nossa região, ligadinho na Toritama FM. Um abraço aí a Dona Cláudia e todo o pessoal da PRN e Sintores em Caruaru. Boa tarde! Obrigado pelo carinho da audiência de vocês. Mandando um beijão carinhoso, beijo carinhoso à minha querida Zélia, no bairro de Antão. Boa tarde, Zélia! Quem mais está conosco por aqui também? Deixa-me ver. Meu amigo, ligado conosco, Dinho Carlos, aqui em Toritama, já está pedindo música. Vamos tocar já já. Boa tarde para você. Obrigado pelo carinho da sua audiência. Mandar o meu beijo carinhoso à minha querida prima Aline Silva, em São Paulo. Beijos, boa tarde. Tudo de bom para ti. Mandar um beijão também para minha amiga Nilda, em Arapiraca, Alagoas. Boa tarde. Como eu falo, gente dos quatro cantos, ligado na Toritama FM. Beijão para minha querida Ivanda, na cidade de Paranatama. Ótima tarde para você. Obrigado pelo carinho da sua audiência. Também vou aproveitar e mandar um grande abraço aqui para a cidade de São Domingos, minha amiga Nelma Souza. Boa tarde, Nelma. Tudo de bom. Daqui a pouquinho continuo mandando beijos e abraços para todo mundo. Vamos de música.
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0: Chegando pra gente, Maná, Lábios Compartidos.

0: Toritama FM 104,9 aí pra gente, RPM, dos locais do grande Paulo Ricardo, Alvorada Voraes, pra gente também tivemos ainda Mana Lábios Compartidos, na sua Toritama FM 104,9, 1 e 2 agora, intervalo, voltamos já com mais cardápio.
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5: Toritama FM 1.6 agora. 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

0: aproveitar também e mandar o meu beijo à minha querida ouvinte. Alô, alô, minha querida Nicole, em Caruaru, boa tarde. Tá pedindo música, vamos tocar já já, tá bom? Beijão pra você, obrigado pelo carinho da sua audiência. Meu boa tarde vai pra minha querida Wedia Alves, no bairro Betópolis, em Caruaru. Boa tarde, Wedia, tudo de bom. Conosco também aqui, com certeza, mandar o meu beijo aí à minha querida Ângela Tavares, no sítio São João de Cima, e todo o pessoal, e toda a família, e todo o pessoal também na zona rural. Meu abraço a vocês. Obrigado pelo carinho da audiência. Bom almoço para quem já almoçou. Bom descanso para quem já está descansando. Ligado conosco na nossa programação, também tem muito mais, com certeza. Deixa eu mandar o meu beijo carinhoso à minha querida Ilma Nunes, na Academia Malhando, e ligada conosco. Boa tarde. Comigo também na cidade de Bezerros, a minha querida Ana Silva. Boa tarde, Aninha. Tudo de bom? Saúde sempre. Mandar um meu beijo carinhoso aqui também, meu abraço. Obrigado pelo carinho da audiência. A minha querida Daniele Clarice, ligada conosco na nossa programação. Boa tarde para você. Ela que está na cidade de Caruaru. Boa tarde, hein? Alô, alô, meu querido Miguel da Lube Stop, aquele abraço a você e toda a equipe. Obrigado aí também pelo carinho da audiência na cidade de Caruaru, minha querida Vanessa Alves. Boa tarde, Vanessinha, tudo de bom? Em Maceió, Alagoas, eu mando meu beijo pra minha querida Dil. Boa tarde. Gente dos quatro cantos da nossa região ligada na nossa programação. Vou mandar um beijão à minha querida Janaína, aqui em Toritama. Boa tarde, Janaína. Valeu. Ótima tarde para você também. Na cidade de Belém, em Alagoas, tem a minha querida Jandriele Ferreira. Alô, Jandriele, beijão. Boa tarde para você. Em Caruaru, vou aproveitar e mandar o meu beijo carinhoso à Dona Glaucia Araújo. Dona Glaucia, beijão para a senhora, tudo de bom. Deus abençoe a senhora também. Sempre, todos os dias, ligada conosco. A gente agradece o carinho da audiência. Em Santa Cruz do Capibaribe, Valéria Silva, beijão, Valéria. Ótima tarde para você, tudo de bom. Mandar um grande, grande, grande abraço ao vereador Paulo Tavares, ligado na nossa programação. Boa tarde, vereador, aquele abraço. Sempre, não perde um só programa, hein? Beijão aqui pra minha querida Ivônia Rocha Silva, em Toritama. Beijos pra você, Ivônia. Aqui também, em Toritama, minha querida Slaine Nina. Alô, Slaine, beijão pra você. Obrigado pelo carinho da sua audiência, sempre. Ligada comigo também, óbvio, em Caruaru, a minha querida Michelle Tainã Santos. Boa tarde. E vou finalizar essa segunda parte de beijos e abraços aqui com a minha querida ouvinte, a Meire, em Caruaru. Boa tarde, Meire. Vamos de música aqui na nossa programação, claro, tocando sempre as melhores músicas e com certeza aquela programação que eu sei que muita gente gosta e espera que nós toquemos, né? Então, com certeza. Bom, essa música vai dedicada à minha querida Maria Lúcia França, em Caruaru.
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0: Aumenta o som. Tem Foregna pra gente. Our Now I Love Is, tema da novela Um Sonho a Mais, e nós viajamos ao ano de 1985. Boa tarde.

0: da novela Um Sonho a Mais, do ano de 1985. Duas super músicas na sequência. Essa foi de presente aí, com certeza, para nossa querida ouvinte ligadinha conosco na nossa programação, a minha querida Maria Lúcia França em Caruaru. Beijão. Seguinte, gente boa, na sua Toritama FM 104,9. Agora 1h26 na sequência. Depois do intervalo eu volto com a música que você pediu. Esqueci não, aguenta a mão. Volto já.
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0: Abraço, Toritama e Filme, 104,9. Agora 1h28, uma ótima tarde para você. 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
6: Muito bem, estou de volta na sua Toritama FM 104,9, agora 1h35. Obrigado pelo carinho da sua audiência e agradecendo, claro, a você sempre do outro lado ligado na nossa programação. Deixa eu aproveitar aqui e mandar um grande abraço. Abração ao meu querido conselheiro tutelar Barrado. Abraço. Barrado apoia. Barrado apoia. Valeu, Barradão. Apoiando o nosso programão. Abraçando o meu irmãozinho de rádio, Civaldo Lima. Em Caruaru, boa tarde, Civaldão. Tudo de bom, meu irmão. Deixa eu aproveitar e mandar um grande abraço ao meu querido tio Paulo. Em Caruaru, boa tarde. Mandando beijão também, beijo carinhoso à minha querida Roberta Albuquerque em Caruaru. Robertinha, beijão pra você, boa tarde. Tem mais gente conosco, vou aproveitar e mandar um grande abraço a todo o pessoal da SNB, a Bita Prime também, Suzy Hoppenbrauer, minha querida Fernanda, Zé Luiz, todo o pessoal, toda a equipe, abraços pra vocês, boa tarde. Lá em Caruaru, hein? Beijos aí, abraço ao meu querido primo Emerson Paixão da capital pernambucana, boa tarde, obrigado pelo carinho da sua audiência também, meu querido, tudo de bom. Mandando beijos e abraços aos meus tios em São Paulo, minha tia Ivoneide, meu tio Roberto, beijos no coração de vocês. Família também sempre ligada conosco na nossa programação, onde quer que esteja, agradeço, hein, que coisa boa. Quem vai estar conosco por aqui, rapaz? Mandar um grande abraço ao meu querido Gabriel. Valeu, Gabriel, aqui em Toritama, boa tarde. Obrigado pelo carinho da sua audiência também. Minha querida Ângela Santiago em Caruaru, beijos pra você, boa tarde. Obrigado pelo carinho também, ligada conosco na nossa programação. Vou mandar o meu beijo especial à minha querida Jéssica Patrícia em Garanhuns, boa tarde. Alô, Garanhuns. Mandando um grande abraço à minha querida Solange, meu querido Cristiano Davan, boa tarde a vocês. Beijão aí também para minha querida Luciana, lá da Coint em Caruaru. Beijão a toda a equipe. Aqui em Toritama, minha querida Kate está ligada comigo. Beijos, Kate. Obrigado pelo carinho da sua audiência. Minha querida ouvinte, Alzira Pedrosa, em Santa Cruz do Capibaribe. Boa tarde, beijão. Ótima tarde para você também. Em Caruaru, eu mando meu beijo à minha querida Roseni, sua mamãe, Dona Rosilda. Boa tarde. Muita gente bacana conosco na nossa programação, não é verdade? Bom, seguinte. Vamos de música e atendendo pedidos agora aí da minha querida Nicole lá em Caruaru, ligadinha conosco. Pede nada mais, nada menos que o rei do pop, Michael Jackson. A gente confere. Don't stop till you get enough. Não pare até o suficiente. Grande Michael Jackson, um beijão pra você, minha querida Nicole.
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1: Que coisa boa, né, meu amigo? Na hora do almoço, ouvindo a Toritama FM, a melhor companhia, né? Com essa figuração aí, o Wagner Alex. E eu tô aqui, né? Caruaru, Rogério. Eu quero ouvir seu balancê com o Zeca Pagodinho para brilhantar essa tarde maravilhosa de quarta-feira, né? E oferecer a todo mundo que tem bom gosto de ouvir música boa e com qualidade, Toritama FM. É com você, meu amigo.

0: Toritão FM 104,9, e aí pra gente, o grande, grande Zeca Pagodinho, balancei ao vivo pra gente, indicação do meu amigo Rogério Cipriano. Valeu, meu querido Rogério, ótima tarde pra você, obrigado pelo carinho da audiência também, sempre conosco, agradecemos o carinho da sua audiência, tá bom? Antes tivemos ainda também o grande Michael Jackson pra gente, conferimos aí o pedido da minha querida Nicole, lá em Caruaru, beijão pra você, conferimos aí, Don't Stop Till You Get It Now. É, não pare até o teu suficiente, hein? Com certeza. Lança o seguinte intervalo, volto já com a última parte do nosso cardápio com mais músicas ainda do pessoal. Volto já.
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0: Na sua Toritama FM 104,9, agora faltando 12 minutos para as 14h. 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
0: Na sua Toritama FM, são de 4,9, faltando 10 minutos para as 14h. 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Ótima tarde!
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1: Na sua Tonitama FM, 104,9152. 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
1: E estamos de volta na sua Toritama FM 104,9. Agora faltando 6 minutos para as 2 da tarde. Deixa eu aproveitar aqui e mandar um grande abraço aqui também para a Dona Maria Aparecida aqui em Toritama. Ótimo abraço, beijão para a senhora. Obrigado pelo carinho da audiência, Dona Maria. Conosco também na nossa programação aqui, deixa eu ver. Quem está conosco também? Fazer o seguinte. Voltando aqui à nossa lista, mandar um grande, grande abraço ao amigo Valdinho do Bragantino. Ótima tarde para você, meu irmão. Em Toritama. Na cidade, na bela cidade de Belo Jardim, a terra dos músicos, a minha querida Jeane. Beijos para você, Jeane. Tudo em paz por aí. E você, tudo bem? Também aqui, vou mandar um grande beijo aqui para minha querida Verlaine Bezerra, aqui em Toritama. Boa tarde para você, tudo de bom? Comigo também, ligada conosco na nossa programação na cidade de Frei Miguelinho, tem a minha querida Nenza Moraes. Beijão, Nenza! Vamos atendendo pedidos aqui do nosso querido ouvinte, tá ligado conosco, meu querido Dinho. Alô, alô, meu amigo Dinho Carlos, você pediu e vai ouvir agora Roberto Carlos e Erasmo Carlos.
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0: Toritama FM 104,9 pra gente, Roberto Carlos e Erasmo Carlos, sentado à beira do caminho. Indicação do meu amigo Dinho Carlos aqui em Toritama. Valeu, meu amigo Dinho. Bom, gente, essa foi a última do nosso programão de hoje. Obrigado pelo carinho da audiência de todos. 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Amanhã, se Deus permitir, estaremos de volta a partir do meio-dia e 10 com mais uma edição do nosso programa Cardápio. Obrigado a todos pelo carinho da audiência, você que participou, você que ligou, você que pediu sua música, você que apenas curtiu. Lance é o seguinte, após o intervalo está chegando Johnny Filho e o programa Conexão 104. Agradecemos o carinho da audiência de todos vocês, valeu. A gente se encontra amanhã. Tchau, tchau.
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2: Muito bem. Estamos chegando na programação da melhor. Sejam bem-vindos a ZYL 823, Rádio Toritama FM 104,9, uma emissora que pertence à Associação Comunitária Joaquim Mariano da Costa, Toritama, Pernambuco. Quarta-feira, 14 de outubro de 2026. Já se passaram 287 dias do ano, restando apenas 78 dias para a gente finalizar mais um ano. O ano de 2026. Para você que está de idade nova hoje, parabéns, felicidades, muitos anos de vida. Que Deus continue abençoando a cada dia da sua caminhada aqui na nossa terra. Gente, o lance é o seguinte, a partir de agora também você pode participar pedindo aquele som, aquele sucesso que você está a fim de ouvir na nossa programação através do nosso WhatsApp 98979-8989, você interagindo, pedindo sucesso, a música, né, que vai curtir, né, na nossa

0: Cabeção no seu rádio. Eita, e tá no ar o nosso programão. Boa tarde.
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0: Vel Marques, canta pra gente.

0: na Rádio da Cidade. Ivete Sangalo, dançando, dançando. Antes teve Bel Marques.
1: Eu deixo me levar.
0: As primeiras de hoje aqui da nossa tarde.

0: tarde, 22 minutos.
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0: Canta pra gente, Zezé de Camargo e Luciano, pra não pensar em você. Essa quem pediu foi o Neto, lá da facção romana, oferecendo a todos aí da facção romana. Uma ótima tarde, meu amigo, obrigado pelo carinho. Sempre, sempre, todas as tardes aqui conosco.

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1: Legal, gente. 2h26. No nosso Flashback.

Legal, gente. Alípio Martins, Decisão na nossa tarde. Antes, Zezé de Camargo e Luciano, Pra Não Pensar em Você. Ivete Sangalo, Bel Marques. Só começando a nossa programação musical. Na sequência, vem aí muitos pedidos. A galera que tá pedindo música já. Vou atender a todos vocês no decorrer da nossa programação.

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0: Beleza, agora 2h36.
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1: Agora, 2:39. Alô, alô, boa tarde.
2: Oi, Juni, boa tarde. Tudo bom? Como é que você está? Bem. Eu gostaria de pedir a música de Edson Gomes, Quando a Gente Morre, a Gente Vai Pro Céu. Eu gostaria de oferecer para minha Jusília, para você e para todos os seus maravilhosos. Quarto.
1: Isso, valeu. Essa é a minha amiga Silvana. Tá curtindo e vai ouvir agora. Canta pra gente, Edson Gomes. Na programação da melhor. Alma. Uma ótima tarde. Fica à vontade. 98979-8989. E lógico, participa com a gente. Valeu, Silvana. Um abraço. Beto, corte de tecidos ali na Coab, tá ouvindo a gente. Branca, valeu Branca, uma ótima tarde aí na Coab também, né? Vizinha aí do Beto. Valeu, doutor.

0: Muito bem, ainda mais ouvida na Rádio 10 da Cidade. Agora já são 2 horas 44 minutos. Fica à vontade, participa conosco na nossa tarde através do nosso WhatsApp 98979-8989. Participa aqui, ó, da nossa tarde.
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0: Lucas, sem respostas.

Escolete, Raízes do Nordeste. Essa quem pediu foi a Vandinha. Alô, alô, Vandinha, Vandinha, Vandinha. Valeu, Vandinha. Um abraço. Cheiro.

0: estou de volta. E lógico, né? A gente continua com muito mais sucesso, muito mais músicas na nossa tarde.
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4: Legal, gente, voltamos!
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4: Isso, muito bem! Cadê você? Vem, vem de lá você! Cadê o ouvinte? Agora sim, alô, boa tarde!
5: Boa tarde, Johnny, boa tarde a todos. Johnny, eu quero escutar a música São João do Nordeste com a Mazen Luama oferecer para Zélia Lanota, Medetão, para o Bedão, Rio Pastel, para Tiago Almeida, aqui na oficina de viola das bicicletas. Tchau, tchau e até amanhã, se Deus quiser.
4: Isso, valeu e até amanhã. Vem até amanhã, Capolícia. É o Jailson. Segura, segura, a pegada é essa, morena. A pegada é essa, morena. Canta essa voz em São João do Nordeste. Amazonha.

3 e 9. Alô, Zoa, meu amigo Zoa também tá ligado conosco, ouvindo a melhor, ligadinhos com a gente, a minha amiga Neta lá no Moriá. Alô, alô, Neta, os amigos do Moriá. Maria Aparecida, lá no loteamento do Jairo. Alô, Maria. Só a galera boa interagindo, interligado conosco, curtindo a melhor rádio da cidade.

0: Batata dos Gatos. Valeu, Zé Batata. Zé Torneira, ali na PE90, também tá ligadinho conosco. Alô, Tuta, meu amigo Tuta, tá também ouvindo a gente? Ali na rua Enéas Tavares, no centro da cidade. Alô, alô, Tuta, alô, Tuta. Que calor é esse, Tuta? Eita. Alô, Rildo do Ziba, meu amigo. Um abraço pra você também. Meu amigo Rildo, ali na rua Rita Maria do Carmo, ali no bairro Independente. É o Rildo. O homem conserta todos os tipos de zíper, viu, gente? 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Sai daí não, que eu volto rápido. Vem aí o FM Notícias pra deixar você muito bem informado.
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9: Na mais ouvida, agora já são 3 da tarde, 15 minutos, 3:15 na capital do jeans. Polícia Federal investiga abuso sexual infantil na internet em Pernambuco.
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9: 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Polícia Federal realiza nesta quarta-feira uma operação para investigar crimes envolvendo o compartilhamento de material de abuso sexual de crianças e adolescentes pela internet. A ação, chamada de Elo Oculto, aconteceu no município de Catende, na zona da Mata Sul de Pernambuco. As investigações começaram após a identificação de movimentações suspeitas em grupo do aplicativo Telegram, onde arquivos com conteúdo de abuso sexual infanto-juvenil estariam sendo oferecidos e compartilhados entre usuários. Durante esse cumprimento de um mandato de busca e apreensão autorizado pela Justiça Federal, os agentes recolheram um celular, um tablet e 2 notebooks. Os equipamentos passarão por perícia para identificar possíveis provas e ajudar no avanço das investigações. A Polícia Federal informou que a operação faz parte das ações de combate à exploração sexual de crianças e adolescentes no ambiente digital. Até o momento, não foram divulgadas informações sobre prisões relacionadas ao caso. Agora, 3 da tarde, 17 minutos, 3:17. Coveiro é assassinado a tiros na frente do cemitério de Casinhas. Vamos trazer todas as informações.
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9: Direto de Caruaru, o repórter Elenivaldo Pereira.
0: Registrados 7 homicídios nessa terça-feira em Pernambuco, sendo um crime no interior e 6 no Grande Recife. Neste mês de outubro, são 89 assassinatos. No ano, de janeiro até agora, mataram no estado 2.210 pessoas. Em Casinhas, no Agreste, um homem foi assassinado a tiros em frente ao cemitério municipal. De acordo com a polícia, o coveiro José Raimundo de Souza Silva, de 59 anos, foi abordado por 3 criminosos encapuzados. Após atirarem na vítima, eles fugiram a pé com destino à zona rural do município. O corpo do coveiro foi encaminhado para o Instituto de Medicina Legal IML de Caruaru. Em Saloá, também no Agreste, policiais do DENARC e do 9º BPM realizaram uma revista na cadeia pública, resultando na apreensão de 15 aparelhos, celulares, porções de drogas e diversos materiais utilizados no acondicionamento de entorpecentes. A operação teve como objetivo reunir elementos para investigações decorrentes de apuração anterior relacionada ao tráfico de drogas. De Caruaru, Helenivaldo Pereira.
9: Aguarde mais uma edição do 104 FM Notícias durante a nossa programação. 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
2: Isso, muito bem. Agora já são 3:25. Alô, alô, você, boa tarde.
3: Boa tarde, John. Bota uma de Piscirico. Ofereço toda a escola que tá curtindo. Uma boa tarde, hein?
2: Opa, boa tarde, rapidinha, ligeirinha. É uma gatinha, né? A gatinha ali, rapidinha. A gatinha ali, do Planalto.
4: A minha balada só cai quando a cachaça termina. 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
2: Ei.
4: Quando arrasta uma mina.
2: Arrasta! Piscirico! Tem xenhenhé, tem xenhenhé. Quem tá ouvindo a gente é Tom Zabumba lá em Caruaru. Alô, alô, Tom. Tom tá ali, tá de nova hoje, hein? Parabéns, Tom. Alô, Zabumbinha. Alô, Zabumbinha.

0: na programação da melhor, a Pitty me adora. As melhores do melhor do FM, agora 3 da tarde, 38 minutos.
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0: Vamos ouvir Cássia Eller, Segundo Sol.

0: da nossa programação é Supply. Make Love. Pra gente curtir aqui a nossa tarde, a nossa programação. Essa quem pediu foi o nosso ouvinte Dé, meu amigo Dé. Um abraço, é o Dé do Areal. Antes, Cássia Heller, Segundo Sol. O Jandailson pediu. Pete, me adora. Valeu, Letícia. Um abraço pra você também. E lá em cima teve Natan. Eu tô obrigado. Participação do Zé Vaqueiro. Túlio Milionário, Casca de Bala. E Pissirico tem Xenhenhé. Dá um tempinho, voltamos rapidinho com mais músicas da nossa tarde.
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1: Agora, mais 3 da tarde, 54 minutos. 3h54. Rick Renner, fim de semana. Aos amigos da BW Jeans, uma ótima tarde. Minha querida Ney, aquele beijo, aquele abraço, aquele cheirão. Vamos que vamos!

São da rádio do seu coração, Kiko Zambianchi, Ray Ju. Essa quem pediu foi o Linaldo, lá no bairro Independente.

Só aqui especial, esse camarada, esse amigo meu, sempre tá na escuta, é o Flávio, ali da Toritama Prótese. Eita, Flávio, valeu, meu irmão, obrigado, hein? Com certeza a gente tenta sempre fazer o melhor na nossa emissora pra vocês. Tocar as melhores músicas.

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11: Muito boa tarde, Toritama. Paz do Senhor, está no ar o programa Voz da Assembleia de Deus pela Rádio Toritama FM 104,9. Hoje, quarta-feira, louvamos a Deus por mais uma tarde, por mais um dia na presença do Senhor. E louvamos a Ele, que é digno de toda a nossa adoração. A você, meu amigo, a você, minha amiga, a você, meu irmão, minha irmã, muito obrigado. Aonde você estiver, daqui a pouco o WhatsApp liberado para você participar. Já se encontra aqui conosco o nosso nobre presbítero Domingos, que é o escalado pelo nosso pastor e nos dá a honra, já se encontra aqui no estúdio. Ele que está ali na responsabilidade da congregação de Fazenda Velha 2, ajudando o nosso pastor. E nessa tarde está conosco aqui no programa Voz da Assembleia de Deus. A paz do Senhor, presbítero.
12: A paz do Senhor. Quero cumprimentar nesta tarde todos os nossos queridos irmãos que estão sintonizados no programa Voz da Assembleia de Deus. Queremos convidar a todos para, neste momento, fazermos uma oração, invocando o nome do Senhor para que Ele possa adentrar em cada lar nesta tarde através da sua oração, e que a sua vida, a vida da sua família, possa ser abençoada pelo Senhor. Oremos. Senhor Deus, Pai de nosso Senhor Jesus Cristo, neste momento nós invocamos o Teu santo e sacrossanto nome. Te pedimos, em prol do programa Voz da Assembleia de Deus, que vai ao ar, Senhor, todas as tardes, neste horário, que Deus possa, neste momento, enviar, Senhor, o Teu Espírito Santo, abençoando cada vida, falando em cada mente, em cada coração. Adentra, Senhor, em cada lar nesta tarde, e que a Tua paz esteja sobre todas as famílias. É o que te pedimos, ó Pai, em o nome de Jesus. Amém.

Glória seja dada ao nome do Senhor. Vamos ouvir com Álvaro Tito. Pelo sangue, este louvor quem pediu foi nosso amigo Pascoal. Oferece para todos.

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5: Queridos irmãos, caros ouvintes, quero trazer aqui uma ilustração do livro de autoria do pastor Josué Gonçalves, que tem como título Ilustração, segunda edição, volume 2, página 61, que tem como título As marcas sempre ficam. Uma vez, havia um garoto que tinha um temperamento muito difícil. O pai desse garoto lhe deu um saco de pregos e disse que toda vez que ele perdesse sua paciência, ele deveria martelar um prego atrás da cerca. No primeiro dia, o garoto pregou 37 pregos na cerca. Em algumas semanas, conforme e aprendendo a controlar seu temperamento, o número de pregos martelados por dia foi reduzido gradativamente. Ele descobriu que era mais fácil controlar seu temperamento do que martelar todos aqueles pregos na cerca. Finalmente, chegou o dia em que o garoto não perdeu a paciência. Então, ele contou ao seu pai e este sugeriu que ele retirasse um prego por dia cada vez que ele conseguisse controlar

sua irritação. Finalmente, chegou o dia em que o garoto havia retirado todos os pregos da cerca. Então, seu pai segurou sua mão e levou-o até a cerca e disse: "Você foi muito bem, meu filho, mas olhe os buracos na cerca. A cerca jamais será a mesma. Quando você diz coisas com raiva, tais deixam cicatrizes exatamente como estas. Você pode enfiar uma faca em um homem e retirá-la. Não vai importar quantas vezes você

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6: Estamos de volta. Vamos para o momento da reflexão da palavra do Senhor. Se encontra aqui ainda conosco o presbítero Domingos, que vai trazer a palavra de Deus.
7: Meus queridos ouvintes, neste momento nós vamos ler um texto da palavra de Deus para um momento de reflexão da palavra do Senhor. Todas as vezes que nós nos reunimos, seja através da rádio, seja em grupos particulares, nós sempre fazemos reflexões, meditações da palavra de Deus. Sempre lemos a Bíblia, é o nosso hábito, porque a Bíblia é a palavra de Deus, é a carta magna dos pobres e oprimidos. A Bíblia é a prescrição divina para aqueles que um dia desejam adentrar as mansões celestiais. No livro de Samuel, segundo livro de Samuel, capítulo 4, versículo também de número 4, diz a palavra de Deus: Jônatas, filho de Saul, tinha um filho aleijado de ambos os pés. Era da idade de 5 anos quando as novas de Saul e Jônatas vieram de Jezreel, e sua ama o tomou e fugiu. E sucedeu que, apressando-se ela a fugir, ele caiu e ficou coxo, e o seu nome era Mefibosete. Se tivéssemos que dar um tema a este texto, diríamos: Deus tira do pó e faz assentar na mesa do rei. A Bíblia não diz muito, apenas seu nome, Mefibosete, sua calamidade, deixado cair pela ama, sua deformidade, aleijado dos pés, e segue adiante. Mas isso não basta para levantar algumas questões. Quem era esse menino? Por que sua história aparece na escritura? Mefibosete era filho de Jonatas e neto de Saul, o principal rei de Israel. Saul e Jonatas tinham sido mortos na batalha, deixando o trono para ser ocupado por Davi, o filho de Jessé. O primeiro rei de Saul designado por Deus. Saul, conhecido por sua coragem e generosidade pessoais, extremamente alto, com uma notável aparência. Suas habilidades de liderança não combinavam com as expectativas criadas por sua aparência. Impulsivo por natureza, tendia a ultrapassar seus limites. Com inveja de Davi, tentou matá-lo. Especificamente, desobedecia a Deus em várias ocasiões. Deus quer obediência do coração, não meros atos de cerimônia religiosa. A obediência sempre envolve sacrifício, mas sacrifício nem sempre envolve obediência. Para que entendamos bem o texto, precisamos saber quem era Jonatas. Jonatas era corajoso, era leal, era um líder nato. Dependeu sempre de Deus, o amigo mais íntimo que Davi teve. De acordo com 2 Samuel capítulo 1, versículo 26, né, nós encontramos Jonatas como alguém de uma reputação relevante, e ao dizer que o amor por Jonatas ultrapassava o amor das mulheres, afirmava Davi a profunda amizade e sentimento fraterno existente entre eles. Naqueles dias, o novo rei às vezes demarcava seu domínio, exterminando a família de seu antecessor. Davi, quando pensamos em Davi, logo nos vem à mente que ele era pastor, poeta, matador de gigante, rei e antepassado de Jesus. Em resumo, um dos maiores homens do Antigo Testamento, citado na galeria dos heróis da fé, no capítulo 11 da carta aos Hebreus, descrito por Deus como homem segundo seu próprio coração. Davi não pretendia seguir essa tradição, mas a família de Saul não sabia disso. Então, apressaram-se a fugir. O cuidado deles concentrou-se em Mefibosete, de 5 anos, que após a morte do pai e do avô, era o provável herdeiro do trono. Se Davi tivesse a intenção de assassinar os herdeiros de Saul, esse menino seria o primeiro da lista. Então, a família fugiu. Na precipitação, Mefibosete escapuliu do colo da ama, danificando permanentemente ambos os pés. Pelo resto da vida, ele seria um aleijado. Por aproximadamente 2 décadas, o jovem príncipe viveu numa terra distante, amedrontado demais para falar com o rei. Ele era fraco, incapaz de ajudar-se a si mesmo. Entre mentes, o reino de Davi florescia. Sob a sua liderança, Israel aumentou 10 vezes o seu tamanho original. Ele não conhecia derrota em campo de batalha, nem insurreição em sua corte. Israel estava em paz. O povo estava agradecido. E Davi, o pastor feito rei, não esqueceu a promessa feita a Jônatas. Davi e Jônatas eram como duas teclas num piano. Separados, faziam música. Juntos, harmonia. Jônatas amava Davi com todo o amor da sua alma. Sua legendária amizade encontrou sua prova máxima no dia em que Davi ouviu que Saul tentava matá-lo. Jônatas empenhou-se para salvar Davi e, em troca, pediu um favor ao amigo. Nem tão pouco. Cortarás da minha casa a tua beneficência eternamente. Nem ainda quando o Senhor desarraigar da terra a cada um dos inimigos de Davi. Assim fez Jônatas aliança com a casa de Davi. Neste versículo, Jônatas pede a Deus tratar seus filhos com benevolência no futuro. Anos mais tarde, o novo rei empenhou-se para cumprir esta promessa, convidando o filho de seu grande amigo para morar em seu palácio. Você reconhece que essa era uma terna lembrança para Davi? Pode imaginá-lo refletindo sobre esse momento anos mais tarde? Alguma vez pensou, não houvesse Jônatas salvo a minha vida, nada disso teria acontecido. Talvez, num desses momentos de reflexão, o tenha levado a voltar-se para os servos e perguntar, há ainda alguém que ficasse da casa de Saul para que ele faça bem por amor de Jônatas? Davi não queria eliminar a família do seu antecessor. Sua bondade devia-se, em parte, a uma lealdade ao rei anteriormente ungido por Deus. Os crentes que estão nas garras da graça são conhecidos por fazerem semelhante indagações. Posso fazer algo por alguém? Enquanto se escondia de Saul, cabia-lhe bem o epitáfio de Paulo. Quando éramos incapazes de ajudar a nós mesmos. Um servo chamado Ziba conhecia um descendente. Ainda há um filho de Jônatas, aleijado de ambos os pés. E disse-lhe o rei, onde está? E disse Ziba ao rei, eis que está em casa de Maqui, filho de Aniel, em Lodebar. Quem teria culpado Davi a perguntar a Ziba, há alguma outra opção? Algum membro saudável da família? Quem culparia por raciocinar? Um aleijado não se adapta ou se adaptaria à multidão do castelo. Apenas a elite anda por estes pavimentos. Este menino nunca poderia andar. E que serventia teria ele? Sem saúde? Sem educação? Sem treino? E quem sabe que aparência ele tem? Todos estes anos vivendo Como é mesmo? Lodebar. Até o nome parece lodo e barro. Certamente há alguém que eu possa ajudar que não seja tão paupérrimo. Mas tais palavras nunca foram pronunciadas. A única resposta de Davi foi: onde está esse filho? Mefibosete carregou seu estigma por 20 anos. Quando lhe mencionavam-lhe o nome, mencionavam-lhe também o problema. Porém, quando o rei pronunciou-lhe o nome, chamou de filho. E uma palavra vindo do palácio equivale a mil vezes nas ruas. Os mensageiros de Davi rumaram para a casa de Mefibosete. Puseram numa carruagem e escoltaram-no até o palácio. Ele foi levado à presença do rei, onde prostrou-se com o rosto em terra e confessou: eis aqui teu servo. Apesar dos emissários lhe haverem dito que Davi não pretendia fazer-lhe mal, ele estava amedrontado. Você não estaria? As primeiras palavras de Davi para ele foram: não tenha medo. De igual modo, seu rei é conhecido por dizer o mesmo. Já notou que a maioria da ordem ou das ordens repetidas pelos lábios de Jesus era: não temas? Já notou que a ordem celeste para não temer aparece em cada livro da Bíblia? Está contido na Bíblia 365 vezes a palavra não temas. Seu rei continua dizendo: não temas. Davi não disse para Mefibosete: eu resgatarei quando você aprender a andar. Ele disse: não tenha medo. Assim como Davi cumpriu sua promessa a Jônatas, Deus cumpre-nos a sua. O nome Mefibosete significa o que despedaça a desonra. E era isto, exatamente o que Davi pretendia fazer pelo jovem príncipe. E te restituirei todas as terras de Saul, teu pai, e tu de contínuo comerás pão à minha mesa. Não apenas duas vezes, mas para sempre. Porém, Mefibosete comerá pão na minha mesa como um dos filhos do rei. Você vê nele sua história, a semelhança de Mefibosete. Somos filhos do rei. Queridos, nesta tarde, reflita a palavra do Senhor. Como você se considera diante de Deus? Como você se vê diante de Deus? A semelhança de Mefibosete, nós somos filhos de Deus. Nesta tarde, pare, reflita. Você, nós somos co-herdeiros do reino dos céus. Temos um título que muitos nobres aqui na terra não têm, que é o título de herdeiros do reino de Deus, embaixadores do reino dos céus. Que nesta tarde Deus possa lhe abençoar, que você possa reconhecer a importância que você tem. Por ser filho de Deus, por ter um título importante, que é o título de embaixador do reino dos céus. e que um dia sairá desta terra ao encontro do Rei dos Reis, onde ficará com ele nas mansões celestiais por toda a eternidade. Esta é a esperança que nos alimenta, é a esperança que nos conforta, é a esperança que nos leva a acreditar que há solução para mim, a solução para você, a solução para todo aquele que crê no Filho de Deus como Salvador, como resgatador das almas perdidas. Jesus veio para resgatar o homem do seu pecado, tirar o homem do pó e o colocar em lugar de príncipe, fazer dele um salvo, o herdeiro do seu reino. Ele veio para arrancar os pecadores do charco de lodo, tirá-los do lamaçal do pecado e fazê-los importante. Você, nesta tarde, que nos ouve, Deus pode e quer contar com você. Ele quer fazer com você o que ele fez com Mefibosete. Ele quer fazer de você uma pessoa especial, uma pessoa nobre, uma pessoa escolhida. Ele quer fazer de você uma pessoa liberta, cheia de esperanças. E quando é que as nossas esperanças se renovam? Quando nós atendemos o chamado do Vem, segue-me do Senhor. Eu acho importante aquela palavra que Jesus usou quando estava diante daquela multidão, na formação da grande comissão. Ele lançou um convite. Se alguém quiser vir a mim, se alguém quiser, veja bem a espontaneidade do verbo. Se alguém quiser. Jesus poderia ter dito: eu vou morrer numa cruz, vou ser humilhado publicamente, vou carregar uma cruz pesada sobre os ombros, vou derramar o meu sangue pelas ruas de Jerusalém por causa de vocês. E em correspondência deste ato de sofrimento, eu exijo que todos vocês me aceitem como Salvador, que atendam o meu convite do Vem, segue. Não. Ele não disse isso. Ele disse: se alguém quiser. Quando ele olhou para aquela multidão, Jesus viu em cada uma daquelas pessoas o livre-arbítrio que o Pai havia colocado. Ele avistou em cada uma daquelas pessoas a vontade livre de escolha. Então ele disse: se alguém quer vir a mim, negue-se a si mesmo. Tome a sua cruz e siga-me. Você pode ser um escolhido do Senhor nesta tarde. Que Deus, em Cristo, te abençoe.

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3: Estamos de volta, 5 horas e 17 minutos. Queremos agradecer ao presbítero Domingos. Estive aqui no programa Voz da Assembleia de Deus. Nesse dia especial também queremos parabenizar o nosso presbítero Júnior. Assembleia de Deus, vem. Secretário da igreja que está hoje de idade nova. No programa Voz da Assembleia de Deus, no nome do nosso pastor, queremos parabenizar e deixar o Salmo 23 para o servo do Senhor. Que Deus continue com a sua mão poderosa sobre a vida dele, concedendo muitos anos de vida, e que ricas bênçãos da parte do Senhor possa ser derramada sobre a vida do presbítero Júnior, que está de idade nova. Vamos ouvir louvores. Vamos ouvir com canção e louvor a ti, os teus e o que tu tens. Esse louvor que pediu foi de Jaelma, que oferece para sua colega de trabalho Ju, também para o seu patrão, para a sua patroa e para todos que estão sintonizados. Também o nosso irmão Flávio oferece para todos os ouvintes. Deixa eu mandar um alô para o nosso irmão Felipe da ILS Etiquetas. Está na sintonia. Que tem preço, qualidade e rapidez, viu? Faça a sua etiqueta da sua roupa com o nosso irmão Felipe. Oferece o próximo louvor para sua mãe, sua esposa, seus filhos e para sua tia. Para todos do Templo Sede. Nossa irmã Eliana oferece ainda sequência para todos. Também Lucy Cleide oferece para o seu esposo, sua filha e todos do bairro do Independente. Nosso irmão Zé Niro do Sul, que está na sintonia. E oferece o próximo hino para todos os ouvintes. Também Cláudia da facção Felicidade está na sintonia. E convida todos para o culto de ações de graça amanhã, quinta-feira. Lá de frente da sua casa, o culto será dado pelo seu esposo, nosso amigo Dé. Está na rua São Pedro. Amanhã, quinta-feira, culto de ações de graça às 19 horas na rua São Pedro, no número 23, no bairro Independente. Culto de ações de graça de José Nildo, conhecido por Dé. A todos aí da facção Felicidade, muito obrigado pela sintonia. O Diácono Márcio oferece para sua esposa, suas filhas e para todos a Pinheiros Aviamento. Nosso irmão Marcel oferece o próximo hino. Vamos ouvir com canção e louvor. A ti, os teus e o que tu tens. Vou mandar um alô para o nosso irmão Valdemir, lá de Fazenda Velha, está na sintonia. Presbítero Domingo oferece para todos a congregação Fazenda Velha 2.

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2: Eliane Fernandes, Gesso Rufino, Há um Tempo.
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2: E nosso irmão Edson, parece pra todos.

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0: Este louvor, nosso irmão Bruno.
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0: 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Parece para toda a sua família e toda a congregação do Areal.
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0: E para o nosso irmão Zé Bezerra.
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0: Nosso irmão Zacarias oferece para todos.

0: linda.
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Talvez você entrou aqui preocupado com alguém que deixou em casa. Ou talvez você que esteja aí me assistindo esteja num quadro que você nem mais acredita que pode haver uma reviravolta. Mas o Senhor está dizendo para você aqui e aí: eu sei os pensamentos que eu tenho a respeito de vós. E eu vou profetizar isso. A tua palavra é a palavra dele que diz.

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0: Alô, alô, muito boa noite, aqui é César França, estamos chegando com mais uma edição do seu, do meu e do nosso Jornal da Noite, o JDN da Rede Agreste Comunica. E hoje é quarta-feira, 14 de outubro de 2026, às exatas 18 horas e 7 minutos, 6 horas da noite, mais 7 minutos, o relógio acabou de girar, 6 e 7, chegando com mais uma edição do JDN. Hoje tem uma memória sonora com uma entrevista especial. A gente vai receber a Jéssica, representando a Start Proteção Veicular, para ela falar um pouco mais sobre essa ação de final de ano. Vai ter um sorteio de uma casa nova aí para os associados aí da Start. A gente vai repercutir aqui no JDN de hoje. Claro, também muita notícia, também muita informação, porque a gente sempre fala, não há maneira melhor de iniciar a noite do que bem informado. E essa é a nossa missão, esse é o nosso compromisso aqui à frente do Jornal da Noite, na Toritama FM, o som oficial da cidade, 104.9. Alô, Johnny Filho, grande abraço, meu amigo, nosso diretor aqui da emissora. Manda um abraço também para Daniel Dorgival, Daniel Divulgação. Manda um abraço para Dayana, em nome deles, Dona Aline, lá no bairro da Coab, Dona Maria de Bal, em nome de vocês, convocar todo mundo a participar no 8979-8989, WhatsApp da Toritama FM, mais uma vez, 8979-8989, em nome de Dona Claudenice, que está sempre na escuta. Um cheiro, Dona Claudenice. A gente está iniciando aí mais uma edição do Jornal da Noite, e só estamos aqui porque tem você aí do outro lado acompanhando essa programação incrível da melhor da Toritama FM. E ao meu lado, meu companheiro de bancada, jornalista e apresentador, Éder Matheus, que vai falar sobre esse calor absurdo. Nem digo mais previsão de tempo, nem peço mais chuva. É reforçar a temperatura, o calor que está fazendo. Hoje foi mais um dia quente, e aí caminhando metade do mês de outubro, vai se confirmando o que a gente já vem falando aqui nos últimos meses. A gente falava, Éder alertava lá atrás do fenômeno El Niño e a probabilidade de um segundo semestre muito quente aqui em Toritama, muito quente aqui na região. E agora, com a proximidade do mês de novembro, dessa reta final de ano, a tendência de temperaturas cada vez maiores, o calor aumentando aqui na nossa região. Éder, muito boa noite, meu patrão.
1: Boa noite, César França. Boa noite a todos e a todas que estão vindo. Mais uma edição do Jornal da Noite, nesta quarta-feirona, que foi o dia da Feira de Gado na cidade de Toritama. Amanhã é a Feira do Jeans, esperada Feira do Jeans do mês de outubro. Mas aí a gente sabe porque realmente... É, Daniel Publicidade já tá mandando aqui a mensagem dele. Eita, Daniel.
0: Ele tá falando do calor. Audiência. É o calor.
1: Tá falando no calor aqui, ó, nesse momento, nos céus da cidade de Toritama, a capital do jeans. Tá cravado ainda 27 graus Celsius.
2: Tá aqui a temperatura aumentando.
1: Tá aquele abafado.
2: Foi-se o tempo dos 22 graus nesse horário, né, Matheus?
0: Eu lembro que era 22, chegou a ser dia de 21. 23, e agora tá aumentando cada vez mais.
1: E hoje o sol quarou, como dizem os nossos avós, né? Quarou porque realmente o sol foi de rachar. 34 graus Celsius bateu os termômetros da cidade de Toritama hoje. Acredito que um dos dias mais quentes de 2026 na cidade de Toritama. 34 graus Celsius foi a temperatura máxima do dia. E aí a gente deixa aquela dica especial para você se hidratar, procurar usar um boné, procurar usar óculos de sol,
0: protetor solar.
1: Protetor solar, para quem não gosta de estar se melando, usar aí uma camisa UV, para quem trabalha no campo, né? Para quem trabalha aí na área externa, né? De empresas, enfim, quem trabalha na rua, é bom você se cuidar, porque realmente o sol está muito quente, César França, assim como divulgou também a PAC aí, um alerta de calor extremo no Nordeste, de acordo com o El Niño. O El Niño parece que chegou de vez, era a grande expectativa, e aí o sol está batendo os 34 graus Celsius em nossa região. Lá pelo sertão a temperatura quase chegou nos 40 graus, muito quente. E aí a previsão para os próximos dias, de acordo com a APAC, é de sol intenso.
2: Previsão até, zero de chuva. Né?
1: Até o sábado, sol intenso aí. No domingo, a previsão é de passagem de algumas nuvens. Mas sol mesmo, ainda não há uma previsão, de acordo com a APAC. Esta é a previsão do tempo e também o registro da temperatura de hoje na cidade de Toritama.
0: Tá aí, Éder, muito bem, trouxe a informação completa aí, seu Dido, mandar um abraço ao seu Valdemir, a Valdir do Bragantino, que tá sempre na escuta, na audiência, irmão Carlos também lá no bairro do Isídio Tavares. E o David, instrutor da Autoescola Toritama, também está sempre acompanhando o Jornal da Noite. Doca, meu patrão, manda um abraço para Doca, dona Zezita, que está se recuperando, que Deus abençoe. A senhora logo, logo vai estar correndo por aí. É, dentro de trazer as principais manchetes, como eu falei, o Memória Sonora de hoje vai receber a Jéssica Lima, né, que é representante da Start, proteção veicular aqui na cidade de Toritama, que deu início aí, um pontapé inicial para a campanha de final de ano, com uma grande novidade aí para os seus associados. A publicação foi feita ontem nas redes sociais da Start, anunciando o lançamento dessa ação Start Construindo Sonhos. Então, ano passado teve um grande sucesso, foi o sorteio de um carro. Esse ano vão sortear uma casa. E aí a Jéssica vai vir aqui para os estúdios da Toritama FM daqui a pouco para compartilhar mais detalhes aí dessa ação. Um sorteio de uma casa aqui na cidade de Toritama.
1: Isso mesmo, é a promoção Start Construindo Sonhos, né? É uma ação, na verdade, uma ação de fim de ano. A gente lembra que o ano passado a Start forneceu aí, sorteou um carro zero quilômetro, e foi aquela festa para ganhador. E esse ano a empresa foi um pouco mais além, e aí você que tem a possibilidade de fazer um seguro, corra, seja um associado da Start, porque verdadeiramente a promoção, a ação Start Construindo Sonhos vai sortear uma casa própria. É um grande prêmio, eu acredito que é o maior prêmio que uma empresa já sorteou na cidade de Toritama.
0: É uma casa, um grande assunto. Daqui a pouco Jéssica vai vir para trazer mais informações. E aí também, já que a gente está falando em novidade, ontem aí nas redes sociais, a CR Cursos Toritama publicou, inclusive com collab aí com a Rede Agreste Comunica, um vídeo mostrando um pouco dos bastidores da primeira aula do curso profissionalizante de conserto de máquinas de costura aqui na cidade de Toritama, com o professor Paulo. Já teve muita prática, muita técnica, muito aprendizado. A gente sabe, Eda, que é uma profissão muito importante aqui para a nossa região, que você sabendo consertar, fazer manutenção de máquina de costura, pode ter certeza que você está com uma profissão valorizada, que não vai ficar sem trabalho aqui na nossa região, porque se você domina uma profissão assim, pode ter certeza que a chance de você conquistar a sua independência financeira é ainda 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
0: 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E olha só, Eder, vamos embora com as principais manchetes de hoje do seu, do meu e do nosso JDN, o Jornal da Noite aqui da Rede Agreste Comunica. Olha só, a Polícia Militar apreendeu uma espingarda em operação na divisa entre Toritama e Vertentes.
1: E aí a gente segue com mais notícias, mais manchetes, porque a Câmara de Vereadores de Toritama debate segurança de imóveis e coleta de lixo. E amanhã, eleições da mesa diretora vão ocorrer na cidade de Toritama.
0: Isso, definindo o próximo presidente da Câmara. E olha só, golpistas usam o nome de Edilson Tavares para pedir dinheiro a comerciantes em Santa Cruz do Capibaribe.
1: No Vaticano, o Papa Leão XIV passa por cirurgia para retirar câncer no pulmão e está se recuperando.
0: Prazo para bancos devolverem 1,3 bilhão de apostas termina hoje.
1: Flávio Bolsonaro recua e de desistência de debate e confirma presença em debate na Band no próximo domingo.
0: E olha só, o Senado está votando aí a PEC que acaba com a escala 6x1.
1: E Caruaru terá ponto facultativo dia 16 a 19 de outubro, além do feriado do Dia do Professor.
0: E essas são as principais manchetes de hoje do seu, do meu e do nosso Jornal da Noite, o JDN da Rede Agreste Comunica. Vamos embora, Éder, com notícia, com informação, porque teve uma ação conjunta aí das guarnições táticas da Polícia Militar que resultou na apreensão de uma espingarda do tipo soca-soca. Você já viu esse tipo de espingarda, Edmatheus?
1: Já vi uma soca-soca.
0: Será que Doca da Sopa já viu uma espingarda soca-soca?
1: Provavelmente ele já atirou.
0: É, que ele é experiente. E aí, Doca? Diz aí, meu patrão. É, rapaz. Essa espingarda foi encontrada no loteamento Nova Morada, localizado na divisa entre os municípios de Toritama e Vertentes. A pergunta, vou perguntar para Johnny Filho também, se Johnny Filho já viu esse tipo de espingarda. Aí foi encontrada entre Toritama e Vertentes, aqui no Agreste. A intervenção teve início após o efetivo, Éder, receber uma denúncia anônima repassada ao cabo Antônio Inácio, informando sobre a presença de um indivíduo armado na localidade.
1: É, durante as rondas ostensivas na região, os policiais visualizaram um homem em atitude suspeita. Ao notar a aproximação das viaturas, o suspeito fugiu em direção a uma área de matagal. Apesar do cerco tático montado pelas equipes para capturar o indivíduo, ele conseguiu escapar e não foi localizado.
0: É, nas buscas detalhadas efetuadas pelo terreno, os militares encontraram a arma de fogo escondida no chão. A espingarda apreendida foi encaminhada e apresentada na Delegacia de Polícia Civil de Santa Cruz do Capibaribe, onde foram adotados os procedimentos cabíveis para o registro da ocorrência. E pense numa espingarda grande, Edmatheus. Está ali dividida entre os dois carros, duas viaturas aí da polícia.
1: É, essas soca-socas são armas artesanais, né? É uma arma simples, né? Só um tiro e uma carreira, como diz. Como correu aí?
0: A gente já pegasse essa espingarda, né, Matheus? Já pegasse uma espingarda dessa uma vez na vida?
1: Não, não.
0: Não, né? 18 horas e 18 minutos na capital do jeans. É grande a bicha, Doca da Sopa, meu patrão. 18 horas e 18, vamos seguir com as informações aqui. Inclusive, estou apurando, amanhã pela manhã vai acontecer aí mais uma sessão ordinária, aí da segunda sessão legislativa, aí da 17ª legislatura aqui da Câmara Municipal de Toritama. E essa sessão, Éder, é bem importante porque não haverão, inclusive, amanhã é uma sessão especial, deixa eu voltar aqui. Hoje aconteceu essa segunda sessão legislativa, né, que não teve matéria para votação. O plenário acabou direcionando os trabalhos para debates focados na melhoria da infraestrutura urbana e também na qualidade dos serviços públicos essenciais oferecidos à população de Toritama. Isso foi a pauta de hoje. Até traz mais informações, Éder.
1: É, entre as principais matérias apresentadas, destacam-se duas indicações de autoria do vereador Paulo Tavares, direcionadas ao Poder Executivo. A indicação de número tal aqui, que eu não vou ler, solicita um levantamento técnico emergencial de imóveis abandonados ou com estruturas comprometidas no município, visando prevenir acidentes. Já a indicação número 236-2026 propõe a criação de um canal oficial de atendimento direto para que a população possa notificar falhas e atrasos na coleta de lixo nas ruas. É,
0: inclusive essas
1: já tem aí a ouvidoria.
0: A ouvidoria, né? Municipal, é.
1: A gente está tendo vários pedidos aí já de coleta de lixo.
0: Inclusive aí o vereador Paulo Tavares de Ivanildo colocou na sua lista de transmissão, ele todo arrumado, de terno, lá na lotérica. Foi, rapaz. Mas isso aí foi a pauta de hoje. Mas o que eu queria, que eu estava me antecipando, é que eu queria chegar justamente nessa pauta de amanhã. Agora sim, ó. Os parlamentares voltam a se reunir amanhã, a partir das 9 da manhã, em uma sessão extraordinária. E essa sessão vai ser decisiva, porque vai definir a eleição aí da nova mesa diretora que vai comandar o Poder Legislativo, no biênio agora de 2027 e 2028. Aí os cidadãos podem acompanhar as matérias na íntegra através aí do Sistema de Apoio ao Processo Legislativo, a SAPL, que está acessível pelo link na biografia do perfil oficial da Câmara Municipal. É, a gente até publicou na Rede Agreste Comunica, trouxemos com detalhes aqui nos últimos jornais que três nomes já estavam sendo ventilados: Zé Neto, buscando aí uma reeleição, o nome de Ferreirinha, que já foi presidente da Câmara Municipal também, e o nome do Morica. Mas qualquer um dos 13 vereadores podem, Demateus, assumir, apresentar o seu nome, colocar o seu nome à disposição. É direito de cada um. Essa votação é interna entre eles. E aí creio que possam ter mudanças, possam ter surpresas aí nessa votação que vai acontecer amanhã pela manhã na Câmara Municipal.
1: É verdade, né? A gente vê que todas as câmaras municipais estão realizando eleições, assim como em Santa Cruz do Capibaribe, né? Elegeu para presidente da Câmara de Vereadores de Santa Cruz do Capibaribe BM 2027-2028 o Augusto Maia. Lá em Caruaru também essa semana foi eleito o Galego da Laje, muito conhecido aqui na cidade de Toritama.
0: Foi
1: eleito. E agora é a vez de Toritama, assim como de outras cidades. Mas a gente traz aqui o destaque da cidade de Toritama, que está acontecendo aí movimentações em bastidores e tudo pode acontecer.
0: Tudo pode acontecer.
1: Qualquer um dos 13 candidatos pode, vereadores, pode sim ser eleito.
0: É isso, 18 horas e 22 minutos. Daqui a pouco tem entrevista com a Jéssica. A gente vai chamar um bloco de apoios culturais quando voltar. Mais uma vez, estão usando aí o nome de alguém aí famoso, alguma personalidade aqui, uma liderança da região, para golpes. Essa vez, Edilson Tavares é a vítima. Golpistas estão usando o nome dele em Santa Cruz do Capibaribe, pedindo dinheiro a comerciantes, a empresários, inclusive usando o nome da Igreja Assembleia de Deus. Golpe! A gente vai trazer com detalhes daqui a pouco. Não saia daí, que já já a gente tá de volta com o JDN.
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3: Horas e 26 minutos na capital do jeans. Estamos de volta com o segundo bloco do Jornal da Noite e com alerta muito importante para você, amigo ouvinte aí, sintonizado na 104.9. Éder Mateus e eu já vemos batendo nessa tecla há bastante tempo, há alguns meses que a gente vem alertando: cuidado com golpe, não acredite em todo tipo de mensagem que você receber, tenha cuidado nos links que você clica, nos links que você acessa. Não acredite em tudo que você lê, que você recebe em grupos de WhatsApp. Cada dia que passa, você tem que ter uma atenção maior e mais cuidado com o golpe. O ex-prefeito de Toritama e ex-candidato a deputado federal, Edilson Tavares, que obteve aí mais de 71 mil votos nas últimas eleições, emitiu um alerta público nesta quarta-feira nas suas redes sociais após a identificação de tentativas de golpe na região. Criminosos, Éder, vem se passando, aí, entrando em contato, se passando como se fosse Edilson Tavares, aí, entrando em contato com empresários e comerciantes de Santa Cruz do Capibaribe, se passando aí por Edilson, solicitando transferências via Pix, usando inclusive, Éder, falsamente o nome da Igreja Evangélica Assembleia de Deus, alegando arrecadação de fundos para festividades da igreja.
4: É, e diante deste ocorrido, Edilson Tavares divulgou uma nota de esclarecimento em que nega categoricamente qualquer pedido de contribuição financeira, reforçando que não está fazendo contratos para essa finalidade. No comunicado nas redes sociais, o líder político Edilson Tavares orientou a população e a classe empresarial a não realizarem pagamentos, não compartilharam dados com as pessoais e desconfiar imediatamente de tipo de abordagens desse tipo.
3: A equipe do ex-prefeito aqui de Toritama confirmou que a assessoria jurídica já foi acionada para formalizar a denúncia junto às autoridades policiais. O objetivo das medidas legais é identificar a autoria das mensagens e responsabilizar criminalmente os estelionatários.
4: Orientou a população e a classe empresarial a não realizarem pagamentos, não compartilharam dados com as pessoais e desconfiar imediatamente de tipo de abordagens desse tipo.
3: A equipe do ex-prefeito aqui de Toritama confirmou que a assessoria jurídica já foi acionada para formalizar a denúncia.

0: algumas dessas mensagens, inclusive, Éder. É um desaforo tão grande que o cara manda um áudio se passando por Edilson Tavares. Quem conhece Edilson percebe logo que é outra pessoa. Ele diz: não, aqui é Edilson Tavares de Toritama. E domingo a gente vai fazer uma festividade na Igreja Assembleia de Deus. Aí manda um pix com o nome de uma outra pessoa, um pix totalmente aleatório. Uma pessoa que tem nada a ver com o Edilson, não tem nem sobrenome, nada. E diz, é o pix de um sobrinho meu. Gente, pelo amor de Deus, desconfiem. É impressionante como ainda tem gente que cai em golpes assim. Entre em contato com o número oficial, fale com ele. Se você receber alguma mensagem de algum familiar seu, uma pessoa que você conhece, entre em contato com aquele número, procure informações, desconfie, principalmente de movimentos estranhos, suspeitos. E esse era um movimento totalmente suspeito. E assim, um desaforo, uma cara de pau impressionante, viu, Éder?
1: É verdade, os golpistas aí não param, né? E se vale da confiança, da credibilidade do ex-prefeito de Toritama, Edilson Tavares, que acabou de ter um resultado aí amplo de votação, né? Para quem disputou uma eleição com bravura, com recursos assim, pesos pesados da política pernambucana. E aí fica aí o pessoal se valendo da confiança que Edilson Tavares tem na região para passar e tentar passar golpe em empresários. Vamos ter alerta, gente. Vamos ter alerta porque não é brincadeira.
0: É isso. 18 horas e 30 minutos na capital do jeans. Vamos seguir aqui com a pauta do JDN. E vamos com atualizações aí do Papa Leão Francisco. Leão 14. Papa Leão 14. Que a gente já comentou ontem, a gente trouxe aqui no JDN, que o Papa Leão XIV, de 71 anos, foi submetido a uma cirurgia bem sucedida aí para remoção de um adenocarcinoma aí pulmonar no Hospital de Gemelli, em Roma. A intervenção ocorreu ontem e durou cerca de 90 minutos, resultando na retirada do lobo inferior do pulmão direito por meio de uma técnica videoassistida. Segundo o boletim médico aí assinado pelos médicos Luiz de Carbone e o Stefano Margaritora, o procedimento não apresentou complicações, inclusive permitiu que o pontífice acordasse normalmente e fosse transferido para o quarto. A cirurgia foi recomendada após exames detectarem uma lesão em estágio inicial e bem localizada. O diagnóstico anunciado pelo próprio Papa aos fiéis durante uma oração na Praça de São Pedro, aí no último domingo. Antes do início da operação, sob anestesia geral, que sofreu um leve atraso devido à chegada do pontífice ao hospital, a equipe médica realizou uma oração na capela da instituição. Exames aí histológicos feitos durante o procedimento confirmaram o tipo do tumor, assegurando a remoção completa da área afetada. E aí, na manhã de hoje, a sala de imprensa lá da Santa Sé informou que o Papa teve uma noite tranquila de recuperação, com a previsão de permanecer internado durante uma semana para exames complementares e também observação. Leão 14 teve todos os seus compromissos públicos cancelados até o dia 20 de outubro.
1: E a gente segue com notícias dessas vezes ainda relacionadas às bets, né? Chega ao fim hoje o prazo para que bancos e instituições financeiras realizem a devolução de cerca de 1 bilhão e 300 milhões mantidos em contas de apostadores em plataformas de apostas online que foram encerradas por medida provisória do governo federal. A medida de restituição desse dinheiro visa beneficiar aproximadamente 26 milhões de pessoas em todo o país, o que ainda possui e aqueles que ainda possuem saldo retido nessas empresas de apostas. E aí tem mais orientações, você pode acompanhar as informações completas no Rede Agreste Comunica, nosso Instagram.
0: Ué, e todo dia a gente traz alguma notícia de Flávio Bolsonaro recuando. Ontem foi a respeito do voto dele no fim da escala 6x1. Hoje é a respeito do debate, que até então ele tinha dito que não iria participar do debate aí da TV Band, que está agendado para o próximo domingo. Só que agora ele voltou atrás. Então, no dia anterior, ele já tinha confirmado que não pretendia comparecer ao encontro, enquanto aí o atual presidente, candidato à reeleição, Lula, tinha confirmado que estaria presente. E aí, em vídeo publicado em suas redes sociais, o candidato do PL justificou o recuo, alegando que o anúncio inicial aí de ausência tratava-se de uma manobra estratégica para confirmar a participação aí do candidato petista.
1: Grande duelo que vai ser domingo, o debate da Rede Bandeirantes. E a gente traz ainda mais informações aqui. Brasília está em polvorosa aí, com a votação em benefício do trabalhador.

0: O Senado Federal deve votar nesta quarta-feira, hoje, né, daqui para o fim do dia, em primeiro e segundo turnos, a proposta de emenda à Constituição que acaba com a jornada de trabalho 6x1 e garante 2 dias de folgas remunerados por semana. A votação ocorre logo após a quinta última sessão de discussão da matéria. Para viabilizar a apreciação em 2 turnos no mesmo dia, a bancada governista articula a aprovação de um requerimento de urgência que dispensa um intervalo regimental de 5 dias úteis e as 3 sessões adicionais do debate entre as votações está em questão o direito do trabalhador. Espero que venha vitória aí para o trabalhador brasileiro, trabalhador de Toritama também, que aí trabalha na escala 6x1.
1: É isso aí, Eder. Vamos embora com notícia. Amanhã é o que, Eder Matheus? Dia 15 de outubro. Você sabe que é celebrado nesse dia?
0: 15 de outubro, amanhã é o dia do professor.
1: Isso, meu patrão. É
0: dia
1: isso.
0: Do professor.
1: E aí em Caruaru é feriado. Aqui em Toritama é só na área na rede municipal de educação. Os professores vão estar folgando. Mas em Caruaru é feriado. E aí a cidade de Caruaru anunciou um super ponto facultativo, uma folga, que vai aí amanhã, dia do professor. Aí na sexta-feira, dia 16, ponto facultativo. E na segunda-feira, dia 19, é dia do comerciário, se eu não estiver enganado. Sim. Então Caruaru vai paralisar geral, só volta realmente no dia 20 de outubro, que é na próxima terça-feira, uma folga geral lá na cidade de Caruaru.
0: O maior feriado do interior de Pernambuco vai ser em Caruaru.
1: Quinta, sexta, sábado, domingo e segunda aí, principalmente aí pro pessoal que trabalha na educação. Mais detalhes estão aí na rede Agreste Comunica, sua região é notícia. Lá você fica sempre bem informado. Inclusive, lá foi publicada aí uma super ação de final de ano. E aí eu vou antecipar o bloco de apoios culturais para ter um bate-papo bem legal com ela, que já é sócia aqui do Jornal da Noite. Já se encontra aqui nos estúdios. Como é que fizesse comprar subir, mulher? Eu fiquei preocupado. Como é que ela vai subir essa escada?
2: De elevador.
1: E olha só, Jéssica, eu vou chamar um bloco de apoios culturais. Só que você vai deixar um convite para quem está em casa, para quem é associado Start, mas também para quem não é associado Start. Porque tem uma super ação de final de ano. Éder Matheus disse hoje aqui, eu acho que é a maior ação que a cidade de Toritama já viu. Então é rapidinho, a gente vai voltar, mas você vai deixar o convite para quem está em casa, falando um pouquinho sobre essa ação que você vai compartilhar daqui a pouco aqui no JDN. Muito boa noite.
2: Boa noite, César. Boa noite, Éder.
0: Boa noite.
2: A todo mundo que nos escuta através da Rádio Toritama FM, considerando aí o Jornal da Noite, que está sendo agora ouvido. Então, eu acredito que não só para a cidade, mas para toda a região. É uma ação que ninguém nunca viu em relação à proteção veicular, associação, que a gente veio com essa mega ação para nomear e dizer que a Start está sempre em primeiro lugar e sempre se destacando.
1: Pronto. Hoje Camila não está aqui. Camila é a voz feminina do JDN. Daí você vai tomar a frente. Como apresentadora, você vai dizer assim: pessoal que está em casa, não sai daí, porque já quando eu voltar, eu vou trazer todas essas novidades.
2: Pessoal, nos escute, que vem novidade. Jornal da Noite em primeira mão, a ação da Start. Revolucionária, viu?
1: Aí, não sai daí não, pessoal. Já a gente está de volta.
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1: Horas e 41 minutos na capital do Jeans. Estamos de volta com o terceiro bloco do JDN. Ela que é desenrolada demais, tá aí no comando da Start, virou apresentadora do JDN, chamando Bloco de Apoios Culturais. Mas ela veio para falar aí dessa campanha Start Construindo Sonhos. Foi divulgada aí no Instagram da Start ontem. A gente repercutiu já aqui ontem no Jornal da Noite. Éder Mateus me ajudou aí a trazer esse comentário especial. E eu queria saber de você, Jéssica, porque ano passado teve, eu lembro da ação de final de ano, que foi o carro, foi um sucesso, e a gente vai falar mais daqui a pouco, relembrando também essa ação, mas eu queria saber de onde surgiu essa ideia de sortear uma casa nova aí para os associados que estão acompanhando a Start, essa super ação que foi divulgada. Então, de onde surgiu essa ideia, onde é que foi plantada aí no seu coração, e como está sendo executar essa ideia aí para os associados da Start?
2: César, foi uma ideia, pensando que 90% de todos os associados é de Toritama. E Toritama tem uma grande porcentagem de gente que mora de aluguel, que tem sua moto para trabalho, que tem seu veículo ali para trabalho, e não tem uma casa própria. E como ano passado a gente já acelerou com a Start, a gente já deu um start, né? Já passamos a pegar veículos de até R$400 mil, estava na hora de dar um passo maior. Então eu disse, vamos pensar, não vamos repetir a mesma ação. E mais do que um carro, uma casa própria. Eu disse, não, então os associados da Start merecem. É uma grande probabilidade do prêmio ficar para Toritama, porque, como eu disse, 90% dos nossos associados são de Toritama. A gente não tem ainda, a gente está prestes a abrir uma filial em Caruaru, mas ainda não temos. Então vamos fazer o prêmio consolidar Toritama. Então, nenhuma associação teve essa ideia que a gente teve. A gente antes teve que chamar, sentar direitinho, ver o financeiro, para não fazer coisa de irresponsabilidade, sabe, para fazer tudo, deixar os pontos todos no ir, porque fora isso, a gente tem uma grande responsabilidade, que é proteger os carros nossos associados. Então,
1: em primeiro lugar,
2: como teve essa questão, como a gente sobrou e disse assim, dá para fazer, a gente investiu e está fazendo.
1: Repetindo aqui as palavras de Adê Matheus, uma das maiores, se não a maior ação que já teve aqui na cidade de Toritama, o sorteio de uma casa nova, Adê.
0: É verdade, eu não, da história de Toritama, eu nunca vi uma empresa fazer tamanha ação, né? Inclusive, essa ação aí, Start Construindo Sonhos, está de parabéns, Jéssica, seja bem-vindo para trazer aqui essas novidades aos nossos estúdios, à nossa população que está ouvindo. Eu queria fazer uma pergunta, qual é a mensagem que a Start quer passar sobre a relação da empresa com a família, com seus beneficiados, sobre o futuro dos seus associados?
2: A Start, ela tem um futuro que ela vem implantando já há 3 anos. A gente, fora essa ação da casa, tem algumas coisas que são consolidadas no nosso nome, que é como a festa junina, né? Recordação junina da Start, que ali acolhe toda a família Start.
1: A gente pode falar todo. Que é uma tradição já.
2: É uma tradição, já vamos entrar para o 3º ano. Então, fora isso, viemos aí com esse realizando um sonho, que é construindo. Então, vamos ladear com os nossos associados, vamos causar uma fidelidade, tanto deles com a gente, como a gente com eles, porque nada mais do que dar um carro e agora uma casa, então a gente está construindo aí uma fidelidade e dizendo onde é que a Start quer chegar.
1: Jéssica, eu queria que você compartilhasse um pouco, já que a gente está falando de uma ação de final de ano, foi muito emocionante a ação do ano passado, a entrega do carro. Eu queria que você compartilhasse um pouco o que passou no seu coração, ao viver aquele momento, que já foi um momento marcante para a história da Start, e agora esse passo além
2: com a casa. Eu quero dizer a vocês, eu não sei onde é que eu vou estar na hora desse sorteio da casa, não, porque do carro quase que eu morro, viu? Do carro, quando foi muito emocionante, e da casa eu não sei onde é que eu vou ficar, não. Acho que eu vou ficar na esquina, bem distante, observando que é uma ação que a gente quer realizar ela na própria casa. A gente quer montar uma estrutura e realizar o sorteio na própria casa, em frente dela. E eu não sei não como é que vai ser meu coração não, porque de tudo eu já testei ele é bom, isso aí eu posso garantir, mas vai ser muito emocionante.
1: Já pode compartilhar o endereço da casa?
2: Já sim, é bem no centro da cidade. Olha, e logo só, mais, hein? A gente vai montar como chegar lá, que para os associados que queiram conferir, a gente não está fazendo uma construção de isopor, a gente está fazendo uma construção bem feita,
1: e
2: de
1: tá
2: alvenaria,
1: do zero,
2: de
1: casa
2: base,
1: nova, né, Jéssica?
2: Estrutura, entendeu? Cisterna, um terreno bem centralizado, então a gente vai montar em breve como chegar lá na casa.
1: Éder Matheus.
0: Muito bem, né? Inclusive já tem endereço, mas aí vai ser revelado em breve, né? Todo mundo sabe que... todo mundo também quer saber como faz para concorrer.
1: Inclusive tem aqui, o pessoal está perguntando.
0: Né? Como é que vai ser essa concorrência, Jéssica? Conta aí para a gente. Como é que faz para o associado concorrer?
2: O associado tem alguns que pagam no nosso escritório, tem outros que pagam por aplicativo, mas todo associado que já pagou a mensalidade de outubro pode ir até o escritório para retirar seus cupons. O cupom, ele tem duas partes, né? Ele deposita um na urna e fica com o canhoto também. E a cada mensalidade paga, ele tem 2 cupons. Então, quem já pagou sua mensalidade de outubro, a partir de outubro já pode retirar 2 cupons. A cada mensalidade paga.
1: Eu já paguei, viu? Vou correr lá, que eu sou associado Start. E olha só, e quem ainda não é associado Start, Jéssica, se fizer a adesão agora, nos próximos meses, vai poder concorrer também?
2: Quem é associado já está com a dianteira, né? Sim, que já vai retirar seu cupom de outubro. E quem não é, começa a partir de quando entrar, que fizer todo o cadastro, todo o processo de filiação, ele retira também. Então, se você conseguir o mais rápido possível ser associado, você vai ter mais chance de ganhar.
1: Porque vai pegando aí os cupons, né?
0: E para garantir a participação, Jéssica, o associado precisa manter a mensalidade em dia ao longo da campanha. Como vai funcionar esse acompanhamento da Start?
2: Sim, na realização do sorteio, né, no dia, a gente vai consultar se o associado ele estiver adimplente, ele estiver em dia com a sua mensalidade, a casa está lá e a chave está no bolso dele. Ué. Então, não vamos pagar outubro e deixar de pagar em breve, né? Então, vamos manter as mensalidades em dias para concorrer a esse grande prêmio.
1: Pessoal, está atento aqui, mandar um abraço à Dona Aline, sintonizada lá no bairro da Coab. Manda um abraço para o seu professor de comunicação e oratória, Jessé Ascioli.
2: Ah, tem um carinho imenso para o Jessé. Eu fiquei devendo aí alguns pontos a ele, mas eu garanto a ele que eu vou pagar, viu? Tenho um carinho imenso por ele e uma grande admiração também. Me inspiro muito nele.
1: Jéssica, estou perguntando quando é que está previsto esse grande sorteio, nessa ação importante aí da Start.
2: A gente iniciou o processo de construção do zero, como foi dito há pouco. Foi feito base, cisterna. Já dissemos aqui que a gente não quer fazer uma construção de qualquer gente. A gente vai fazer como se estivesse fazendo para a gente mesmo. Então, a gente está caprichando nos detalhes. Foi um processo de arquitetura também. A gente teve que passar por isso. E a gente vai entregar esse prêmio, ele pronto. De tudo. A gente não quer para depois estar voltando lá e fazendo gesso, e fazendo elétrica, não. Então, a gente vai deixar a casa toda pronta. E provavelmente aí no início do ano, fevereiro, março, a gente está divulgando a data. Em janeiro a gente divulga a data certa.
1: Perfeito, viu? Perfeito. Porque aí chegando naquela fase do acabamento, eu acho interessante, Ed, que só vai realizar o sorteio com a casa pronta. Como foi a entrega do carro? Entregou o carro com o carro estando lá no local.
2: É isso.
1: Então isso é importante. E aí a chance para quem está em casa, o associado Start, que está acompanhando aí na live, corre, paga aí a tua mensalidade, porque você já pode pegar o seu cupom e aí. Quanto mais demorar, Jéssica, assim, a entrega, também mais chances, porque aí você vai conseguindo isso. Mais cupons, né?
2: Mas também a gente não quer se estender muito, a gente está aí, está em vento e poupa, a gente não está parando, a gente está com uma equipe muito boa, a gente está com 4 pessoas dentro da obra, sempre lá sem parar, e vamos no início do ano, essa ação ela sai, se Deus quiser.
0: Esse prêmio, Jéssica, marca um posicionamento muito forte da empresa, né? Sortear uma casa não é para qualquer empresa. Até mesmo de Caruaru, eu não vejo nenhuma empresa fazer esse tipo de sorteio.
2: Eu quero te interromper, Éder. É sortear uma casa praticamente dentro da cidade de Toritama, porque só temos um escritório funcionando ainda.
0: Isso.
2: Então, a gente quer fazer um marco. Antes de abrir a primeira filial, a gente quer fazer um marco em Toritama com maior premiação que as associações já tiveram. Então, para Toritama, a gente não tem vários escritórios, porque eu vejo algumas associações que vai lançar um carro, mas tem aí 5-6 escritórios rodando dentro do estado, fora do estado. A gente está falando, a gente quer consolidar Toritama. Então, como eu sou natural Toritama, nascido e criado, eu quero consolidar minha cidade com esse grande prêmio.
0: Parabéns pela iniciativa, Jéssica. 18:50 na capital do jeans. Estamos com Jéssica Lima nos estúdios aqui trazendo essa ação da Start Benefícios, né, César França?
1: É isso, Adi. E agora a reta final do ano é um período movimentado, Jéssica. Eu queria saber qual a expectativa da Start aí em termos de novas adesões e também o crescimento da marca na região. O que você espera agora para esse período?
2: Éder, Éder e César, a gente trabalha 24 horas por dia, 7 dias da semana. Então, como a Start e como todo mundo que se dedica a ela, eu não posso esquecer da minha equipe que está lá todos os dias, os vendedores que estão na rua. Então, como a gente vem se dedicado, os 7 dias, toda hora, 24 horas o telefone funcionando, a gente não parou de crescer. E em 2027 não vai ser diferente, né? A gente vai expandir, vai aumentar, tá, o número sempre está crescendo, não está parando. Vamos embora.
0: Isso mesmo, né? E a gente sabe que sorteios desse porte geram muita expectativa, né? Como a Start está se preparando para garantir total transparência, para que tudo esteja organizado, todo o processo do sorteio entre os associados?
2: Éder, vai ser muito claro, né? A gente vai convidar todos os associados para que no dia do sorteio estejam presentes lá. A gente quer celebrar, quer deixar uma coisa que seja...
1: Pode seguir.
2: Estão perdendo. A gente vai convidar todos os associados para que estejam presentes lá no momento do sorteio, que seja claro, transparente, como sempre a Start. Sim. É, né? Como a gente realiza a indenização no menor tempo, assistência 24 horas mais rápido, conserto sempre nas melhores oficinas, não seria diferente no sorteio. Então, com muita transparência, a gente vai realizar o sorteio em público, na rua e em frente à casa, para que esteja bem claro e que todo mundo participe.
1: Eu vou pegar um gancho na tua resposta, Jéssica. Hoje a gente trouxe aqui uma matéria que o ex-prefeito Toritama, Edilson Tavares, foi vítima aí de tentativa de golpe. Santa Cruz estava usando o nome dele. E é importante porque você está anunciando aqui para Toritama, que Toritama e região estão ouvindo o Jornal da Noite nesse momento e estão acompanhando detalhes dessa ação do sorteio de uma casa nova. E aí, nesse período de muitos golpes, muita informação falsa, as pessoas que estão em casa acompanhando têm que ter muito cuidado e só acreditar aí nas informações oficiais vindo de você, vindo das redes sociais oficiais da Start. Então, reforça a importância do pessoal estar acompanhando a rede social oficial da Start.
2: Eu peço que todos os associados nos sigam nas redes sociais, quem não é também tem curiosidade, até antes de ser mesmo, siga também, porque lá você vai ver de um tudo, tanto da assistência, de indenização, como da ação também. Então, não quero ser associada agora não, mas eu quero me entender um pouco. Fique à vontade, entre nas redes sociais, e quem é associada é muito importante estar lá observando tudo que está se passando sempre. De agora para frente, a gente não vai parar. É, vai estar sempre postando alguma coisa, como está o andamento da casa, como faz para participar, se já retirou o cupom, enfim. Todo dia a gente vai soltar alguma coisa por lá, até o sorteio. Até o sorteio e depois dele também, né? A Start não para.
1: Acompanhar de perto, né, Eder? Só acreditar em informações oficiais, a Start.
0: É, só informações oficiais, aí inclusive o pessoal já sabe, né, os endereços da Start, né, Jéssica? Onde é mesmo? Lembra aí pra gente.
2: É, a gente tá no centro da cidade, né? Rua 4 de Outubro, em frente à Pracinha das Crianças, mais conhecida na Rua da Padaria Serve Bem, né? Não tem quem não saiba, não, quem é Toritama.
1: É vizinho de Éder Matheus.
0: É vizinho de Éder Matheus. Deixei você falar só para o ouvinte ouvir aí
1: sua voz. Confirmar, mandar um abraço para o seu Joãozinho, já que falou na Rua 4 de Outubro, tem que falar aí, seu Joãozinho.
0: É, todo mundo que está lá comprando pães na padaria da Rua 4.
1: É isso. Jéssica, para fechar nossa conversa, eu queria que você deixasse um recado, um convite especial para quem está em casa, para quem já faz parte da família Start, para quem ainda está pensando também em proteger o seu veículo.
2: Um abraço para todo mundo, né? E dizer que sempre não desista dos seus sonhos. Vamos em busca deles. Se você tem uma moto, em breve você pode ter uma casa. Se você tem um comércio, em breve você vai, se tem uma moto, vai ter um carro. Enfim, não desista dos seus sonhos, que um dia você chega lá.
1: Vamos combinar que daqui para dezembro você ainda vem aqui, né? Pra
2: reforçar. Venho sim. A gente vem desejar. Ainda tem as festas de final de ano, a gente vem por aqui, dar as saudações de Start e falar como é que tá a campanha e definir atualizar a data também.
1: E na próxima vez você vai subir correndo essa escada.
2: Vamos sim, hoje eu subi de elevador, né? Na próxima eu subo correndo.
1: Jéssica, espaço aí para suas considerações finais.
2: César, agradecer pelo espaço, né? E a todo mundo que está tirando um tempinho, tanto para nos ouvir, mas também para ficar por dentro das notícias do jornal. E dizer que a Start não para. A gente, desde que decidiu fazer a associação, decidiu proteger veículo, a gente vem com muita responsabilidade e não para. E que 2027 tem ação nova, tem realização de sonho, tem construir sonho, tem a casa para sortear. Então,
1: Novo escritório em Caruaru
2: e é isso.
1: Deus abençoe, que 2027 tenho certeza vai ser um ano abençoado para nós todos. Éder Matheus,
0: tá de parabéns aí, Jéssica Lima, por essa promoção, e a gente conta, tem a certeza que vai realizar o sonho de um toritamense. Estamos na torcida para que um toritamense seja sorteado neste grande sorteio aí de uma casa própria.
2: Deus já sabe de tudo, né? Se ele plantou esse sonho no nosso coração, ele já sabe quem é o Felizardo, já sabe de tudo. Então, tudo é propósito e a vontade dele em nossas vidas.
1: Aí, superação, parabeniza a Jéssica, todo mundo que faz a Start Toritama. 18 horas e 57 minutos, finalzinho do JDN, fazer um convite para quem está em casa, mandar um abraço para a Andresa Mello, coordenadora da Policlínica, está por aqui. O Carlos Júnior também está acompanhando aqui o JDN, muita gente boa, sintonizada e acompanhando essa superação de final de ano que vai acontecer aqui na cidade de Toritama. Mas fazer um convite, que amanhã tem mais JDN a partir das 6 horas. A gente vai atualizar aí um balanço da feira do jeans, amanhã é dia de feira. Vamos trazer muita notícia, muita informação e vamos trabalhar aí para estar retornando nas próximas semanas com Minha História Minha Vida. A gente deu essa pausa nesse período de campanha, que a correria foi grande, minha patroa. Foi grande. Daí agora a gente está se reorganizando para estar retornando aí com essa entrevista, esse quadro para lá de especial que emociona todo mundo que está sempre na escuta, na audiência. Mandar um abraço para Denis, lá na Vila Canaã. Boa noite, meus amigos. César, Éder, tô ligadinho aí no Jornal da Noite. Grande Denis, o guarda patrimonial, Éder.
0: Um abraço a todos que estão na audiência, 18 horas e 58, virando 58 minutos. A gente traz aqui uma última notícia, uma pesquisa Quest foi divulgada neste momento. Flávio Bolsonaro apontou com 46%, enquanto Lula está com 44% na disputa pela eleição presidencial. Temos aqui o número de rejeição, o Flávio Bolsonaro tem 54% de rejeição, enquanto o atual presidente Lula tem 53%. É uma notícia de última hora. 18 horas e 58 minutos.
1: É isso. Desejar a você, amigo ouvinte, uma noite abençoada, que Papai do Céu abençoe, serão nosso de cada dia. Mandar um abraço pra Zeza também, lá no Planalto, Rosinha, no Independente. Zeza, tenho certeza, tá lá no serão nosso de cada dia, então um cheiro. Desejar também uma noite abençoada para quem já tá em casa, descansando, quem já tá preparando a janta, porque nessa hora eu já tô sentindo o cheirinho do cuscuz, rapaz. E hoje meu serão vai até mais tarde.
0: Vai!
1: É, rapaz. Mas é isso, uma noite abençoada para todos vocês, fiquem todos com Deus. E amanhã estaremos de volta com o Jornal da Noite, mas antes do bordão, eu fiz um teste com Jéssica agora há pouco. Jéssica pensou que ia ter encerrado, mas ela tá aqui, eu vou aproveitar. Natália lembra, Natália vai ajudar também. Cola aí, Jéssica, Natália. No final, a gente tem aquele nosso, a nossa frase final de encerramento. Que eu digo Jornal da Noite. Quando eu termino noite, todo mundo, sua região é notícia. Combinado? Combinado. Então eu vou dizer assim, ó. Olha, Matheus, vamos embora. Fiquem todos com Deus e até amanhã com o Jornal da Noite da Rede Agreste Comunica. Sua região é notícia. E tá certo.

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1: Educação, repórter nacional. 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
2: Olá, boa noite.
1: Boa noite para você que nos acompanha em todo o país.
2: Quarta-feira, 14 de outubro de 2026.
1: Vamos aos destaques do dia.
2: Brasil regulamenta marco legal dos jogos eletrônicos.
1: Ideia é estimular a inovação, a formação profissional e fortalecer a produção brasileira de games.
2: Nova regra traz ainda plataforma pública e gratuita para catalogar, divulgar e promover jogos nacionais. Graziele Bezerra.
3: E para ampliar a formação de profissionais para a indústria de jogos eletrônicos, o Ministério da Educação vai ofertar vagas para cursos de graduação na área de jogos digitais.
1: Outubro Rosa alerta para a prevenção do câncer de mama.
2: Agora, planos de saúde devem cobrir mamografia quando houver indicação clínica, mesmo antes dos 40 anos. Luana Karen.
4: A mamografia é o melhor exame para a detecção precoce do câncer de mama. A partir dos 40 anos, as mulheres devem fazer mamografia anualmente.
1: Micro e pequenas empresas devem ficar atentas aos prazos para escolher o regime tributário de 2027.
2: Quem deseja entrar ou retornar ao Simples Nacional tem até amanhã para solicitar a opção.
1: Ainda tem dúvidas? Vamos falar da mudança e opções para você saber o que é melhor para o seu negócio.
2: Hoje na apresentação da Voz do Brasil, Luciano Seixas e Mariana Jungmann.
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2: Computadores, consoles, celulares, por todos esses meios é possível ter acesso a algum jogo eletrônico.
1: E para desenvolver esses games, que muitas vezes consomem horas da nossa atenção, é preciso juntar muita arte à tecnologia.
2: E todo esse trabalho agora faz parte do marco legal dos jogos eletrônicos, que vai regulamentar o setor.
3: O governo assinou nesta quarta-feira o decreto que regulamenta o marco legal dos jogos eletrônicos no país. A medida amplia o fomento ao setor, incentiva a formação de profissionais e promove os jogos brasileiros dentro e fora do país. O Brasil é o maior mercado latino-americano de games e está em quinto lugar no ranking de população online, com uma estimativa de 105 milhões de jogadores, segundo dados da Abra Games, a Associação Brasileira das Desenvolvedoras de Jogos Digitais Eletrônicos. O presidente da associação, Rodrigo Terra, acredita que a regulamentação vai ampliar o mercado e contribuir com a economia.
5: A pauta de videogame é uma pauta transversal, ela é pauta de cultura, mas ela é pauta de tecnologia, ela é pauta de desenvolvimento econômico e comércio. E é pauta também da fazenda, da receita. Só que agora a gente começa também a jornada, a próxima fase, né? O próximo boss fight é a gente poder categorizar tributariamente, né? Como é que vai ser agora esse setor, que agora ele é reconhecido como um setor único, não só atrelado à tecnologia, como é hoje também.
3: Dados da pesquisa Game Brasil, divulgada neste ano, apontam que cerca de 36% dos que consomem games no Brasil têm entre 14 e 29 anos. Outro recorte mostra que 25 milhões de gamers têm algum tipo de deficiência. Para o criador de conteúdos, Fabrício Ferreira, da Able Gamers Brasil, ONG voltada para a acessibilidade em jogos eletrônicos, a regulamentação e o fomento previstos no decreto vão contribuir contribuir para a acessibilidade no setor.
6: A gente fala muito sobre videogames, sobre jogos como um mercado pela questão do dinheiro financeiro, a gente fala muito sobre arte, mas o videogame hoje, ele é uma ferramenta muito forte de socialização. A gente tem uma grande parte da população PCD no Brasil que muitas vezes não pode sair de casa. E os videogames, ele além de ser uma forma de arte, ele também permite que essa pessoa viva experiências que muitas vezes a gente nem dá bola para essas experiências. É algo cotidiano para
3: a
6: gente.
3: A ministra da Cultura, Margareth Menezes, afirma que os jogos eletrônicos deixam de ser considerados apenas softwares e passam a ser vistos como produtos culturais.
7: E essa é uma mudança fundamental porque permite que os jogos brasileiros acessem instrumentos de fomento já consolidados, como a Lei do Audiovisual, a Lei Rouanet, o Fundo Setorial do Audiovisual, além de reconhecer o seu papel na educação, na saúde, na formação de juventudes e na qualificação profissional na geração de emprego e renda.
3: O decreto institui ainda o Game Brasil, plataforma pública e gratuita para catalogar, divulgar e promover jogos brasileiros, indicando onde estão disponíveis. E para ampliar a formação de profissionais para a indústria de jogos eletrônicos, o Ministério da Educação vai ofertar, a partir do ano que vem, 230 vagas para cursos de graduação na área de jogos digitais em 5 universidades federais nas 5 regiões do país. Reportagem Graziele Bezerra.
8: Em 2027, a reforma tributária entra numa nova fase.
2: É quando as microempresas e as empresas de pequeno porte começam a recolher a contribuição sobre bens e serviços, CBS, e o imposto sobre bens e serviços, IBS.
8: Entre os prazos estabelecidos, um vence amanhã, dia 15 de outubro. É quando os empresários devem informar se desejam permanecer ou optar pelo Simples Nacional, o atual sistema para o recolhimento de tributos.
2: Para explicar melhor essas mudanças, a gente conversa agora com o repórter Nazi Brum. Boa noite, Nazi.
9: Olá, boa noite, Mariana, Luciano, e boa noite, ouvintes da Voz do Brasil. Pois é, a reforma tributária deve ser concluída em 2033, mas a partir de 2027, as microempresas e empresas de pequeno porte começam a recolher o IBS e o CBS, que vão substituir 5 impostos: PIS, COFINS, IPI, ICMS e ISS. O primeiro passo para isso é que essas empresas optem até amanhã pelo Simples Nacional, um sistema que já existe, que facilita o pagamento de impostos. Após isso, as empresas que estiverem no Simples Nacional vão optar se desejam pagar o IBS e o CBS dentro do Simples ou de forma separada. E essa opção deve ser feita até o dia 30 de outubro.
8: Agora, isso quer dizer então, Nazi, que as empresas, as microempresas e as empresas de pequeno porte vão poder pagar esses dois impostos de duas formas diferentes?
9: Exatamente, Mariana. E o coordenador de tributos sobre a renda, patrimônio e opções financeiras da Receita Federal, Gustavo Salton, falou um pouco sobre essas mudanças.
10: Simples Nacional, ele não acabou, ele continua sendo um regime fundamental para as micro e pequenas empresas. A grande novidade da reforma tributária é que o empresário passa a decidir se prefere manter o IBS e a CBS dentro do DAS ou se prefere no regime regular de débitos e créditos. Então, estamos nesse período agora super importante de opções e decisões de todo mundo, né? Para que todos consigam fazer as suas decisões que melhor podem fruir desse novo mundo tributário que a gente vai ter agora.
9: Olha, o empresário que optar pagar o IBS e CBS fora do Simples Nacional estará aderindo automaticamente ao Simples Nacional híbrido e o pagamento será feito dentro do regime regular. Sobre esse assunto, a gente tem aqui a dúvida de uma ouvinte. Vamos ouvir.
11: Olá, boa noite. O meu nome é Iraneia Rego. Eu trabalho no ramo de moda, eu vendo roupa. E eu queria fazer uma pergunta. Quem já é do Simples e possui algum termo de exclusão, precisa fazer a opção novamente?
9: Pois é, quem vai responder é o coordenador da Receita Federal, Gustavo Salton.
10: Precisa sanar eventual problema que teve com o Simples Nacional e possui agora até 15 de outubro para fazer novamente essa opção para o ano que vem, após ter sanado eventual situação que ficou impeditiva para o regime.
9: O Gustavo Salton também vai responder a uma dúvida da Sandra Júlia. Ela é dona de um salão de beleza, trabalha direto com o consumidor e também com outras empresas. E ela quer saber qual sistema é mais vantajoso para pagar os novos tributos.
12: eu estou meio perdida se eu fico só no Simples Nacional ou se compensa para mim mudar para outro sistema ou ficar só no Simples ou ter os dois, eu não sei.
10: Geralmente, as empresas que tratam diretamente com o consumidor final, elas vão fruir melhor do Simples Puro, que a gente chama, né? No entanto, é necessário verificar o caso concreto, quem são os seus fornecedores, parceiros e clientes, para ter certeza a respeito do que vale mais a pena. Então, muito importante aí cada um fazer a sua conta, né? Tem uma conta individual aí de cada empresa que é importante cada um estar atento.
9: Então, Mariela, Luciano, para resumir, microempresas e empresas de pequeno porte têm até amanhã para optar pelo Simples Nacional e até o dia 30 de outubro para decidir se pagam os novos tributos dentro desse sistema ou pelo método convencional.
2: Nazi, e se após fazer a opção o empresário mudar de ideia, ele pode desistir?
9: Pode sim, Luciano. O sistema vai abrir um prazo específico de 3 de novembro a 20 de dezembro de 2026 para que qualquer pessoa desista da opção feita, tanto para o Simples Nacional quanto para o sistema híbrido. E o contribuinte pode tirar todas as dúvidas sobre esse processo na Receita Federal. Basta ter uma conta na plataforma gov.br e entrar em servicos.receitafederal.gov.br. Mariana, Luciano.
8: Obrigada, Nazi Brum, pelas informações ao vivo aqui na Voz do Brasil.
2: Quer saber quanto sua rede de ensino tem previsto para investir na educação?
8: O painel de financiamento do novo PAR foi atualizado e agora também traz informações sobre os repasses do Fundeb, o Fundo de Manutenção e Desenvolvimento da Educação Básica e de Valorização dos Profissionais da Educação. Feitos esses repasses feitos nos últimos 12 meses.
2: Pela plataforma é possível consultar os recursos previstos para cada rede, acompanhar receitas e despesas da educação básica e verificar os saldos de programas.
13: Você sabia que é possível consultar informações do Fundeb de forma rápida e prática? O Ministério da Educação acabou de atualizar o painel de financiamento do novo Plano de Ações Articuladas, o novo PAR. Agora é possível acompanhar pela plataforma os valores previstos para cada rede de ensino, considerando fontes como o Fundeb, o Fundo de Manutenção e Desenvolvimento da Educação Básica e de Valorização dos Profissionais da Educação, o Salário Educação e as receitas vinculadas ao mínimo constitucional destinado à manutenção e ao desenvolvimento do ensino. Com a última atualização, o novo PAR apresenta informações da Secretaria do Tesouro Nacional sobre os repasses do Fundeb efetivados nos últimos 12 meses. Além disso, a ferramenta também permite acompanhar a evolução das receitas e das despesas relacionadas à educação básica, bem como dos saldos acumulados de programas. O novo PAR reúne dados das principais fontes de financiamento da educação básica por meio de gráficos e tabelas e permite ainda que gestores educacionais, pesquisadores e cidadãos consultem os recursos destinados às redes de ensino e acompanhem a evolução das receitas ao longo do tempo. Todos esses dados podem ser consultados no painel de financiamento do novo Plano de Ações Articuladas, o novo PAR, disponível em novopar.mec.gov.br. Locução, Júlio César de Oliveira. Reportagem, Daniel Duarte.
8: Ministro do Meio Ambiente e Mudança do Clima, João Paulo Capobianco, retornou hoje a Manaus para acompanhar ações de combate aos incêndios florestais no Amazonas.
2: Após sobrevoar as áreas atingidas pelo fogo e reunir-se com autoridades locais, ele falou sobre a situação no estado e os próximos passos.
14: Nós podemos comemorar porque ainda temos uma situação grave, muito grave ainda, muita fumaça, mas houve uma redução nos eventos de queimadas e de incêndios, portanto nós temos um movimento positivo e há um indicativo de redução de novos focos. O novo passo agora é a investigação criminal. Nós vamos iniciar uma ação forte de investigação para identificar quem está operando esse conjunto enorme de incêndios e verificar se há uma organização por trás disso e vamos punir aqueles que forem identificados de forma exemplar para que não fique na região uma sensação de impunidade.
8: As ações são realizadas de forma integrada entre órgãos federais, estaduais e municipais para reduzir os impactos ambientais e proteger a população.
2: 330 brigadistas já foram mobilizados para atuar em apoio às equipes do IBAMA, do ICMBio e de outros órgãos federais.
8: Usar a força do futebol para combater a violência contra a mulher.
2: Com esse objetivo foi lançada a campanha Papo de Homem. No futebol, a violência não entra em campo.
15: Em dias de jogos de futebol, os casos de violência contra as mulheres aumentam 27%. Para enfrentar esse problema, o governo federal e a CBF, Confederação Brasileira de Futebol, lançaram a campanha Papo de Homem. No futebol, a violência não entra em campo. A iniciativa convoca a participação de torcedores e jogadores. No vídeo da campanha, estão reunidos jogadores presentes na convocação mais recente da seleção brasileira, como Vini Júnior.
16: No futebol, a violência não entra em campo.
15: E Rayan.
17: Violência contra as mulheres não tem desculpa.
15: A peça foi exibida durante um amistoso entre Brasil e Argentina essa semana em Recife. A proposta da campanha é utilizar a força do futebol para conscientizar o público masculino quanto à prevenção e ao enfrentamento à violência contra mulheres. Foi o que disse o ministro do esporte, Paulo Henrique Cordeiro.
18: São homens, são atletas, são jogadores da seleção brasileira que estão falando de um prisma, estão falando de um lugar de homem. Porque a questão da violência contra a mulher não é um problema sobre as mulheres, mas é um problema sobre os homens. E o homem falando sobre isso impacta, eu tenho certeza, muito mais e pode contribuir decisivamente para que esse estado de coisa possa ser extinto de toda a nossa sociedade.
15: A mensagem também é para quem acha que bebida e raiva justificam uma agressão, alerta o torcedor Marco Polo.
19: De campo, cada um responde por seus atos, fora dele também.
15: A campanha também marca o lançamento do Plano Nacional do Legado Social e Esportivo da Copa do Mundo Feminina FIFA 2027, que estabelece 4 eixos para ampliar a participação de mulheres no futebol. Vale lembrar que mulheres em situação de violência podem buscar orientação e realizar denúncias pelo Ligue 180. Em caso de emergência, devem ligar para o 190 da Polícia Militar. Reportagem Pablo Mundim.
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8: Estamos no Outubro Rosa, mês de prevenção e conscientização sobre o câncer de mama.
2: E mulheres, fiquem de olho, os planos de saúde são obrigados a cobrir o exame de mamografia, mesmo em mulheres com menos de 40 anos.
8: A medida vale para os casos em que há indicação clínica para o exame.
2: O exame também é oferecido no SUS.
24: Ao tocar os seios, a geóloga e produtora audiovisual Laila Milani sentiu algo diferente. Ela procurou o médico e o diagnóstico foi de um nódulo benigno que precisava ser acompanhado. 6 meses depois, ao retornar para exames, descobriu que o nódulo havia evoluído para câncer de mama. Laila tinha 38 anos e nunca havia feito uma mamografia.
25: Eu não recebi, né, nenhuma informação que abordasse esse assunto, no sentido de que a mamografia feita antes, né,
0: poderia adiantar o meu caso, né? Antecipar um diagnóstico, por exemplo.
24: Desde o começo do mês, os planos de saúde não podem mais negar a cobertura de mamografia digital para mulheres com menos de 40 anos que tenham indicação médica para a realização do exame. A mudança foi aprovada pela Agência Nacional de Saúde. Antes, os planos tinham obrigação de cobrir o exame somente para pacientes entre 40 e 69 anos. O presidente da ANS, Wadi Damu, destacou a importância da medida.
1: A partir de agora, deve ser considerada a necessidade clínica de cada paciente. O diagnóstico precoce salva vidas. Quanto mais cedo a doença é identificada, maiores são as chances de sucesso no tratamento e de melhores resultados para os pacientes.
24: De acordo com o presidente da Sociedade Brasileira de Mastologia, Guilherme Novita, a mamografia é o melhor exame para detecção precoce do câncer de mama. Segundo ele, a partir dos 40 anos, as mulheres devem fazer mamografia anualmente. Ele explica em quais casos a mamografia antes dos 40 anos é recomendada.
4: Existem pacientes que, por questões de risco, geralmente história familiar de câncer de mama ou ovário, ou história pessoal de câncer de mama ou lesões pré-cancerígenas, ou história de mutação genética, elas precisam fazer mamografia antes dos 40 anos.
24: Nas últimas décadas, o câncer de mama se manteve como o tipo de câncer mais frequente entre as brasileiras, com exceção do câncer de pele não melanoma. Segundo o Ministério da Saúde, hoje, a taxa estimada é de 66 novos casos por 100 mil mulheres. Reportagem Luana Karen.
8: E o Ministério da Saúde apresenta campanha com orientações sobre acesso a consultas, exames e cirurgias pelo SUS.
2: O conteúdo explica como buscar atendimento especializado e apresenta opções de atendimento pelo Sistema Único de Saúde.
5: A dona de casa, Vanusa da Conceição, moradora da Ceilândia, no Distrito Federal, conta que o filho de 14 anos deslocou o joelho enquanto jogava futebol e foi levado a uma unidade básica de saúde. Após o atendimento de emergência, ela conta como foi o processo para que o filho fizesse a ressonância e outros exames específicos.
6: Eu fui até o posto de saúde, a UBS. Por volta de mais ou menos 7 dias, ele foi chamado para poder fazer a ressonância. Já peguei o resultado e agora retornarei ao médico que consultou ele.
5: Para orientar pessoas que precisam de avaliação, acompanhamento, exames ou procedimentos especializados, como Vanusa, o Ministério da Saúde lançou a campanha nacional de atendimento especializado, que reúne informações sobre como buscar consultas, exames e cirurgias pelo SUS. A iniciativa apresenta o passo a passo, desde a entrada da unidade básica de saúde até o atendimento especializado, é o que explica o diretor do Ministério da Saúde, Rodrigo Oliveira.
25: A gente tem duas grandes portas de entrada. Uma porta de entrada são as UPAs e os grandes hospitais de emergência, e também você pode buscar a unidade básica de saúde. É possível em vários locais, através do meu SUS digital, através do WhatsApp ou de outros aplicativos, você buscar atendimento.
5: Os pacientes do Sistema Único de Saúde têm diferentes possibilidades de atendimento. Para uma consulta, por exemplo, não precisam sair de casa. Eles têm à disposição a telesaúde, que permite a realização de teleconsultas e telediagnósticos. A população também pode ser encaminhada para o atendimento nas carretas de saúde, unidades móveis que oferecem serviços especializados em diferentes regiões do país. Essas unidades atendem prioritariamente onde há menor oferta de serviços especializados. Rodrigo Oliveira explica como os pacientes podem ser atendidos nas carretas.
25: Em geral, um paciente que busca uma unidade básica de saúde precisa de uma consulta especializada ou de um exame especializado, como tomografia, ele entra numa fila do município, da região ou do estado. A carreta, quando chega nessa região, ela se conecta a essa fila e faz essa fila andar mais rápido.
5: Outra opção de atendimento especializado pelo SUS é o encaminhamento de pacientes para hospitais privados e filantrópicos. Reportagem Cleide Lopes.
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8: Com produção da empresa Brasil de Comunicação.
2: Fique agora com o Minuto do TCU. Em seguida, as notícias do Poder Judiciário e do Congresso Nacional. Boa noite.
8: Boa noite, até amanhã.
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7: 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O TCU determinou que a Casa da Moeda apresente em até 60 dias plano de ação com prazos, responsáveis e metas para corrigir as falhas. 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
2: 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Você vai ouvir agora notícias do Poder Judiciário.
9: STF decide afastar a inclusão das perdas inflacionárias na correção monetária dos depósitos judiciais.
10: STM realiza seminários sobre a Justiça Militar e o Tribunal Penal Internacional.
9: Para o STJ, planos de saúde não são obrigados a custear medicamentos à base de canabidiol para tratamento domiciliar.
10: Boa noite, eu sou Marcela Luiza.
9: E eu sou Walter Lima.
10: O Supremo Tribunal Federal decidiu hoje afastar a inclusão dos expurgos inflacionários na correção monetária dos depósitos judiciais.
9: A corte entendeu que a atualização monetária deve observar índices previstos na legislação. Marta,
11: a discussão
9: Ferreira.
11: Era para definir se os depósitos de ações judiciais da época dos planos econômicos Bresser, Verão, Collor 1 e 2 tem direito à mesma correção monetária aplicada à caderneta de poupança, chamada de expurgos inflacionários. Esses expurgos correspondem às diferenças de atualização decorrentes de períodos em que os índices utilizados para corrigir valores financeiros não acompanharam integralmente a inflação. No final, prevaleceu o entendimento de que a atualização dos valores deve observar os índices previstos na legislação, sem a incorporação de diferenças decorrentes dos planos econômicos.
10: O Superior Tribunal Militar realiza entre hoje e amanhã em Brasília o seminário Justiça Militar e o Tribunal Penal Internacional, o TPI.
9: O evento reúne especialistas para discutir temas relacionados à atuação do Tribunal Penal Internacional. Marcelo Della Libera.
12: O Tribunal Penal Internacional julga pessoas acusadas de genocídios, crimes contra a humanidade, crimes de guerra e crimes de agressão. O Prêmio Nobel da Paz este ano foi para a jurista Navi Pillay, que já integrou o TPI. A presidente do Superior Tribunal Militar, ministra Maria Elizabeth Teixeira Rocha, avalia com otimismo o trabalho do TPI ao longo de mais de 20 anos de existência.
26: Eu avalio com muito otimismo, porque o Tribunal Penal Internacional foi criado exatamente para que não houvesse a repetição dos tribunais que foram formados para julgar os delitos da Segunda Guerra Mundial. E isso eu acho que é extremamente promissor e garantista, porque dá ao mundo e à sociedade das nações, né, uma estabilidade jurídica para se dizer, né, em conflitos, aquilo que se pode e aquilo que não se pode fazer. Porque até uma guerra, que é o horror e a barbárie, tem de haver regras.
12: Entre hoje e amanhã, o STM promove o seminário Justiça Militar e o Tribunal Penal Internacional, Desafios e Perspectivas da Implementação Jurídica do TPI no Brasil. O evento conta com a transmissão ao vivo pelo canal oficial do Tribunal no YouTube.
10: Plano de saúde não é obrigado a custear medicamentos à base de canabidiol para uso domiciliar sempre.
26: Aquilo que se pode e aquilo que não se pode fazer. Porque até uma guerra, que é o horror e a barbárie, tem de haver regras.
12: Entre hoje e amanhã, o STM promove o seminário Justiça Militar e o Tribunal Penal Internacional, Desafios e Perspectivas da Implementação Jurídica do TPI no Brasil. O evento conta com a

0: A exceção à regra é nos casos expressamente previstos em leis ou normativos específicos. Assim, a mera autorização excepcional de importação concedida pela Anvisa não impõe ao plano de saúde a cobertura obrigatória de tratamento domiciliar com canabidiol. Esse julgamento na segunda sessão sob o regime da relevância da questão federal ocorreu em sessão virtual e é definitivo no âmbito do STJ, pois os ministros reafirmaram jurisprudência consolidada na corte. A decisão passa a valer para processos semelhantes em todo o país. Vale destacar que essa é a primeira vez que o STJ usou a técnica de reafirmação sob o regime da relevância da questão federal.
1: Dois dias de debates sobre sustentabilidade na Justiça do Trabalho.
2: Magistrados, servidores e especialistas vão discutir soluções para uma justiça trabalhista sustentável. Rafael Silva.
3: Entre os assuntos, eles vão falar sobre mudanças climáticas, gestão de resíduos sólidos, descarbonização e a inclusão socioprodutiva de catadores. Também estão em pauta as estratégias para a criação de planos de contingência socioambiental, além da apresentação de projetos desenvolvidos pelos próprios tribunais, o que ajuda a compartilhar boas práticas entre as unidades. O debate reforça o papel das instituições públicas diante do desafio global de atingir o carbono zero.
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1: Uma boa noite.
2: E até amanhã.

0: Jornal do Senado.
1: Eu sou Paula Groba.
2: E eu sou Humberto Pinheiro.
1: E estes são os destaques de hoje do Jornal do Senado, que começa agora.
2: Senado vota fim da escala 6-1 em primeiro e segundo turno ainda hoje, segundo o presidente Davi Alcolumbre.
1: PEC da segurança avança no Senado com maior integração e fim da saidinha para membros de facções.
2: Projeto garante às mulheres opção de viajar ao lado de outra passageira sem custo extra.
1: Boa noite.
2: Boa noite.
1: A PEC da Segurança Pública avançou no Senado e segue para votação em plenário. A proposta busca reforçar o combate ao crime organizado com ação direta do governo federal e maior integração entre as forças de segurança da União, dos estados e dos municípios.
2: O texto também prevê penas mais rigorosas para integrantes de facções criminosas, inclui o Sistema Único de Segurança Pública na Constituição e permite a criação de polícias municipais para o policiamento ostensivo e comunitário. A PEC foi concluída hoje na Comissão de Constituição e Justiça. Repórter Bruno Lourenço.
3: A Comissão de Constituição e Justiça aprovou a inclusão no texto constitucional do Sistema Único de Segurança Pública. A proposta de emenda à Constituição padroniza diretrizes nacionais e permite a criação de polícias para a guarda comunitária e ostensiva pelas prefeituras. O relator, senador Rogério Carvalho, do PT de Sergipe, acredita que a grande inovação da PEC é colocar a União como agente atuante e corresponsável no enfrentamento direto ao crime organizado, em cooperação articulada com as polícias estaduais e locais.
4: Agora nós teremos o governo federal como integrante do Sistema Único de Segurança Pública e podendo agir conjuntamente e tendo responsabilidade no combate aos criminosos e no combate ao crime organizado em todo o país, de forma articulada, integrada, Polícia Civil, Polícia Militar.
3: Além da cooperação federativa, o texto prevê fontes de financiamento protegidas contra contingenciamentos orçamentários. Com a aprovação na CCJ, a PEC da Segurança Pública segue agora para análise do plenário do Senado, onde precisará passar por dois turnos de votação antes de poder seguir para promulgação.
1: O senador Espiridião Amin, do PP de Santa Catarina, afirmou que a PEC da Segurança Pública merece atenção especial do governo e do Congresso Nacional. Ele defendeu que a proposta seja analisada ainda nesta legislatura pelos senadores.
2: Na avaliação de Amin, o aperfeiçoamento da proposta vai ajudar a garantir melhores condições de segurança à população brasileira.
5: Que eu creio que deverá merecer de nós, ainda nesta legislatura, a urgência e o aperfeiçoamento necessário.
1: E mulheres poderão ter o direito de escolher viajar ao lado de outra mulher em aviões e ônibus sem pagar nada a mais por isso.
2: É o que prevê um projeto que está na pauta da Comissão de Fiscalização e Controle e Defesa do Consumidor do Senado. A proposta garante essa opção no momento da compra da passagem. Repórter

0: repórter Pedro Pincer.
1: A Comissão de Transparência, Fiscalização e Controle está pronta para votar um projeto de lei que garante às mulheres que viajam sozinhas o direito de optar no ato da compra da passagem em transportes coletivos por assentos ao lado de outras mulheres. O texto já foi aprovado na Comissão de Direitos Humanos. O objetivo é evitar situações de violência durante o trajeto e limitar as situações de vulnerabilidade, além de consolidar o compromisso do Estado com a promoção de políticas de proteção às mulheres em todos os espaços. A autora do projeto, senadora Daniela Ribeiro, do Progressistas da Paraíba, destacou que o assento ao lado de outra mulher não terá custo extra para a passageira nem para as empresas.
2: Essa iniciativa ela visa prevenir casos de assédio e a gente sabe também que previne violência, proporcionando muito mais tranquilidade durante os deslocamentos. Comprovadamente, a vulnerabilidade das mulheres no transporte coletivo é uma realidade.
1: Se aprovada na comissão, a proposta só vai ao plenário caso seja apresentado recurso com esse objetivo.
3: Evitar erros médicos que podem custar a vida de crianças é o objetivo de um projeto que está na pauta da Comissão de Assuntos Sociais do Senado.
0: A proposta busca reforçar a segurança no atendimento infantil e prevenir tragédias como a do menino Benício, que morreu em Manaus após receber uma dose letal de adrenalina. A repórter Raíssa Abreu tem os detalhes.
4: O projeto do senador Eduardo Braga, do MDB do Amazonas, determina que os serviços de atendimento pediátrico tenham sempre um médico especialista. Também estão previstas regras para que os pais ou responsáveis pela criança recebam informações claras sobre seu estado de saúde e apoio psicossocial.
5: Para que o profissional não cometa erros e equívocos, como aconteceu recentemente no meu estado, com o garoto Benício, que ao chegar em um hospital supostamente de excelência no meu estado e ao ser atendido no ambulatório, imagine Vossa Excelência que um profissional da saúde injetou adrenalina na veia de uma criança, o que levou, obviamente, a óbito esta criança.
4: A proposta recebeu o voto favorável da relatora, senadora Damaris Alves, do Republicanos do Distrito Federal. Se aprovada na Comissão de Assuntos Sociais, a proposta segue direto para a Câmara dos Deputados.
3: E a senadora Zenaide Maia, do PSD do Rio Grande do Norte, fez um apelo a pais e aos responsáveis para que vacinem as crianças. Médica, ela alertou para o risco de doenças como o sarampo voltarem a circular, com a possibilidade de complicações graves e até a morte.
0: A senadora destacou que vacinar é um ato de proteção à saúde infantil e que a imunização não deve ser uma questão política, mas uma responsabilidade de todos.
6: Vacinem os seus filhos. Não é possível que a gente continue vendo crianças voltando a ter sarampo. Sarampo é uma doença extremamente grave. Pode matar e pode também deixar sequelas pro resto da vida.
3: Senadores estão reunidos no plenário para discutir a proposta de emenda à Constituição que acaba com a escala 6x1. O texto prevê reduzir a jornada semanal de 44 para 40 horas, sem diminuição dos salários.
0: Segundo o presidente do Senado, Davi Alcolumbre, a votação da PEC em dois turnos está prevista para hoje. O repórter Alexandre Campos traz mais informações.
7: Além de reduzir a jornada sem diminuir salário, a PEC prevê dois dias de folga semanal, sendo um deles preferencialmente aos domingos. Essas regras valerão para os terceirizados que prestam serviços para a administração pública direta e indireta da União, dos estados, do Distrito Federal e dos municípios. No entanto, não serão aplicáveis para os trabalhadores da iniciativa privada que tiverem diploma de curso superior e que receberem um salário maior que 2,5 vezes o teto da Previdência Social, salvo se o empregador, por vontade própria, decidir o contrário. A mudança será gradual. 2 meses depois de sua promulgação, o tempo de trabalho por semana passará de 44 para 42 horas semanais. Um ano depois da implementação dessa primeira etapa, a jornada vai diminuir para 40 horas. Líder do governo, a senadora Tereza Leitão, do PT de Pernambuco, afirmou que a redução da jornada é uma luta histórica dos brasileiros, construída nas fábricas, comércios, nos serviços, ruas, escolas e até nas redes sociais.
8: Estamos escrevendo este capítulo ao lado de cada trabalhador que acorda antes do sol nascer, de cada mãe e de cada pai que querem acompanhar o crescimento de seus filhos, de quem deseja estudar, cuidar da saúde, encontrar os amigos, estar com a família, descansar, de quem quer simplesmente recuperar o direito de ser dono de parte maior do seu próprio tempo e fazer dele o que quiser.
7: Representante do PL de Santa Catarina, o senador Jorge Seif reconheceu que, por ser um apelo dos trabalhadores, é favorável à redução da jornada. No entanto, ele defende correções futuras no texto, como a desoneração da folha de pagamentos para aliviar o bolso dos empregadores ou até mesmo a flexibilização das relações de trabalho.
9: Então, essa PEC, ela atende em parte o anseio da população, que é trabalhar 5 dias por semana, mas daqui a pouco, com ela operacionalizada, o funcionário vai chegar para o patrão, fala assim: olha, eu quero trabalhar um pouco mais, não vai poder. Olha, eu quero fazer mais hora extra porque eu troquei de carro, eu comprei uma geladeira, não vai poder. Então essa PEC é um pouco engessada, mas vamos discutir isso lá na frente e no ano que vem, se necessitar de melhoras, se necessitar de ajustes, nós vamos fazê-los sem prejudicar a população.
7: Para aqueles empregados sujeitos a regimes diferenciados, como aeronautas, o texto permite que acordo ou convenção de trabalho defina diferentemente a distribuição do tempo de prestação de serviço e o descanso semanal remunerado, assegurados os direitos da PEC.
0: Com edição de Paulo Groba e trabalhos técnicos de Eliseu Caires, o Jornal do Senado fica por aqui. Acompanhe agora as notícias da Câmara dos Deputados. Boa noite.
3: Boa noite e até amanhã.
10: Jornal Câmara dos Deputados. Comissão debate integração das universidades com o setor produtivo.
11: Deputados criam plano de atenção no SUS às pessoas com epilepsia.
10: Projeto isenta de ICMS a aquisição de próteses mamárias de silicone.
11: Boa noite. Projeto aprovado retira ICMS das próteses mamárias de silicone. Confira os detalhes com Silvia Munhato.
12: A Comissão de Defesa dos Direitos da Mulher aprovou o projeto que concede a isenção do ICMS nas operações de compra de próteses mamárias de silicone destinadas à reconstrução mamária de mulheres que realizaram mastectomia total ou parcial. A relatora na comissão, deputada Érica Hilton, do PSOL de São Paulo, ressaltou que o custo das próteses é alto.
13: Sabendo que a prótese mamária é essencial para a reconstrução da saúde emocional e abalada pelo tratamento do câncer, o projeto facilita os avanços nas etapas do processo de cura definitivo da doença, na medida em que o acesso à prótese mamária será menos oneroso para aquelas que mais necessitam.
12: Pelo texto, a isenção será concedida mediante a apresentação de laudo médico emitido por profissional especializado, atestando a realização da mastectomia, a necessidade do uso de prótese mamária de silicone e a recomendação para reconstrução. A isenção do ICMS se aplicará tanto para compras realizadas diretamente pelas pacientes, quanto por intermédio de hospitais, clínicas ou centros de reabilitação. O benefício valerá para procedimentos realizados pelo Sistema Único de Saúde, por seguradoras de saúde privadas ou por planos de saúde. A proposta que tira o ICMS das próteses mamárias de silicone será analisada agora pelas comissões de saúde, finanças e tributação e Constituição e Justiça. Para virar lei, precisa ser aprovada pela Câmara e pelo Senado. Da Rádio Câmara de Brasília, Silvia Munhato.
10: Homenagem. Doutor Zacarias Calil, do MDB de Goiás, celebra o Dia do Médico em 18 de outubro, destacando a importância da profissão no cuidado com a vida. Ele ressalta que, além do conhecimento científico e da atualização constante, a medicina exige empatia e compromisso com os pacientes.
11: Doutor Zacarias Calil defende a valorização dos profissionais de saúde, com melhores condições de trabalho e atendimento digno à população. Ele agradece aos colegas de profissão pela dedicação e reforça a importância de manter o compromisso com a saúde e o bem-estar dos brasileiros.
10: Saúde. A Câmara analisa medidas para facilitar o atendimento à pessoa com doença renal, incluindo a diminuição da distância entre a residência do paciente e o local da diálise. O repórter Luiz Cláudio Canuto tem as informações.
14: O Brasil tem mais de 150 mil pessoas que fazem diálise, segundo a Sociedade Brasileira de Nefrologia. A demanda pelo tratamento vem crescendo e a hemodiálise é a modalidade predominante. Na Câmara dos Deputados, um projeto visa facilitar o atendimento à pessoa com doença renal crônica por meio da redução da barreira de distância entre o paciente e o atendimento. O texto, já aprovado pela Comissão de Saúde, estabelece que o atendimento ao paciente com doença renal crônica observará as diretrizes de regionalização, hierarquização e integralidade da assistência nos termos da lei e das normas do SUS. Os serviços de saúde poderiam, sempre que clinicamente indicados, dar prioridade a terapias que diminuam a necessidade de deslocamento do paciente, inclusive mediante utilização da diálise peritoneal domiciliar. A diálise peritoneal é um tratamento de substituição da função renal que limpa o sangue usando o peritônio como filtro natural. O peritônio é o revestimento interno do abdômen. A comissão aprovou a redação proposta pela relatora, deputada Silvia Cristina, do PP de Rondônia. O texto original, do deputado Eduardo da Fonte, do PP de Pernambuco, estabelecia que a clínica de hemodiálise deveria estar no máximo a 50 quilômetros do domicílio do paciente, mas a relatora acha que a fixação de uma distância máxima uniforme é incompatível com a organização regionalizada e hierarquizada do SUS.
15: A gente vê a importância, claro que deveria estar perto, mas a gente não vê orçamento público que dê para faça essas clínicas a cada 50 quilômetros. Então, nós fizemos uma emenda e graças a Deus foi aprovada para que cada paciente com indicação nós levássemos a diálise peritoneal, que é em casa, onde o paciente ele tem a oportunidade de fazer esse acompanhamento, né? E que na verdade é muito dolorido, mas em casa, no seu ambiente, que nós temos a certeza que teríamos um resultado ainda melhor.
14: O projeto estabelece que o poder público pode estimular o uso de telesaúde e de monitoramento remoto para acompanhamento clínico de pacientes em terapia renal substitutiva, mas as ações previstas não devem criar despesas obrigatórias ou impor novos encargos administrativos à União. A proposta que busca facilitar o atendimento à pessoa com doença renal ainda vai ser votada pelas comissões de Finanças e Tributação e de Constituição e Justiça. Para virar lei, precisa ser aprovada pela Câmara e pelo Senado. Da Rádio Câmara de Brasília, Luiz Cláudio Canuto.
16: Economia.
11: Welter, do PT do Paraná, defende investimentos em habitação popular, saúde e educação. Ele menciona programas como Minha Casa Minha Vida, o financiamento da produção agrícola, o atendimento pelo SAMU e a ampliação das escolas em tempo integral.
10: Welter ressalta a importância de fortalecer a economia e ampliar as oportunidades para os trabalhadores. Na avaliação dele, os avanços sociais dependem da continuidade dos investimentos públicos e de iniciativas que promovam a distribuição de renda e a qualidade de vida da população.
16: Trabalho.
11: Paulão do PT de Alagoas ressalta a importância da mobilização dos trabalhadores e da sociedade para a aprovação do fim da escala 6x1. Ele também critica grupos políticos que apenas agora, às vésperas do segundo turno, dizem ser favoráveis à matéria.
10: Segundo Paulão, a aparente mudança de postura não afasta as ameaças aos direitos trabalhistas. Ele aponta riscos em uma possível reforma constitucional que, em sua opinião, é articulada por grandes banqueiros e alerta a população para que se mantenha atenta.
11: Tadeu Venere, do PT do Paraná, critica a mudança de posicionamento de representantes da extrema-direita sobre o fim da escala 6x1. Ele acredita que a modificação seja uma resposta ao temor das mobilizações populares e não uma revisão real de posicionamento.
10: Tadeu Venere questiona os argumentos sobre custos para pequenos negócios e a negociação individual de jornada de trabalho e rechaça também as posições contrárias a medidas sociais, como a anistia de dívidas e a votação de projeto contra a misoginia no Congresso Nacional.
16: Desenvolvimento Regional.
11: Denise Pessoa, do PT do Rio Grande do Sul, agradece o apoio recebido na eleição e se compromete em continuar seu trabalho em prol da saúde e educação e na busca de parcerias com o governo federal para custear a reconstrução no estado.
10: Ao fazer um balanço do mandato atual, Denise Pessoa menciona o campus da UFRGS, um novo aeroporto, o Instituto Federal em Gramado e o curso de medicina da Universidade Federal do Pampa, em Bagé, como principais vitórias. Ela continuará atuando em defesa do SUS e de pautas climáticas.
16: Transportes.
11: Bebeto, do PP do Rio de Janeiro, diz que a mobilidade urbana é uma das prioridades do seu mandato e cobra avanços em obras viárias na Baixada Fluminense. Entre as demandas, segundo ele, estão a construção de uma ligação entre a linha vermelha e a pista expressa da rodovia Presidente Dutra.
10: Bebeto também cobra a continuidade das obras de revitalização da ferrovia da Baixada Fluminense, incluindo a implantação de uma ciclovia entre São João do Meriti e Nova Iguaçu. Ele ainda destaca a importância da duplicação da Serra das Araras para a segurança e a fluidez do tráfego.
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16: Comissões.
11: A Câmara dos Deputados debate uma melhor integração entre universidades federais e setor produtivo. A repórter Agui Pontes tem os detalhes de uma proposta aprovada.
18: A Comissão de Ciência, Tecnologia e Inovação da Câmara dos Deputados aprovou um projeto que busca ampliar a cooperação entre universidades públicas e o setor produtivo. Segundo o autor da proposta, deputado Duda Ramos, do Podemos de Roraima, isso será feito com a criação de um Programa Nacional de Integração Universidade-Indústria. O objetivo é principalmente simplificar as relações entre o ambiente acadêmico e os setores produtivos. Segundo o relator, deputado Júlio César Ribeiro, do Republicanos do Distrito Federal, a relação entre empresa e universidades é truncada e pouco funcional.
19: A proposta cria um ambiente muito mais favorável para a integração. Hoje, muitas parcerias deixam de acontecer por causa das burocracias, da insegurança jurídica e da dificuldade de aproximação entre universidades e empresas.
18: Além de intermediar essa relação, a proposta também prevê a criação de metas nacionais. Seriam metas como o número de parcerias firmadas, o volume de recursos captados em projetos, os registros de propriedade intelectual, de tecnologias somadas ao setor e outras formas de exercer impacto regional, social e econômico no setor produtivo. A governança política do Programa Nacional de Integração Universidade-Indústria seria feita em esfera federal. A proposta vai passar pelas comissões de Educação e de Constituição e Justiça. Da Rádio Câmara, de Brasília, Agui Pontes.
16: Educação.
10: Flávio Nogueira, do PT do Piauí, ressalta a importância dos investimentos em educação para ampliar as oportunidades da população. Ele cita a expansão das universidades e dos institutos federais como exemplo de política pública voltada à população mais pobre.
11: Flávio Nogueira considera que o acesso ao ensino superior e à formação técnica devem ser prioridade do poder público. Para o legislador, a oferta de educação gratuita contribui para reduzir as desigualdades sociais, especialmente entre os brasileiros que mais precisam do apoio do Estado.
16: Esporte.
10: A Câmara aprovou a proposta que obriga clubes esportivos a manterem profissionais idôneos e capacitados em alojamentos. A repórter Paula Bittar acompanhou a votação.
20: A Comissão de Constituição e Justiça da Câmara aprovou uma proposta que obriga os clubes esportivos a manterem em período integral nos alojamentos um corpo de profissionais idôneos e capacitados para assistir os jovens atletas em formação. De acordo com o texto aprovado, considera-se idônea a pessoa que trabalha honestamente honestamente com a observância do dever de cuidado que cumpre as regras estabelecidas por seus superiores.
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20: Da presença de profissionais em período integral nos alojamentos, poderá ter o contrato com o atleta em formação cancelado e também poderá ser punido com multa de até R$50 mil, que será dobrada em caso de reincidência. O contrato também poderá ser cancelado se o clube não atender os requisitos de alojamento, alimentação, segurança e higiene adequados. Outra proposta aprovada pela CCJ torna obrigatória a presença de um profissional de educação física em entidades formadoras de atletas e escolinhas de esportes. Tanto essa quanto a que obriga os clubes esportivos a manterem em período integral nos alojamentos um corpo de profissionais idôneos e capacitados para assistir os jovens atletas em formação seguem agora para o Senado. Da Rádio Câmara, de Brasília, Paula Bittar.
16: Eleições.
11: Charles Fernandes, do PSD da Bahia, defende uma reforma política com mandatos de 5 anos e o fim da reeleição para cargos de presidente, governadores e prefeitos. Em sua visão, a medida reduz gastos eleitorais e permite mais foco na gestão pública.
21: O deputado quer também a adoção do voto distrital para aproximar os deputados da população e anuncia que vai se esforçar para aprovar a pauta a partir de 2027. Na opinião de Charles Fernandes, o debate é urgente diante da proximidade das eleições municipais de 2028.
11: General Girão, do PL do Rio Grande do Norte, aponta aumento na intolerância política entre os brasileiros. O congressista defende o respeito às diferenças de opinião no parlamento, alertando para o risco de declarações que possam estimular a violência contra adversários políticos.
21: General Girão relata que seu gabinete no Rio Grande do Norte foi alvo de pichações e adesivos de caráter político. O parlamentar informa que solicitou a análise de imagens de segurança para identificar os responsáveis e que registrou um boletim de ocorrência sobre o fato.
11: Lucas Redecker, do PSD do Rio Grande do Sul, agradece aos eleitores pela renovação do mandato e faz críticas à condução da economia pelo governo federal. Ele questiona o custo de vida e afirma que os preços elevados no supermercado pesam no orçamento das famílias brasileiras.
21: Lucas Redecker também defende a apuração de suspeitas envolvendo integrantes do judiciário e cobra que possíveis irregularidades sejam investigadas. Ele afirma que pretende manter o tema em debate com foco na responsabilização de autoridades e no combate à impunidade.
16: Relações Exteriores.
11: Alice Portugal, do PCdoB da Bahia, defende a soberania nacional diante do que considera uma ameaça de interferência estrangeira nas decisões do Brasil. Ela alerta para o risco de exploração das riquezas minerais por empresas de outros países, sem que os interesses brasileiros sejam priorizados.
21: Alice Portugal critica a possibilidade de acordos que ampliem o controle internacional sobre recursos estratégicos do país. Ela afirma que a proteção do patrimônio nacional e dos direitos da população são fundamentais para que o Brasil preserve sua autonomia.
16: Segurança Pública.
11: Gilmar Machado, do PT de Minas Gerais, comemora o avanço da PEC da Segurança Pública no Senado. O deputado ressalta que a proposta fortalece o combate ao crime organizado ao ampliar a integração entre as forças policiais de todo o país.
21: Gilmar Machado destaca que o texto inclui o Sistema Único de Segurança Pública na Constituição, além de permitir a criação de polícias municipais. A proposta também estabelece mecanismos de financiamento para o setor com o objetivo de ampliar os recursos contra a criminalidade.
16: Votação.
11: Plenário da Câmara aprova projeto que institui um programa de atenção integral no Sistema Único de Saúde às pessoas com epilepsia. O repórter Antônio Vital tem as informações.
22: A Câmara dos Deputados aprovou o projeto que cria um programa nacional de atenção integral às pessoas com epilepsia no Sistema Único de Saúde, o SUS. O objetivo do programa é combater o preconceito e proporcionar atendimento integral às pessoas com epilepsia, de modo a reduzir as manifestações clínicas da doença e a ocorrência de sequelas. O projeto apresentado pelo deputado Rui Carneiro, do Podemos, da Paraíba foi modificado pela relatora, deputada Laura Carneiro, do PSD do Rio de Janeiro. O texto aprovado anteriormente pela Comissão de Saúde da Câmara garantia, entre outras coisas, atendimento multiprofissional e especializado, assistência farmacêutica, acesso ao tratamento indicado, inclusive cirúrgico, leitos para internação em enfermarias e UTI, além de acompanhamento especializado à gestante antes e depois do parto. O texto aprovado prevê acesso da pessoa com epilepsia aos serviços de atenção primária, especializada e hospitalar, bem como acesso aos medicamentos incorporados pelo SUS e aos procedimentos terapêuticos e cirúrgicos indicados clinicamente e disponibilizados pelo Sistema Único de Saúde. Prevê ainda ações educativas para divulgar informações e orientações sobre a doença e o treinamento de profissionais da educação e dos transportes públicos para conhecer e reconhecer os sinais de crise epilética e sobre como agir em casos desse tipo. O acordo que resultou na aprovação da proposta, com o apoio do governo, também retirou do texto o artigo que previa horário de serviço especial para trabalhadores em fase de tratamento. A relatora Laura Carneiro explicou que as alterações priorizam a estrutura já existente do SUS, sem criar privilégios.
1: Trata-se de alterações meritórias, porque prioriza a utilização das estruturas já existentes no SUS, que se encontram em permanente evolução, e baseiam-se na razoabilidade ao proteger os direitos das pessoas com epilepsia, sem criar privilégios indevidos. Dessa forma, são mantidos os avanços do cuidado integral à saúde desse grupo de pessoas, sem comprometer a igualdade.
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0: Boa noite, Uberlândia! 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

0: Isso, vem.
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0: Muito bem, você curtiu. Murilo Huff, Veneno, com a participação do Zé Neto e Cristiano. Luan Santana, Parece. Thalita Mel, Vida Louca, Seu Desejo, Cama de Solteiro. Muita música boa você já curtiu aqui na Toritama FM. E aqui na Toritama FM você vai ouvir muito mais. Vamos junto até as 10. Hoje, dia 14 de outubro de 2026.
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0: Isso mesmo, batendo de frente com o sucesso. Alô, Ana Lúcia! Tá curtindo a Toritama FM? Vai ouvir agora sucesso aqui na Toritama FM. Natan Zé Vaqueiro.
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0: Aproveita que eu tô obrigado. Aumenta o volume, ela pediu só pra curtir.

0: Muito bem, você curtiu Silvânia e Berg. Duas paixões, amor eu não consigo. Manu Batidão, Universo. Curtiu aí o sucesso a pedidos da Ana Lúcia lá da Rua São Soares. Natan e Zé Vaqueiro, aproveita que eu tô obrigado. Já já tem mais sucessos pra você aqui na Toritama FM. 8h46, fica com o Kiko.
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de ouro, o dono de Bila, o famoso beija-flor, lá no afrontamento Nossa Senhora Aparecida. Forte abraço, tá lá trabalhando no serão, plantando a mercadoria. Amanhã tem feira aqui na capital do jeans. Ele agora vai curtir Priscila Senna com o Pablo. Não me faça chorar. 8h53. Um abraço, Bico de Ouro, e toda a sua família.

Silas!